0: Amorim, funcionário lá do Braspel, lá do Fábio André ali, é funcionário por lá, motorista, né? Ótima noite pra você, já tomou banho, agora tá jantando. Ótimo jantar pra você, muito obrigado, lá no bairro Nossa Senhora de Fátima. Mandando também lá para o grande artista Natalino, aí com seus trabalhos maravilhosos aí, quadro da Santa Ceia, coisa linda, né, Natalino? Graças a Deus, você tem o dom de fazer coisas bonitas, né? Ainda também, ó, ainda ontem chorei de saudade, vou lá no, em Ponte Funda, e vou falar com o amigo, o Fernando, né, o Fernando que pediu lá, e tá indo aí, boa noite, Fernando.
1: Boa noite, meu parceiro, meu amigo aqui da rádio aí. É, nós temos outro pedido aqui do meu amigo aqui. Eu tô dando conta de pedir aqui, né? Que quer o hospital João Mineiro e Marciano pra nós. Pra nós, que nós está ouvindo aqui, ó. A sua rádio aqui, muito bom, parabéns. E nós tá ouvindo aqui, manda pra nós aí.
0: É a nossa, obrigado. É a nossa Rio Vermelho, né? Muito obrigado aí a você, Fernando, ao companheiro aí, a todos aí. Ponte Funda ou Caraíba? Ótima noite para vocês aí, muito obrigado aí a todos aí pela companhia. João Mineiro e Marciano, ainda ontem chorei de saudade. Este modão aí também tá indo ver para quem aqui. Nossa, tanta gente participando aqui. Vamos ver aqui se eu mando para alguns aí. Ah, para o Magal. Magal tá lá em Gameleira de Goiás. Boa noite para você, Magal. E aí, o Chicão já passou por aí, já foi embora? Obrigado aí pela companhia, amigo. É, mais alguém aqui? Vamos vir aqui. A nossa amiga, a Rosenira Costa, também participando conosco aqui. Boa noite, Zé Roberto. Eu estou aqui ouvindo seu programa no bairro do Horto, em Juazeiro do Norte, Ceará. Boa noite, Rosenira. Obrigado aí pela companhia. Vamos ter, se tem mais gente, nós mandar essa música aí, que tem gente, muita gente participando aqui. Então vamos passar para outra lá. Em seguida, chegando o Rio Negro e os Sulimões. Coração chora de saudade. Tá indo lá para a Laura Felipe Sanches, toda a sua família, lá no São Sebastião 1. Ótima noite para vocês. E por último, chegando o trio Parada Dura. O doutor e a empregada, modão aí, o pai João, é o Luiz Soares, tá oferecendo lá para, tá oferecendo aí, toca aí pra modão, pra todos da rua 32, os seus irmãos e amigos, e pra você também, muito obrigado, ótima noite pra você, ótimo trabalho, tá cangando grilo por aí, né? Ótima noite, obrigado. Então vamos lá, vamos chegando aí. 21:08, vamos trazendo aí primeiro Os Ilimitáveis, João Mineiro e Marciano. Ainda ontem chorei de saudade.

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11: A Coreia do Norte pode ter entre 80 e 120 ogivas nucleares, segundo a estimativa apresentada pelo ministro da Defesa da Coreia do Sul. O número é bem superior a outras projeções. Em 2025, o Instituto Internacional de Pesquisa da Paz de Estocolmo estimava cerca de 50 ogivas norte-coreanas. O governo sul-coreano, porém, ressaltou que não é possível confirmar oficialmente o tamanho do arsenal. A divulgação ocorre enquanto o presidente dos Estados Unidos, Donald Trump, busca retomar as negociações com Kim Jong-un e afirma que espera se encontrar com o líder norte-coreano ainda este ano.
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0: amigos, vamos chegando 21 a 26 minutos. Boa noite aos nossos amigos na região da Barrinha, Jurubatuba, Piracanjuba, Poça, Estrela, Serrinha, Arueira. Obrigado aí a todos aí pelo rádio ligado.
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0: Ótima noite também aos amigos da construção civil, aos pedreiros, carpinteiros, eletricistas, pintores, encanadores, serventes, enfim, todos aqueles que trabalham na construção civil. Se estiver no trabalho fazendo aquele biquinho extra, um ótimo trabalho a todos. Se já estiver aí no descanso, ao lado da família, ótimo descanso. E os modões seguintes mando a todos vocês, amigos.
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0: Daí o Peão Carreiro e o Zé Paulo, saudoso Peão Carreiro, detalhes da vida. E que falta, né? Que falta que faz com a música sertaneja o Peão Carreiro, como tantos outros que já se foram, que deixaram coisa boa demais pra gente recordar, né? Vamos chegando aí com o Mato Grosso e o Matias, na hora do adeus. E nos amigos ali na Ermida Santo Antônio, boa noite lá para o Manito, toda a família, João do Cesário, família, a todos os amigos aí na Ermida Santo Antônio. Muito obrigado lá pela companhia de vocês. Na hora do adeus de Mato Grosso e Matias, lá para Maria Ribeiro de Paula, em Cristianópolis, Goiás. Boa noite, Maria. Obrigado aí pela companhia.
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0: Em seguida, chegando o Valderi e o Misael. Uma frase na porteira. Vou à cidade Guapó, Goiás, e vou atender o nosso amigo Ailton Elias. Boa noite, Ailton Elias.
2: Olá, meu amigo. Boa noite, tudo bem? Aqui é o Ailton Elias de Guapó, Goiás. Ô, meu amigo, toda noite eu tô ouvindo o seu programa, que só passa música boa. Meu amigo, eu tô querendo ouvir uma música do Valdemir Misael, Uma Frase na Porteira. Obrigado, boa noite. Estamos aqui ouvindo. Eu, a Creuza, minha esposa, e a Cassiane, minha filha. Estamos aqui ouvindo esse programa bom demais. Obrigado, boa noite a todos os ouvintes.
0: Obrigado, ótima noite para você, toda a família. E fico feliz com a companhia de vocês e de todos os amigos aí na cidade de Guapó. A gente fica feliz com a companhia de vocês. Depois de Valderi Misael, Uma Frase na Porteira, também está indo lá para no DF, em Taguatinga, lá para Sr. Wilson, a Rosilene. Uma boa noite para vocês, amigos. Aí a música de Uma Frase na Porteira. E por último, chegando o Ronaldo Viola e João Carvalho, Batidão Lascado. Batidão Lascado aos amigos lá no Parque Anchieta, lá para o Odair Fernandes, a esposa Eva, e toda a família, ótima noite para vocês. Na cidade de Vianópolis, está indo lá para o nosso amigo o Rogerinho Mecânico, o Olavo Neguinho, Paulinho das Molas. Ótima noite para vocês aí, obrigado aí pela companhia. Vamos lá então, vamos chegando aí, 21h30. Vamos começando com Mato Grosso e o Matias, na hora do adeus.

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21, 48 minutos. Boa noite aos amigos na região do São Roque, Mato Grande, Água Branca de Baixo, Água Branca de Cima, João de Deus, Santa Rita do João de Deus, Boa Vista dos Macacos, Rio Vermelho e Guarirobal. Tá aí o Chitãozinho e o Chororó, Coração Vazio, que vai trazendo aí mais modões, e logo após os modões, hoje é o seu aniversário. Hoje, quinta-feira, 20 de agosto do ano 2026. Vamos chegando aí com as gargantas de ouro do Brasil. Milionário e José Rico, Meu Martírio. Atendendo o meu amigo José Inácio, lá no bairro Nossa Senhora de Fátima. Depois de um longo e tenebroso inverno, Zé Inácio aparece por aqui. Boa noite aí, Zé.

0: José Roberto. Boa noite. Aqui é o José Inácio, apareceu. Mandar a música aí, meu marquinho aí do Milionário Zé Rico. Quero oferecer para toda a minha família, para todos gostar, você aí também. Tudo de bom pra você aí.
1: Obrigado, Zé, para você também, toda a família. Depois de meu martírio de Milionário José Rico, vamos chegando aí com o Trio da Vitória. Dois destinos, lá para o Divininho Sanfoneiro, toda a família na cidade de Vianópolis. Boa noite aí, Divininho. E por último, chegando aí, Jorge Luiz e Fernando, Riozinho, tá indo lá para o meu amigo Filhinho Machado, toda a sua família lá no Conselheiro Manuel Caetano. Ô, Filhinho, ótima noite para você, toda a família. Ótima recuperação para você, tá? E fique com Deus aí, amigo. Vamos lá então, faltando agora 9 minutos para as 22. Milionário José Rico, meu martírio.

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4: Mariane, como o produtor pode perceber que o rebanho já está sentindo a seca?
5: Alguns sinais, eles são bem sensíveis, como por exemplo a perda de peso, queda na produção, um animal fica bem mais fraco, o pelo ele fica seco, sem brilho e piora na condição corporal. Então, quando esses sinais eles começam a aparecer, é porque o rebanho já está sentindo a falta de uma alimentação mais reforçada.
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É uma data toda especial para você. Nós estamos te abraçando e desejando muitos e muitos anos de vida. Muita paz, saúde, amor e felicidade.

Feira, 20 de agosto do ano 2026. A você que está colhendo mais uma rosa no jardim de sua existência, aceite os nossos parabéns. Que esta data se repita por muitos e muitos anos, cheio de muita paz, muito amor e muita saúde em seus lares. São os votos de toda a equipe da Rio Vermelho e aqui no Show da Noite. A oração de São Francisco de Assis, que dedicamos a todos os nossos aniversariantes, dedicamos a você que está enfermo, nos hospitais, em suas residências, aos presidiários, a todas as crianças do nosso imenso Brasil, a você que está passando dificuldades pela vida. Olha, amigos, não desesperem. Tenha fé no nosso Pai, no nosso Criador, e Deus abençoe a todos. Vamos à oração de São Francisco de Assis e, em seguida, a mensagem de aniversário de Simval e Dalmir.

Senhor. Fazei-me um instrumento de vossa paz. Onde houver ódio, que eu leve o amor. Onde houver ofensa, que eu leve o perdão. Onde houver discórdia, que eu leve a união. Onde houver dúvidas, que eu leve a fé. Onde houver erro, que eu leve a verdade. Onde houver desespero, que eu leve a esperança. Onde houver tristeza, que eu leve a alegria. Onde houver trevas, que eu leve a luz. Mestre, fazei com que eu procure mais consolar do que ser consolado, compreender do que ser compreendido, amar do que ser amado, pois é dando que se recebe, é perdoando que se é perdoado, e é morrendo que se vive para a vida eterna. Amém.

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Bom, amigos, vamos chegando e trazendo aí os dois últimos modões sertanejos da noite. Já agradecendo a todos, a você que participou comigo direto ou indiretamente, o meu muito obrigado a todos vocês. Mas não desligue o rádio, não. Daqui a pouquinho eu volto e volto para matar saudades e machucar os corações. Até a meia-noite, com a Jovem Guarda, sucessos internacionais, MPB e muito mais. Tudo isto aqui, na Suba Rio Vermelho, 96.7 FM. Vamos chegando com Belmonte Amaraí, Desventura, Zé Carreiro e Carreirinho, Peito Sadio, a todos em nossa companhia. Daqui a pouquinho, eu volto com vocês.

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18: A dança dos técnicos segue forte no Brasileirão 2026. Franklin Carvalho deixou o Botafogo e se tornou o 15º treinador demitido nessa edição da Série A. O português ficou 4 meses no cargo e sai com 56,1% de aproveitamento, após 22 partidas, com 10 vitórias, 7 empates e 5 derrotas. A pressão aumentou depois da goleada por 6-1 para o Cienciano, pela Copa Sul-Americana, seguida pela derrota para o Vitória no Brasileirão. O Botafogo não é o único trocar de comando. O Fluminense, Vasco, Chapecoense, Flamengo, Corinthians, Remo, Cruzeiro, Santos e São Paulo também estão entre os clubes que já demitiram treinadores. Alguns, inclusive, fizeram mais de uma mudança. A lista de queda começou ainda em fevereiro, com Jorge Sampaio no Atlético Mineiro. E já chega a 15 demissões em pouco mais de meia temporada. Mais uma vez, a paciência dos técnicos está curta no futebol brasileiro. Por aqui, Cido Gameiro, e a qualquer momento tem mais futebol no Torcida Brasil.
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0: agora, até a meia-noite, matando saudades e machucando corações, Jovem Guarda, MPB, internacionais e muito mais, aqui,
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0: Amigos da Rio Vermelho, eu de volta com vocês. Agora, para matar saudades e machucar os corações, até a meia-noite. Dia agora, até a meia-noite. Não é permitido tristeza. E a alegria estará constante entre você e eu. Sabe por quê? Porque juntos navegaremos pelo mundo mágico da música Recordação. Recordar, sem dúvida, é viver duas vezes. Portanto, vamos viver mais de uma vez, matando saudades e machucando os corações. Que acontece na sua Rio Vermelho, de segunda a sexta-feira, das 22 à meia-noite. Não tenha medo de ser feliz. Disque o 999-56-1155 e peça aquela canção. Aquela canção que você recorda o primeiro encontro, o primeiro aperto de mão, o primeiro abraço, o primeiro beijo, a primeira namorada. E juntos vamos recordar até a meia-noite. E vamos começando este Matando Saudades, Machucando os Corações. Nesta quinta-feira, 20 de agosto do ano 2026, 22h38, trazendo as primeiras canções. Carlos José, Guarânia da Saudade. Miguel Ângelo, Amor de Minha Vida. E Patrick Edmond, Pigeon Outdoor, 2h38. E a Rio Vermelho já recorda com você.
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Meus amigos, vamos rodando pela noite, 22 horas e 50 minutos, matando saudades e machucando os corações. Vou com vocês até a meia-noite, tocando aqui as canções que foram sucesso ontem, recordamos hoje com muita alegria. Canções que têm começo, meio e fim, e através delas viajamos no tempo. Perdão.

0: e conquista. Perdeste algo importante? Não julgues impossível viver sem o que perdeste. Todos perdem. A perda é parte do processo de transformação da vida. A semente perde a si mesma para se transformar em flores e frutos. O ser humano deixa o corpo para brilhar mais além. Perder é também conquistar. Mas, dizem, como reaver meu parente querido? Como ter novamente os bens perdidos? Acredita que nada perdeste, pois quem pensavas ter morrido, vive. E os bens voltam de outras formas. A vida se transforma para melhor, para melhorar. A lagarta aceita seu cápsulo porque quer ser uma borboleta. Uma boa noite a você no trabalho, um ótimo trabalho. A você que está aí no descanso, um ótimo descanso. E fico feliz com a companhia de todos vocês. Vamos chegando aí no nosso Matando Saudades, Machucando os Corações, com mais canções. Vamos chegando com o Rei Roberto Carlos, A Distância. Tá indo lá para Marley, o Iber, uma boa noite para vocês, obrigado aí pela companhia. Em seguida, a Adriana, Para Sempre Eu Vou Te Amar. Canção da Adriana, aos amigos lá no Parque Anchieta, uma boa noite lá para o Luso Alana, o Toque Internacional, boa cidade Vianópolis, e vou atendendo aqui o amigo o Clodeir, eletricista. Boa noite aí, amigo Clodeir, eletricista.
1: Boa noite, meu amigo Zé Roberto. Do Rio Eletricista de Vianópolis. Uma música de você. Hoje o pedido é uma música um pouquinho diferente, mas eu gosto muito dela. Se você conseguir tocar, aí vai ser bom demais. É com o Gerard, o Mor Bolero. Obrigado, meu amigo.
0: Ótima noite pra você. Obrigadão aí pela companhia aqui no nosso Matando Saudades e Machucando os Corações. De Jorge Jolly, No Morre Boleiro. Faltando 6 minutos para as 22, para as 23 horas. E a Rio Vermelho vai recordando com você.

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Bom, amigos, 23:09, aqui na 96.7 FM, Rio Vermelho de Silvânia, e o show da noite. E no show da noite, o Matando Saudades e Machucando os Corações. Boa noite aos amigos, aqui na Coronel Vicente Miguel, Aprígio José de Souza, 24 de outubro, Senador Canedo, Santo Antônio, Eugênio Jardim, Outo Magalhães, ótima noite a todos vocês, ótima noite também aos nossos amigos trabalhando aí na noite, nas padarias, panificadoras, com a mão na massa, fabricando aí o pãozinho, a rosquinha, as quitandas, para o café da manhã de todos nós. Ótima noite, ótimo trabalho a todos, e as canções seguintes, mando a todos vocês. Vamos chegando aí com Fernando Mendes, Prece ao Vento. Canção essa daí, lá para Marta, também o Lucas, na Avenida Padre Leandro Calimã. O Aguinaldo Timóteo chegando em seguida, saudoso Aguinaldo, São Coisas do Coração. Lá para o Valdo, a Zilda. E por último, toque internacional do Elvis Presley, Kiss Me Quick. Toque internacional que está indo lá para o Luiz Soares, a Edma, na Praça Dom Bosco. Ô, Luiz, não consegui encontrar aquela que você pediu, não, tá? Amanhã, encontrando, eu mando para você. Ótima noite para vocês. Obrigado aí pela companhia. Ô, Pai João. Vamos lá, então, 23:12. A Rio Vermelho vai recordando com você.

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1: 11:17.

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Bom, amigos, 22 horas, 22 minutos. Boa noite aos nossos amigos. Neste momento já está aí descansando, deitadinho aí no seu leito. Descansando e preparando para um novo dia que chega. E chega exigindo muito trabalho de todos nós. Porque o trabalho realmente dignifica todo ser humano. Quem trabalha vive mais feliz e com certeza faz as pessoas que estão ao teu lado felizes também. Ótimo descanso. Obrigadão aí pela companhia. Olha, e as canções seguintes mando a todos vocês. Boa noite também a você passando aí pela GO010, sentido outras cidades e acompanhando aqui o nosso show da noite. Obrigado pela companhia, ótima viagem, e mando as canções a vocês também, amigos.

Vamos chegando aí com mais canções nesta noite de quinta-feira, 20 de agosto do ano 2026. Vamos chegando aí com saudoso Evaldo Braga, Só Quero, canção do Evaldo, que tá indo aos amigos na Pri José de Souza. Boa noite lá para o Joaninha, Alice. Em seguida, o Adilson Amos, Sonhar Contigo, lá para o Zezinho Rodrigues, a Dona Margarida, lá no setor Bonfim. Ótima noite para vocês, amigos. Toque Internacional é da Débora Blando, Inocência. Lá para o nosso amigo em Vianópolis, acompanha sempre todas as noites lá, nosso amigo Aparecido Franco. Boa noite para você, Aparecido. Obrigado aí pela companhia, amigo. Vamos lá, 23 horas e 25 minutos. E a Rio Vermelho recorda.

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4: A GNA2, maior usina termoelétrica do Brasil, está fora de operação após uma falha em um equipamento da unidade. O problema ocorreu no dia 10 de agosto e afetou o transformador da usina, localizada no porto do Açu, no Rio de Janeiro. Com 1,7 gigawatt de potência instalada, a GNA2 é movida a gás natural. Segundo a empresa, os sistemas de proteção funcionaram como previsto e não houve feridos nem impactos ambientais. Equipes técnicas investigam as causas da falha, mas ainda não há previsão para a retomada da operação.
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Bom, amigos, 23h40, matando saudades e machucando os corações. Boa noite aos amigos do setor Anhanguera, setor IP, Sênica Lobo, Beira Lago, São Judas Tadeu. Aos amigos do setor Bofim, bairro Baú, obrigado e a todos aí pela companhia. Boa noite aos nossos amigos trabalhando aí na noite. São os nossos anjos da guarda, da Polícia Civil, Polícia Militar, Corpo de Bombeiros, da SAMU, aos médicos, enfermeiras, aos motoristas das ambulâncias, transportando pacientes, ajudando a salvar vidas. Ótima noite, fiquem todos com Deus, amigos. Vamos chegando aí com mais canções do nosso Matando Saudades. Vamos chegando agora com Tim Maia, Bons Momentos. Tá indo lá para o Giovânio Antônio e o Silvestre Heitor, na cidade de Vianópolis. Em seguida, saudoso José Ribeiro, de Barbacena, Minas Gerais. A Beleza da Rosa, indo lá para nosso amigo Pedro Barbosa e a Maria, aí na Chácara Rio Vermelho. Toque internacional é do Jack James e o Jake Mahan. Toque internacional aos amigos lá no Parque Anchieta. No Parque Anchieta, tá indo lá para o Luiz Alberto, professora Delinha. Obrigadão aí a todos aí pela companhia. Vamos lá, 23h42 e a Rio Vermelho vai recordando com você.

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Bom, amigos, vamos chegando ao final de mais um show da noite aqui na Suba Rio Vermelho. Agradecendo primeiramente ao Pai por mais um dia de vida, por mais um dia de trabalho. Obrigado, meu Pai. Agradecendo a todos, a você que participou comigo direto ou indiretamente, o meu muito obrigado a todos vocês. Olha, que vocês tenham um ótimo final de noite, muita paz, muito amor, muita saúde em seus lares, e já o convido para amanhã a partir das 20 horas para mais um show da noite aqui na Suba Rio Vermelho. Fiquem todos com Deus, com Ele também estou indo, e até amanhã, se Deus quiser, graças a Ele, a vida continua. Tchau, tchau a todos, fiquem todos com Deus, amigos.

Santíssima, que em vossa imagem milagrosa de Aparecida espalhais inúmeros benefícios sobre o Brasil. Eu, embora indigno de pertencer ao número dos vossos servos, mas desejando participar dos benefícios da vossa misericórdia, prostrado a vossos pés, consagro-vos o entendimento, para que sempre pense no amor que mereceis. Consagro-vos a língua, para que sempre vos louve e propague a vossa devoção. Consagro-vos o coração, para que depois de Deus vos ame sobre todas as coisas. Recebei-nos, ó Rainha incomparável, no ditoso número dos vossos servos. Acolhei-nos debaixo da vossa proteção. Socorrei-nos em nossas necessidades espirituais e temporais, e sobretudo na hora da nossa morte. Abençoai-nos, ó Mãe Celestial, e com vossa poderosa intercessão, fortalecei-nos em nossa fraqueza, a fim de que, servindo-vos fielmente nesta vida, possamos louvar-vos, amar-vos e render-vos graças no céu por toda a eternidade.

pela intercessão de Nossa Senhora Aparecida, Rainha e Padroeira do Brasil, a bênção de Deus Onipotente, Pai, Filho e Espírito Santo, desça sobre vós e permaneça sempre. Amém.

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3: Oi, gente, já tô aqui na rádio, hein? Vamos ouvir boa música, vamos viajar no tempo. Esse é o No Ritmo do Amor. E claro que você pode mandar um beijo para aquela pessoa especial, para aquela pessoa que você está com muita saudade, para o seu marido que está do seu ladinho. 3499-136-2203. Me conte o que você está fazendo nessa noite. Deb Gibson, para começar e muito bem no Ritmo do Amor. Lost in your eyes.

canção do Neil, So Sick. Antes, Roupa Nova, Chuva de Prata. A Sandra Regina participa no WhatsApp. Ela escreveu: Aninha, meu marido está ao meu lado. Adoramos te ouvir. Adoramos essa rádio. Sandra, muito obrigada pelo carinho. E ela continua: farei pipoca. O programa está demais. Traz pra mim, Sandrinha. Um beijo para o Glauco, final do telefone 4099. E um beijo também para a Fernanda. Ela gostaria de ouvir Marisa Monte. Eu já salvei o seu pedido aqui, tá, Fernanda? Logo, logo, Rogério, coloca na programação e eu toco pra você.

0: Esse foi o Nando Reis, que encerrou e muito bem a sequência com Por Onde Andei. Depois do intervalo, eu volto para te fazer companhia.
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Rihanna passando por aqui, Stay. Antes, Clayton e Kledir, Paixão. Quem passa também é a Marluce, final do telefone 5770. E um beijo pro Rubens. Ele manda um beijão pra sua filha Sofia, que nasceu hoje e completa 27 anos. Rubens, muito obrigada pela sua participação. E Sofia, muitas alegrias pra você. Deus te abençoe.

0: Hora de encerrar a sequência e dessa vez com Tonight Frisson. Depois do intervalo, eu volto com ele, Eric Clapton. Leila.
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8: Você pode participar a hora que você quiser. Esse é o No Ritmo do Amor e o nosso WhatsApp é o 3499-136-2203. Eu te espero também lá no meu Insta, no Sou Ana Paula Barros. Eu já te contei, agora tem Eric Clapton, Leila.

Esse foi o Bruno Mars com Count On Me. Conte comigo. Aliás, todas as noites eu tô aqui pra te fazer companhia. Antes, Fanzine, Uma História de Amor. Adriana Fonseca participa no meu Insta. Um beijo pra você. Felipe Costa também tá comigo no Insta. Muito obrigada pelo carinho, Felipe. E um beijo para Silvia Moreira. Obrigada, Silvia. Obrigada pela audiência.

0: Hora do nosso intervalo e eu encerro a sequência com Benson Boone, Beautiful Things. Já já eu volto com a última sequência do No Ritmo do Amor dessa noite.
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0: Aqui você pode participar no WhatsApp no 3499-136-2203. Peça sua música, mande um beijo para quem você gosta e sempre às terças e quintas tem o quadro Amor de Cinema e você pode me contar uma história de amor. Mande o seu recado e a produção te ajuda a escrever essa história. Eu começo com Christopher Cross, Arthur

Aqui na programação Kenya Grace, Strangers. E aqui no WhatsApp, um beijão para o Joel do posto Trevo 7. Um beijão para o Miguel. Ana, mande um beijo para a Tânia. Somos casados há 32 anos e cada dia fica melhor viver ao seu lado, meu amor. Amei o recado, Miguel. Muito obrigada pela participação de vocês. E um beijo também para o Flaviano. Ele manda um beijo para Márcia Sampaio, a sua colega de trabalho. Obrigada pela participação de vocês.

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2: Sexta-feira, sua linda sexta-feira. E aí, gente? Sexta-feira, meu filho. Graças a Deus, hein? Sextou. Aqui é Rodrigo Campos e o Brasil tá no carinho da audiência. Bora começar o Top Tunes. Hoje vai ter Hugo e Guilherme, gente.
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2: Vai ter Billie Eilish. Vou tocar Billie Eilish. Vou tocar Ana Castela.
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2: Solteiro forçado, você gosta, né?
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2: Pra começar, Dona.
5: Luan Santana e Léo Foguete.

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0: som do Pericles e o seu Jorge.
1: Antunes.
0: Boca louca, simbora ouvir mais uma, você tem o molho, né? Marília Tavares e Murilo Wolff.

0: Birds of a Feather. Gente, a bilheteria do novo filme da Billie Eilish teve uma queda feia e despencou quase 90% esta semana nos cinemas. O que será que aconteceu, meu Brasil? Bom, a queda livre colocou o documentário do show da estrela pop em bem abaixo, né, das expectativas do mercado. Depois de uma estreia com muitos fãs lotando as salas, o interesse do público geral caiu, mostrando que a produção ficou mais restrita ao público mais fiel a Billie Eilish.
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0: É o Fundo Raso, já volto com Ana Castela, segura aí. Tunis.
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2: Tunis.
3: Tamo de volta, gente. Sexta-feira, sua linda. Sextamos, hein? Ai. Potência. Aqui é Rodrigo Campos, dentro do seu radinho. Agora tem Ana Castela.

Priceless. Gente, a música Goals, parceria de sucesso, né, da cantora Lisa com a brasileira Anitta, se tornou um verdadeiro, aliás, uma verdadeira febre na Tailândia, país natal da integrante do Blackpink, mesmo sem a seleção tailandesa estar disputando a Copa do Mundo. O hit caiu no gosto do público e virou tema de várias campanhas e vídeos nas redes sociais por lá. A mistura do pop nacional e internacional, né, com o balanço brasileiro, nacional deles lá da Tailândia, com o balanço

0: Souzas, fechou o Top Tunes dessa sexta-feira. Eita, coisa boa, sextamos, hein? Eu sou Rodrigo Campos, volto amanhã, sabadão, fechou? Beijo e juízo.
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1: 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Estou com o Mais Brasil chegando por aqui. Fim de mês, né? Última sexta-feira desse mês de maio. Muito obrigada a você que tá aqui com a gente. Para quem tá chegando agora, seja muito bem-vindo, muito bem-vinda. Esse é o Mais Brasil comigo, Flávia Becker. E a gente começa aqui com Gustavo Lima, Retrovisor.

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1: Hoje é dia, som do Turma do Pagode aqui no Mais Mais Brasil. E a gente segue o som de Jorge Mateus cantando.

0: maravilhosa. Eu vou pro intervalo rapidinho. Daqui a pouco tem mais Brasil pra você. E claro, com as melhores músicas, né? Tem o Wesley Safadão com Natanzinho Lima, tem Ana Castela, Marília Mendonça. E a gente também fala do Matheus, da dupla com Cauã, que se envolveu numa polêmica aí. Já eu te conto. 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
0: De volta com o Mais Mais Brasil, muita música pra você. Agora tem Gustavo Moura e Rafael digitando.

0: Mentira Estampada, são do Wesley Safadão com o Natanzinho Lima, que inclusive gravou um DVD sábado agora, né? Sábado passado, em São Paulo. A gente fica aí esperando. Teve participações incríveis. Leonardo, Belo. Vamos aguardar aí que eu tenho certeza que vai vir mais sucessos. E a gente continua aqui com a Ana Castela, Minha Herança.
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conseguiu vender a sua mansão de 16 milhões de reais. O imóvel que estava parado no mercado imobiliário há meses e só vendeu aí também porque ele deu um descontão milionário nesse preço, mostrando que até mesmo as mansões de artistas famosos às vezes ficam encalhadas no mercado imobiliário. Também, né, gente, 16 milhões não é pra qualquer um. E a gente continua aqui com Simone Mendes, Dois Tristes.

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2: Não tem jeito, meu compadre. Vambora. Ela vacilou comigo, nós estamos aí. Tudo certo.

0: partido foi o Menos é Mais pra fechar o Mais Mais Brasil dessa sexta-feira, do jeitinho que a gente gosta. Obrigada pela sua companhia. Amanhã tem mais por aqui, mas antes, ó, continua aqui a nossa programação, viu? Eu vou pro intervalo, mas já já tem mais pra você. Valeu, gente. Tchau, tchau.
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3: E chegou a hora que eu queria, a hora de ficar com você. Sextou! E eu, Luciano Leão, a partir de agora tô contigo aqui no Pé no Barro. Prometo que vem as melhores de todos os tempos da música sertaneja. Hoje, dia 29 de maio, Dia Mundial da Energia. Bom, energia em todos os sentidos, né? Pode ser a energia elétrica, pode ser a sua energia. Como é que você tá? Tá no pique? Tá no jeito? Quero toda a energia sua vindo pra cá que a gente devolve em dobro, viu? É, pode saber. Vai ter hoje Marlon e Michael, vai ter César Menotti e Fabiano. Começa com a Água de Coco, André e Adriano.

João Paulo e Daniel, só eu e você. Quanto romantismo, né? E o coração continua daquele jeito. Mais uma pra você, uma sofrência do passado, né?

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0: melhor sequência do passado, ela vem por aqui, ela vem no Pé no Barro, que ainda vai trazer logo na volta pra você, vai ter João Mineiro e Marciano pra todo mundo cantar junto. 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
17: 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Tem João Menino.

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Olha, ora, em Silvânia, agora 5:03. Bom dia, família sertaneja, bom dia, Goiás, bom dia, Brasil. Estamos começando mais uma edição do Encontro com os Amigos nesta manhã de sexta-feira, 21 de agosto do ano 2026, está no ar mais uma edição do Encontro com os Amigos até às 7:10, nessa manhã de sexta-feira, manhã fria em Silvânia. Bom dia para você que já acordou, bom dia para você que está acordando agora, bom dia para os amigos madrugadores, sempre nos ouvindo todas as manhãs. Bom dia! Bom dia para os amigos aí no curral, tirando leite nesta manhã de sexta-feira. Bom dia para os amigos aí na ordenha, aos amigos do caminhão coletor de lixo, sempre nos ouvindo todas as manhãs. Bom dia para os amigos garis aí pelas ruas da cidade, aos amigos aí da garagem e da prefeitura. Pessoa que acorda de madrugada está aí nos ouvindo, bom dia. Bom dia também para os amigos da saúde, sempre indo para Goiânia e para outras cidades aí na sintonia, bom dia. Bom dia também para os amigos aí no Hospital Nosso Senhor do Bonfim, aos amigos do Corpo de Bombeiros, aos amigos da Polícia Militar, bom dia. Bom dia também para os amigos taxistas, aos amigos taxistas, bom dia. Bom dia também para os amigos das panificadoras, cerâmicas, olarias, aos amigos vigilantes. Bom dia para os motoristas dos ônibus escolares, aos motoristas das vans escolares, bom dia. Bom dia para você que está aí, ó, preparando para ir para o trabalho nessa madrugada, bom dia. 5:05 em Silvânia, 5:05. Bom dia também para os amigos que estão aí, né? Gente do batente, aos amigos caminhoneiros que já estão aí na estrada, gente no batente, bom dia aí para os amigos caminhoneiros na sintonia aqui do nosso Encontro com os Amigos, bom dia!

0: É bom ter a sua amizade aqui no Encontro com os Amigos. Bom dia!
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0: Olha a hora em Silvânia, conferindo 5:06. Bom dia!
2: Bom dia!
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0: Agora em Silvânia, conferindo 5 horas e 6 minutos. Bom dia.
1: Eu recordo.
0: João Carreiro e Pardinho, bom dia.

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20: Olha a hora em Silvânia, agora às 5 horas e 26 minutos. Bom dia para você nesta manhã de sexta-feira. Bom dia para você que já acordou, a você que está acordando agora. Bom dia, obrigado aí pelo carinho, pela audiência. Bom dia.
21: Bom dia, meu irmão de Jacaré, tudo bem? Aquele abraço, aqui é o Daí José Lobo da Gabriela. Manda uma música bem antiga para nós, do tempo antigo, quando eu era menino. Se puder mandar, manda para minha mãe Madalena, o Andrelino, que é meu irmão, minha mãe Madalena, para todo mundo que eu vim, puxar aí já no Campo, meu irmão Marcelino, que mora lá em Goianápolis, que trabalha só na casa, ele não se coloca. O senhor já lembra dele ou não? Manda a resposta. O senhor já lembra meu irmão que trabalha com o senhor na casa, ele não se coloca? Manda uma música boa aí para nós. Manda oração também.
20: Falou, meu grande amigo Adair José Lobo, né? Abraçando o irmão Marcelinho, a mãe Madalena e toda a família aí na região da Gameleira, na sintonia aqui do nosso encontro com os amigos. Bom dia pro amigo Paulo Roger, né? O famoso Paulinho Bozó. Já acordou, já tá aí com o rádio ligado aqui no encontro com os amigos. Bom dia para você, meu amigo. Obrigado aí pelo carinho, pela audiência. Tá dizendo, manda música para o doutor Paulo Roger, né? E o Gustavo, né? E o Júlio, tá certo. Abração pro Gustavo e também para o Júlio, na sintonia aqui do nosso encontro com os amigos. O amigo João Copão também já tá na sintonia. Ei, João Copão, bom dia para você. Já tá aí no curral, né? Tirando leite, na sintonia aqui do nosso encontro com os amigos, aí na fazenda, né? Na fazenda. No município de Vianópolis, fazenda aí no município de Vianópolis, fazenda São João aí no município de Vianópolis. Esse é o nosso amigo João Copão. Agora 5 horas e 29 minutos. Bom dia.

0: Eu sou o pé de boi, ele é o mão de vaca. Você conferiu com Iride Irineu aqui no Encontro com os Amigos. Bom dia.
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0: Ei, aí meu amigo Pica-Pau achou bom demais da conta.
2: Olha, seu menino, cê tá é doido.
0: É, cê tá é doido, bom dia.
3: Bom dia.
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0: Olha a hora, hein, Silvânia? Agora 5:48. Bom dia pra você na sintonia do Encontro com os Amigos dessa manhã de sexta-feira. Bom dia para o cantor Thales e a esposa Gisele, aí às margens do Rio Piracanjuba, com o rádio ligado aqui no Encontro com os Amigos. Bom dia aí no Rancho Clutz, né, na sintonia aqui do nosso Encontro com os Amigos. Bom dia. Bom dia pro amigo Alisson Vitor, já acordou, já tá aí nos ouvindo. Bom
20: Olá,
0: dia.
20: Amigo DJ, mais uma vez aqui, agradecer a Deus por mais uma noite, né? Pedir a ele para que venha nos dar um dia de saúde, paz, felicidade, né? Um fim de
0: semana. É verdade.
20: Cheio de alegria, né? Para cada um de nós, meu amigo. Beleza? Estou aqui em casa aqui, criando coragem aqui para levantar, fazer um café, para subir lá no setor seu ali. Mais uma vez, botar a mão na massa, né? Isso aí, meu amigo. Estamos aqui ligados aqui no Encontro com os Amigos. Beleza? Toca um modão bom para nós aí, meu amigão. Estamos aqui ligados. Eu e minha esposa Mônica aqui.

Dia. Pra você, obrigado pelo carinho, pela audiência, também o Léo. Alô, Léo, o garotinho Leonardo, né? Filho do João Delfino, irmão do Edinho. Ei, Léo, até hoje, viu? Até hoje, Léo, o Edinho não liberou a piscina pra nós ir lá, não, viu? Tá na região aí, na Chácara Batatal, bom dia. Agora é motorista de aplicativo, né? O nosso amigo, Léo, deixa eu mandar bom dia pro amigo Alisson Moreira, né? O cowboy da estrada, né? Caminhoneiro, gente boa, tá aí nos ouvindo. Abração pro amigo Alisson Moreira, esposa e filhos, né? Ele pediu modão com o milionário José Rico, os gargantas de ouro do Brasil, Praia Deserta. Essa moda é boa demais, bom dia. Faltando 9 para as 6.

0: Olha a hora, hein, Silvane? Agora às 5 horas e 57 minutos. Deixa eu mandar bom dia para os amigos taxistas, né? Abração para o amigo Fernando, taxista. Ei, Fernando, bom dia para você. Bom trabalho aí, um ótimo final de semana, né? De muito trabalho para o amigo Fernando, taxista. Abração também para o amigo Valdecido João de Barro, taxista, o amigo Zezão, taxista, também o amigo Aldino, taxista, o Ronaldo, taxista, né, o Ramon do táxi, todos os taxistas aí, o nosso abraço, bom dia, obrigado aí pelo carinho, pela audiência, bom dia.
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0: Olha a hora, agora faltando 3 minutos para 6 horas da manhã. Bom dia!

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4: Olha a hora, hein, Silvane? Agora 6:02, está chegando a oração da Ave Maria desta manhã de sexta-feira. Bom dia.
5: O Verbo de Deus se fez carne e habitou entre nós. Maria, cheia de graça, o Senhor é convosco. Bendita sois vós entre as mulheres, e bendito é o fruto do vosso ventre, Jesus. Santa Maria, Mãe de Deus, rogai por nós, pecadores, agora e na hora de nossa morte.

0: quando o filho pede a bênção, não é verdade? E acredita fielmente nessa bênção. Vem de Deus.
1: Vem de Deus que o fará seguir.
0: A família é o caminho da esperança.
1: A certeza que se tem
0: para onde voltar.

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4: O Supremo Tribunal Federal decidiu por unanimidade que medidas protetivas de urgência da Lei Maria da Penha também podem ser aplicadas em casos de violência de gênero fora do ambiente doméstico ou familiar. Com a decisão, situações como assédio, perseguição e sequestro poderão resultar em medidas protetivas quando a violência for motivada pela condição de mulher da vítima, mesmo sem relação afetiva com o agressor. Entre as medidas estão a proibição de contato e a determinação de distância mínima da vítima. O entendimento do STF deverá ser seguido pela justiça em casos semelhantes em todo o país.
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6: Olha a hora, hein, Silvânia? Agora às 6h14. Bom dia para você na sintonia do encontro com os amigos dessa manhã de sexta-feira. Até que enfim, minha grande amiga Rosita Soares, a sexta-feira chegou. Como diz o pessoal aí, sextou, né, Rosita? A Rosita tá aqui, gente, no batente, né? E vamos mandar bom dia pra nossa amiga Terezinha Godói. Ela levanta cedinho, tá lá nos ouvindo, né? E acha bom quando a gente fala aqui na nossa amiga Rosita Soares. A Rosita Soares, esse mês de agosto, tá feliz da vida, né? Porque em setembro agora ela vai estar de férias, vai tirar férias aí no mês do seu aniversário, né? O aniversário ela é 17 de setembro e ela vai estar de férias e já vai voltar de férias aposentada. Ê, Rosita, viu? Aposentadoria merecida, né? Trabalhou muitos anos para chegar aí na aposentadoria, né, Rosita? Graças a Deus. E também, né, as férias que tá chegando aí, né? Tá contando as horas e contando os dias também, né, Rosita, né? Passa rapidinho, hoje é 21, logo, logo, amiga Rosita Soares, tá de férias, férias merecidas. E por falar em férias, quem tá de férias é ele, o nosso amigo Nivaldo Fernandes, né? Ê, Nivaldo Fernandes, ali é uma pessoa abençoada, viu? Uma pessoa boa demais da conta, né? Abração aí pro amigo Nivaldo Fernandes, mas já tá voltando, né, Rosita? Saiu de férias e já tá voltando, é dia 31, ele tá de volta, né? E quem tá cobrindo, ou não pode falar, né? Quem tá cobrindo, pode falar? Quem tá cobrindo o Nivaldo Fernandes, o Linão não gostava não, viu? O Linão, quando tirava férias aqui na Rio Vermelho, se eu falasse tô cobrindo o Linão, ele achava bom. Quando ele voltava, ele falava, não tem nada disso, né? Pois é, e o Gil tá cobrindo as férias do amigo Nivaldo Fernandes. Esse Gil, eu vou te contar, viu? Tem vez que eu tô lá em casa ouvindo o Paradão Sertanejo, eu dou risada lá. Esse Gil Oliveira é engraçado demais da conta. Ele buscou no fundo do baú, né, Rosita? Alguns trechos, né, do Paradão Sertanejo com o mestre Linão. Ei, Gil Oliveira, esse Gil Oliveira, eu vou te contar. Essa semana ele tava lá na chácara da sua noiva, né, da sua eterna noiva, fazendo farinha de mandioca. O Rosita, ele trouxe um litro de farinha de mandioca pra mim, viu? Trouxe. Ai, mas fui falar, né? É, ô Gil, tem mais gente querendo farinha aqui, viu? Farinha de mandioca, fazer farofa? De frango caipira. Rapaz, aí. O Tizil tem muito frango caipira lá, viu? É, o Tizil tem muito frango caipira lá na chácara. Ele pode chegar lá, viu, Rosita, e pegar um frangão lá com o Tizil, viu? Pra fazer e pede o Gil a farinha. Mais gente
7: bom
6: aqui.
7: Bom dia, meu amigo. O DJ Jacaré. Beleza, só o ouro. Fala comigo, meu patrão. Manda uma moda boa pra nós. Eu, Fabiano e a Maria. Fazendo a Palmeiral. Muito ligado no seu programa desde as 5 da manhã. Na luta e na labuta. Bora raiar. Tchau, irmão.
6: Meu amigo Fabiano e a esposa Maria aí na região do Quilombo, na fazenda Palmeirão. Outro dia, né? Um dia desse, o Fabiano me presenteou, viu, Rosita? Com umas tilápias lá da fazenda Palmeirão. Se quiser trazer de novo, pode, viu, Fabiano? Não tem problema não, viu? Olha a hora aí, Silvânia, 6:17. Já ganhei a farinha, agora falta o frango, viu, Rosita?

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2: Olha a hora, hein, Silvane? Agora 6:20. Bom dia.

0: aí é moda boa, é Christian Ralph, loucura demais. Você conferiu aqui no encontro com os amigos, agora 6:23. Tem gente boa passando por aqui, bom dia.
1: Tudo bem, cara, é bom mesmo. O cara é, o jeito de Oliveira tá fazendo uma média lá com o sogro, me ajudando a fazer farinha.
0: É verdade.
1: O jeito é custoso. Manda pra nós aí, dormindo e sonhando. Eu esqueci o nome da dupla, manda aí pra nós. Tô aqui no Garobá, tirando leite, ouvindo seu programa, mas tá bom. Alô,
0: gente boa, bom dia pra você, pra toda a família aí na Fazenda Erobal, na sintonia aqui do nosso encontro com os amigos. É, o amigo Gil Oliveira tava fazendo uma média lá com o sogrão lá, né, fazendo farinha. Esse Gil, vou te contar, não tem jeito não, viu? E logo tá casando, aí eu vou te falar, viu? Ei, Gil, segura, bom dia.

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16: Olha a hora, hein, Silvane? Agora 6:38. Bom dia para você na sintonia do encontro com os amigos dessa manhã de sexta-feira. Bom dia! E vamos trazendo mais moda boa para você aqui no encontro com os amigos. Olha, preparei uma seleção daquelas para rodar para você nessa manhã de sexta-feira. Primeiro, Zezé de Camargo e Luciano. Depois, Leandro e Leonardo. E por último, para fechar com chave de ouro, tem João Paulo e Daniel aqui no encontro com os amigos. Essa seleção você pode aumentar o volume porque é moda boa demais da conta. Zezé de Camargo e Luciano. Aú, modão.

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6: Olha a hora, hein, Silvane? Agora faltando... Faltando, né? 3 minutos. Faltando 3 minutos para 7 horas da manhã. Bom dia. Vamos tocando em frente com o nosso encontro com os amigos, trazendo mais moda boa nessa manhã de sexta-feira. Tem Jean e Giovanni, Gilberto e Gilmar e Bob Robson. Mais uma seleção daquelas, viu? Eu vou te falar. Pode aumentar o volume.

0: Olha a hora, hein, Silvane? Agora às 7:06. Bom dia.
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5: Olha a hora, hein, Silvane? Agora 7:10, final de programa, tô indo nessa. Tá vindo aí a última de hoje, na sequência tem a resenha matinal para você ficar bem informado nessa manhã de sexta-feira. O Encontro com os Amigos volta na segunda-feira. A todos um ótimo final de semana. 1 da tarde a gente volta aqui com o Conexão Rio Vermelho. Um abraço, fiquem todos com Deus e até lá. Tchau, tchau.

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4: Mariane, como o produtor pode perceber que o rebanho já está sentindo a seca?
5: Alguns sinais, eles são bem sensíveis. É, como, por exemplo, a perda de peso, queda na produção. Um animal fica bem mais fraco, o pelo ele fica seco, sem brilho e piora na condição corporal. Então, quando esses sinais eles começam a aparecer, é porque o rebanho já está sentindo a falta de uma alimentação mais reforçada.
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10: Muito bom dia, aquele abraço especial da nossa equipe de Rádio Jornalismo Rio Vermelho. Para você, amigo ouvinte, que está ligado na 96.7 FM, está no aplicativo da Rio Vermelho no seu celular. Está também no portal riovermelho.com.br. São 7h17, hoje é sexta-feira, 21 de agosto. Nós estamos começando a nossa resenha matinal, muito bem preparada para você ter muitas informações e começar o seu dia por dentro de tudo o que acontece. 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Bom dia, Edmar.
11: Bom dia, Célio. Bom dia, Nilson. Bom dia aos nossos ouvintes da Resenha Matinal.
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13: A previsão do tempo para esta sexta-feira indica predomínio de poucas nuvens em toda a região centro-oeste. Em Goiás, Goiânia terá entre 15 e 33 graus, a maior máxima prevista entre as capitais da região. As informações são do Instituto Nacional de Meteorologia. Viviane Bessa, o tempo e a temperatura.
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10: E aí, meu querido Edmar, hoje tem Mega Sena e tem Quina, não é isso?
11: Isso mesmo, Célio. No concurso 3047 da Mega Sena, os números sorteados foram 4, 18, 22, 26, 31 e o 58. Repetindo os números 4, 18, 22, 26, 31 e 58. Ninguém acertou as 6 dezenas e o prêmio está acumulado em R$ 58 milhões de reais. A Quina teve 63 acertadores e cada um recebe R$ 33.112,48. Já a quadra saiu para 4.395 ganhadores, com prêmio de R$ 782,19 para cada um.
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11: E no concurso 7.097 da Quina, os números sorteados foram 14, 16, 65, 71 e o 76. Repetindo os números 14, 16, 65, 71 e o 76. Nenhum apostador acertou as 5 dezenas e o prêmio está acumulado em 16 milhões de reais. A quadra saiu para 30 ganhadores e cada um recebe R$ 17.218,30. O terno saiu para 2.940 acertadores. Cada um vai receber R$ 167,33. E o Duque teve 85.987 ganhadores, com R$ 5,65 para cada um.
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10: Meu querido, o que você vai contar pra gente hoje?
11: Célio, hoje os nossos destaques são para os portais G1 e Diário de Goiás.
10: Que destaca o portal G1?
11: Número de candidaturas a deputado federal cai 28% em relação a 2022.
10: Conta tudo, Edmar.
11: A queda é de 10.600 candidatos em 2022 para 7.600 em 2026. Isso ocorre em meio a reformas eleitorais que buscam reduzir o número de partidos.
10: Agora são 7 horas e mais 22 minutos. 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
11: E o Diário de Goiás destaca que Rio Verde lidera as exportações de Goiás durante o mês de julho.
10: Os detalhes.
11: Entre os municípios goianos, Rio Verde mais uma vez respondeu pela maior parcela das exportações. Jataí, Alto Horizonte, Mozarlândia e Montevidil vêm na sequência.
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10: Aquele acidente de domingo passado em Goiânia, quando um adolescente embriagado atropelou um casal em uma moto, teve desdobramento. A mulher morreu. Detalhes, Libório Santos.
16: Uma mulher de 50 anos de idade foi atropelada quando estava de moto na companhia do marido e acabou morrendo. O marido dela continua internado na UTI em estado gravíssimo. O atropelamento foi praticado por um menor de 17 anos que estava alcoolizado e furou um sinal vermelho. Loucuras do trânsito aqui em Goiânia, hein? O menor foi liberado pela Justiça de Goiânia, informou Libório Santos.
10: O marido dela continua internado em estado grave. Agora, com a morte da mulher, a polícia que está investigando o caso, evidentemente instaurou o inquérito, muda o foco e muda lá o objeto da sua investigação para que sejam... As circunstâncias já estão mais do que esclarecidas, mas as definições, as penas... 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
10: São 7h26. Hoje e amanhã, as prefeituras de Silvânia e Anápolis, conjuntamente, vão fazer um mutirão para melhorar a infraestrutura na região do setor Dayana, que é um bairro no município de Silvânia, na divisa com Anápolis. O vice-prefeito Fábio André explicou.
17: Nós tivemos dias atrás lá com o prefeito Márcio, que vai fazer essa parceria com a gente, até porque a estrutura de Anápolis é muito maior que a de Silvânia, e ele está disponibilizando alguns maquinários para a gente estar cascalhando as ruas, que são um setor muito grande, um setor grande. Aí nós temos o responsável lá, que é o Pira, o Almir, que está já resolvendo a questão da limpeza das vias, questão do cascalho, e nós vamos, esse final de semana, na sexta e no sábado, juntamente com a parceria do governo de Anápolis, o Márcio Correia, está cascalhando aquelas ruas e compactando. Vamos cascalhar, vamos colocar o cascalho, compactar. O caminhão vai ter 3 caminhão-pipa lá para fazer aguar, né, para ficar bem compactado. Então, assim, agradecer ao prefeito de Anápolis por ter nos dado essa oportunidade, essa parceria, até porque o setor dela é um setor muito próximo de Anápolis, né, Paulo? Então, é muito interessante o prefeito fazer essa parceria com a gente, que é o município, é responsável do município de Silvânia, mas essa parceria de Anápolis vai fortalecer para nós, para fazer com que a gente consiga, antes desse período chuvoso, deixar aquelas ruas ali de forma que as pessoas tenham como transitar de forma mais tranquila.
10: Agora são 7h27. Alice Mendonça Silva é engenheira civil. 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
18: A crise dos bastidores do Corinthians ganhou mais um capítulo. Centenas de torcedores se reuniram à frente da sede do Ministério Público de São Paulo na última quarta-feira para pedir uma intervenção judicial no clube. O protesto teve o apoio de diferentes torcidas organizadas e contou até com a presença do ex-jogador Dinei. Faixas pedindo socorro ao Ministério Público foram exibidas durante a manifestação. Representantes das organizadas também se reuniram com os promotores responsáveis pelo inquérito que investiga a gestão e a situação administrativa e financeira do Corinthians. A principal reclamação dos torcedores está relacionada às seguintes gestões do clube e ao endividamento, que está na casa dos 2,7 bilhões de reais. O inquérito foi aberto em dezembro de 2025 e ainda não tem prazo para ser concluído. Enquanto isso, a pressão vai continuar. Novos protestos estão previstos na Neoquímica Arena e no Parque São Jorge. Por aqui, Cido Gameiro, e a qualquer momento tem mais futebol no Torcida Brasil.
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10: Sexta-feira, dia 21 de agosto, 19 horas, missa lá na comunidade do Bonfim. 19h30 tem missa em Santa Rita do João de Deus e no mesmo horário, missa lá no Guaridobal. Amanhã, 7h30 da manhã, tem missa no Bonfim, 17 horas tem missa lá na posse, na casa da Cláudia. E 19h30 na região do Campo Alegre, a programação da nossa paróquia nesse final de semana, com aquele apelo para você colaborar com a nossa comunidade católica, contribuindo na hora da oferta. Passou a cestinha aí na sua frente, deixe lá a sua contribuição para as atividades da nossa paróquia de Silvânia.
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10: Edmar está acompanhando aí pelo site da Goinfra aquela questão que foi a licitação do dia 18. Foi na quarta-feira, né?
11: Terça-feira.
10: Da obra de contratação do projeto e do asfaltamento da Chapada das Covas, a estrada da Chapada das Covas. Nós noticiamos isso aqui, 54 quilômetros. Como é que está esse processo aí, Edmar? Conta pra gente.
11: Então, Célio, ontem a Goinfra publicou um aviso de retificação para uma nova sessão e convocando uma nova fase de lances para essa concorrência eletrônica, que tem como objetivo contratar uma empresa especializada para elaboração do projeto e também executar as obras de arte correntes da estrada vicinal, conhecida como Chapada das Covas, que compreende o trecho do entroncamento da GO-010 com o entroncamento da GO-437. Tem uma extensão aproximada de 54 quilômetros e está previsto os recursos na ordem de R$ 140 milhões de reais. A nova sessão foi remarcada para o dia 24 de agosto, segunda-feira, a partir das 9 horas e 10 minutos.
10: Pois é, aí a gente não sabe o motivo, né?
11: Não tem um motivo.
10: Então, ainda a gente pode entender que não apareceu nenhuma empresa interessada.
11: Sim.
10: Porque foi remarcada. Ou, de repente, uma questão burocrática, né?
11: Alguma empresa pode ter apresentado algum recurso.
10: O documento que a Goinfra publicou no seu site oficial é que a licitação da obra de asfaltamento da estrada da Chapada das Covas, que sai ali de Gameleira de Goiás, o posto positivo, passa pelos municípios de Silvânia, Gameleira e Luziânia, até o entroncamento com Samambaia, foi remarcada para o dia 24, também conhecido como segunda-feira.
11: Exatamente.
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10: Em Goiás, o nosso estado já sente os efeitos do Super El Niño. Conta pra gente, Libório Santos.
16: Olha, eu creio que todo mundo já sentiu, né, que o período de seca chegou para valer e o calor está mais forte. Em determinados momentos é quase impossível, aliás, não é aconselhável ficar exposto ao sol. Já são os efeitos do El Niño. Quem avalia essa situação é André Morim, gerente do CIMEG, o Centro de Informações Meteorológicas de Goiás, da CEMAD.
20: Nós temos aí uma situação hoje com o El Niño já ativo. Nós não estamos vendo muito bem as características dele, porque o que ele traz para nós é a estiagem, né? Ou o agravamento dessa estiagem. Então, teremos sim ondas de calor, nós teremos aí desafios com a parte hídrica, né, no Brasil e também em Goiás, né, falando de Goiás também, e todos os municípios. Então, a gente precisa estar atento e a questão das queimadas também.
16: Nessa questão das queimadas, qual seria uma recomendação para toda a população?
20: Então, só lembrando que, como ele vai propiciar, o El Niño propicia para nós aqui um período de estiagem mais longo, então a vegetação fica mais seca. Então, as dicas são evitar queimadas, já que nós temos um decreto governamental falando, restringindo isso. Por quê? Uma pessoa vai lá e coloca fogo, mas ele vai atrapalhar a vida de várias outras pessoas, então da coletividade, parte do individual para a coletividade. O fogo não é a melhor prática nesse momento e nunca foi, porque ele empobrece o solo e traz aí uma situação de desertificação, possivelmente.
16: De Goiânia, informou Libório Santos.
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10: E começou ontem o rodeio show de Vianópolis. Sabe quem estava lá, Odmar?
11: Maiara e Maraíza.
10: Não, Olívio Lemos. Presença mais marcante. Olívio, bom dia.
21: Bom dia, de ressaca e tudo, Célio. É, bom dia, Célio, de Abreu Silva. Bom dia, ouvintes da Rio Vermelho. Olha aí, não vai ser fácil não, hein? 4 noites. Ô, coitadinho do fígado. Como era esperado, um grande público esteve presente na abertura do 9º Rodeio Show no Parque Agropecuário de Vianópolis. O evento foi aberto com a narração das montarias em touros por Luiz Carlos Goiano. Após as emoções das montarias em touros, aconteceu o tão esperado show de Maiara e Maraíza. Com suas vozes marcantes e tendo participação ativa do público, Maiara e Maraíza fizeram um grande show e mostraram o motivo de serem hoje cantoras de destaque da música sertaneja. O Parque Agropecuário recebeu um grande público, demonstrando ser o Rodeio Show, um evento tradicional que atrai pessoas de Vianópolis e de outras cidades da nossa região. Hoje, o evento prossegue com a apresentação da dupla Fred e Fabrício. Já amanhã, vão se apresentar no Rodeio Show Zé Henrique e Gabriel. Enquanto que no domingo, Murilo Ruf será a atração musical da festa que comemora os 78 anos de emancipação político-administrativa de Vianópolis, Célio.
10: 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Olívio, os demais assuntos de hoje.
21: Célio, eu vou aproveitar essa oportunidade para falar da Tenda da Solidariedade do Lar dos Idosos. Ontem funcionou pela primeira noite do Rodeio Show. Quem for ao Rodeio Show pode fazer doações de alimentos não perecíveis, material de limpeza e itens de higiene pessoal para o Lar dos Idosos. A entrada no parque é franca, mas sua ajuda é muito importante. Vamos ajudar o Lar dos Idosos. Mais detalhes daqui a pouquinho, em mais uma edição do Correspondente Vianopolino.
10: Agora são 7h37. 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
10: E no domingo, uma cidade do Maranhão fará uma eleição simulada. Quem vai contar é Madison Eura.
2: Eleitores do município de Paulino Neves, no Maranhão, participam neste ano de mais uma edição do projeto Eleição Simulada. A iniciativa do Tribunal Regional Eleitoral do Maranhão acontecerá no próximo domingo, 23 de agosto. O projeto pioneiro do TRE Maranhense, criado em 2004, é uma oportunidade para simular situações do pleito eleitoral num ambiente semelhante ao dia da votação, só que com candidaturas fictícias. O foco da eleição simulada é a apresentação de requisitos de segurança do processo eletrônico de votação, transparência, treinamento de mesárias e mesários, entre outros testes que servem de parâmetros estratégicos para a justiça eleitoral como um todo. Nessa eleição simulada, que acontece no próximo domingo, os 15.098 eleitores de Paulino Neves poderão participar entre 8 da manhã e meio-dia e votar em 6 candidatos fictícios para os cargos de presidente, governador, senador, onde este ano o eleitor poderá escolher 2 nomes daqueles que constam na urna, deputado federal e deputado estadual. Para participar, o eleitor deve comparecer no local de votação com documento com foto. Durante a simulação, 96 pessoas atuarão como mesários nas 24 sessões eleitorais distribuídas na cidade, 10 no centro e 14 nos povoados. Entre os principais itens que serão avaliados estão a atuação de mesárias e mesários e a medição do tempo de habilitação e do voto em si, até a conclusão de escolha dos 6 cargos em disputa. Antes da simulação, o TRE do Maranhão realiza, na próxima sexta-feira, uma audiência pública para esclarecer dúvidas sobre o projeto. No sábado, véspera da eleição simulada, acontecerá o treinamento dos mesários e a distribuição das urnas e malotes nos locais de votação. No site do Tribunal Regional Eleitoral do Maranhão, já é possível consultar os locais de votação em Paulino Neves. Madison Euler.
10: Totalmente desnecessária, na minha opinião, essa eleição Sim. simulada lá nessa cidade do Maranhão. Sim. Vai nas urnas de 2 em 2 anos, né?
11: Já está mais do que se
10: já
11: falar,
10: é custoso,
11: né?
10: E obrigatoriamente. 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Por falar em eleição, é importante a gente saber quem é que está batendo na nossa porta para pedir um voto. Vamos ouvir.
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22: Você conhece de verdade quem está pedindo o seu voto? Pesquisar o histórico do candidato é um passo fundamental para votar com consciência. Isso inclui a trajetória política, o partido, as propostas de governo e, principalmente, as contas eleitorais. A Justiça Eleitoral mantém a plataforma Divulgação de Candidaturas e Contas Eleitorais, onde é possível pesquisar por estado e município. Lá você encontra detalhes como patrimônio declarado, ficha de filiação partidária e o plano de governo de cada candidato. O endereço é divulgacandecontas.tse.jus.br. E a partir do dia 15 de setembro, as contas parciais de campanha também ficam disponíveis. Vai dar para ver quem está financiando cada candidatura.
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10: E a Justiça Eleitoral tem um aplicativo chamado Pardal para você apresentar denúncias de propaganda eleitoral irregular. E na primeira semana da campanha, muitas denúncias já foram apresentadas. Quem vai contar é Bianca Mingotti.
3: Mais de 1000 denúncias de irregularidades na propaganda eleitoral foram registradas nos primeiros dias da campanha das eleições 2026. Dados do Tribunal Superior Eleitoral mostram que entre os dias 16 e 19 de agosto foram recebidas 1.103 denúncias por meio do aplicativo Pardal. Entre os estados, São Paulo lidera o número de ocorrências, com 193 registros. Na sequência, aparecem Pernambuco, Paraná, Rio Grande do Sul e Minas Gerais. Os deputados estaduais são os mais associados às denúncias, com 424 registros, seguidos pelos deputados federais, com 325. Entre os tipos de irregularidades, o impulsionamento de conteúdos digitais lidera, com 339 denúncias, seguido por ocorrências relacionadas à internet, com 289 registros. Também há denúncias envolvendo o uso de bens públicos e particulares, propaganda antecipada, banners e faixas, boca de urna, comícios e alto-falantes. Mais da metade das denúncias ainda está em andamento. Segundo o TSE, 596 ocorrências seguem em análise. Outras 383 foram baixadas do sistema e 124 foram encaminhadas ao processo jurídico eletrônico. As denúncias podem ser feitas gratuitamente pelo aplicativo Pardal, disponível para celulares e tablets. O cidadão precisa se identificar pelo e-título ou pela plataforma gov.br, mas a identidade do denunciante é mantida em sigilo. Também é possível anexar fotos, vídeos, áudios e links relacionados à suposta irregularidade. Com informações do Tribunal Superior Eleitoral, Bianca Mingotti.
10: Aqui no estado de Goiás, foram 41 denúncias apresentadas até agora, a maioria em Goiânia, mas em também algumas cidades do interior. A informação está hoje no jornal Diário de Goiás. 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
10: Começa nesse final de semana o Rally dos Sertões. O Libório Santos tem os detalhes.
16: Goiânia será um dos principais pontos de passagem do Rally dos Sertões 2026, que começa nesta sexta-feira e será realizado até o próximo dia 30. A capital goiana integra a programação da maior competição off-road das Américas e receberá competidores, equipes e torcedores antes do início de uma jornada que também passará pela Bahia, Tocantins e Maranhão. De Goiânia, informou Libório Santos.
10: No ano passado, o Rally dos Sertões passou por algumas regiões rurais aqui de Silvânia. Você lembra, né, seu Edmar?
11: Sim.
10: Você foi lá assistir?
11: Não, mas eu vi os vídeos.
10: Você viu os vídeos? Eu também não fui, até me arrependi. Recebi um convite do meu amigo Zé Faleiro.
11: Pra assistir lá na porta,
10: porque
11: né?
10: Porque o Rally passou na porta dele. Aí não fui, depois eu fiquei sabendo que foi bom, né? Além do Rally, os acompanhamentos, né? E não fui, mas esse ano não passa por Silvânia, não. E aí a Caixa Econômica Federal paga hoje o Bolsa Família para quem tem um NIS Final 4, Paloma Custódio.
5: A Caixa inicia nesta sexta-feira, 21 de agosto, o pagamento do Bolsa Família referente ao mês de agosto para os beneficiários com o número de identificação social, o NIS, terminado em 4. Os pagamentos são realizados preferencialmente na Poupança Caixa ou Conta Caixa Tem. Com a Conta Caixa Tem, os beneficiários podem pagar contas e fazer transferências diretamente pelo aplicativo ou no celular. O valor também pode ser movimentado com cartão de débito da conta em comércios, unidades lotéricas, correspondentes Caixa Aqui, terminais de autoatendimento e agências da Caixa. Além disso, é possível realizar saques sem cartão nos terminais de autoatendimento e unidades lotéricas, utilizando a identificação biométrica previamente cadastrada em uma agência da Caixa. Para baixar os aplicativos Caixa Tem e Bolsa Família, basta acessar a loja de aplicativos do seu smartphone. É gratuito.
10: Agora são 7h47. Hoje é dia de multivacinação lá na Secretaria de Saúde, ali de frente, o Lar dos Idosos. A partir das 8h, daqui a pouquinho, a equipe da Secretaria da Vigilância Epidemiológica de Silvânia já estará te esperando. É importante atualizar o cartão de vacinas. Não deixe de ir não, tá? 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
8: Ninguém acertou as 6 dezenas no sorteio do concurso da Mega Sena realizado na noite desta quinta-feira em São Paulo.
16: Efeitos violinos já são sentidos em Goiás.
23: O pré-candidato à presidência da República pelo PRTB, Pablo Marçal, está impedido de usar recursos públicos para fazer campanha.
24: Hoje é dia D de multivacinação em Silvânia.
16: Bandeirada de largada em Goiânia para a maior competição off-road da América Latina, o Rally dos Sertões.
25: A FIFA divulgou o calendário de jogos da Copa do Mundo Feminina de 2027, que vai ser disputada no Brasil.
26: Foi definida nesta quinta-feira a distribuição do tempo do programa de rádio e televisão nas campanhas eleitorais.
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10: Agora são 7h49. Edmar, hoje quem vai animar a festa lá de Vianópolis?
11: Fred Fabrício.
10: Você que vai à festa de Vianópolis, que não conhece o Edmar, ele será uma das atrações da hoje, né, Edmar? Você vai estar lá, presente.
11: Pretendo, né? Pretendo. Lá.
10: Pretende, você merece divertir, merece. 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Às 11 a gente volta com o Giro da Notícia.

0: tenda, tenda da solidariedade do Lar dos Idosos, recebeu na noite de ontem, no Parque Agropecuário, um grande número de alimentos não perecíveis, material de limpeza e itens de higiene pessoal. Quem for ao Rodeio Show está sendo convidado a também doar para esta instituição. Tempo seco aumenta risco de queimadas e população deve ficar alerta. Realizar queimada é crime ambiental. Mais detalhes daqui a pouco.
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0: Estamos parabenizando os aniversariantes da data de hoje. Cássio de Souza Lemes, Edson Guiomar, Eliane Pereira da Silva, Eliane Vieira, Elisamara Soares de Souza, Frederico de Souza Leão, Eliomar Pereira da Silva, Jéssica de Oliveira, Maria José da Silva, Mário José da Silva, Regina Bueno de Faria, Valdirene Lúcia de Souza. Ah, esses e aos demais aniversariantes de hoje, parabéns, felicidade. Com montarias em touros e show de Maiara e Maraíza, começou ontem o nono Rodeio Show, que prossegue hoje com show de Fred e Fabrício. Maiara e Maraíza fizeram um lindo show com a participação de um grande público presente no Parque Agropecuário. Mais detalhes hoje no Giro da Notícia e na edição das 13 horas do correspondente Vianopolino. Hoje à noite vou realizar leilão de gado misto na Pacheco Leilões, próximo à cidade de Abadiânia. Serão leiloados animais para cria, recria e engorda. Hoje, 19 horas, tem leilão na Pacheco Leilões, próximo à cidade de Abadiânia, com transmissão pelo YouTube, canal Olívio Lemos. Nós estaremos lá. 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Uma tenda do Lar dos Idosos, armada no Parque Agropecuário, começou a receber ontem, na primeira noite do Rodeio Show, alimentos não perecíveis, material de limpeza e itens de higiene pessoal. Em seu primeiro dia de funcionamento, a tenda da solidariedade recebeu um grande número de doações. E quem for ao Rodeio Show hoje, amanhã e domingo, também poderá ajudar o Lar dos Idosos. As pessoas podem levar alimentos não perecíveis, material de limpeza e itens de higiene pessoal. É um gesto simples, mas que pode fazer uma grande diferença na vida dos idosos. A entrada no Rodeio Show é franca, mas a sua ajuda é muito importante. Vá ao Rodeio Show, divirta-se e participe dessa corrente de solidariedade. Atenção, Antônio Donizete, do Sindicato Rural de Vianópolis, comunica que está fazendo as declarações do ITR 2026. A partir do dia 24 próximo, ele estará atendendo do Sindicato Rural de Vianópolis, no horário de 11 às 15 horas de segunda.

à sexta-feira. Não deixe para os últimos dias. Faça o ITR de sua propriedade rural o mais rápido possível. Se deixar passar o prazo, este ano a multa pode ser maior. Informações 629-9914-0480. Notícia final. Com o tempo seco e a baixa umidade relativa do ar, aumenta o risco de queimadas e incêndios nesta época do ano. A população deve evitar colocar fogo em mato, folhas, lixo e restos de poda, inclusive em quintais e terrenos. A queimada irregular é proibida e pode resultar em multa e outras penalidades. O alerta é para que todos ajudem a prevenir incêndios, proteger o meio ambiente e evitar problemas causados pela fumaça à saúde. Na seca, não coloque fogo. Uma pequena chama pode provocar um grande incêndio. De Vianópolis, Olívio Lemos.

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3: Em Silvânia, 8 horas 59 minutos.

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0: Não despreze as pequenas coisas. Um sorriso, um aperto de mão, um muito obrigado, um com licença, fazem parte de todo dia. Surgem inesperadamente, reclamam atenção, pedem resposta. Criam alegria ou tristeza, unem ou separam. Preste atenção às coisas menores. Olhe com simpatia, sorria espontaneamente, dê sua mão, agradeça com sinceridade. Nas mínimas ações, você se engrandece. Nas pequeninas coisas, nasce sua grandeza interior. Bom dia, bom dia! Estamos aqui começando o nosso Show da Manhã. Bom dia para você, meu amigo, para você, minha amiga. Estamos chegando, Show da Manhã desta sexta-feira. Deus no coração, as bênçãos do Divino Espírito Santo para iluminar os nossos caminhos e as nossas palavras e com muita força para trabalhar. Vamos juntos, eu daqui, você daí, nesse laço de amizade que não acaba nunca. Aqui na 96,7 Rio Vermelho FM, com você em todo lugar. Na direção, o jornalista Célio Silva e o diretor Valdir Rosa de Oliveira. Alô, dona de casa, bom dia, aquele abraço. Que prazer tê-la como ouvinte por aqui, hein? Os amigos das fazendas, chacras e sítios, bom dia. Alô, vovô, alô, vovó, alô, criança, alô, juventude do meu Brasil.
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0: Sempre com a força do pensamento positivo, é que vamos juntos.
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0: Olha a oportunidade para mais um momento para ser feliz, para fazer gente feliz. Dois caminhos a seguir, o da tristeza, o do pessimismo, ah, não vai dar certo, tá ruim. Ou então o caminho da alegria, do otimismo. E aí, você vai escolher qual caminho hoje? Tristeza não resolve, hein? Gratidão a Deus, perseverança e aquela palavrinha mágica que transforma a sua vida. Atitude.
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0: Olha o nosso telefone aqui, ó, liberado pra você falar conosco aí. Rosita Soares, na linha de atendimento do nosso telefone, 99956-1155. Pegou aí? Aquele 3332, pode riscar na sua agenda, não existe mais. Agora é 99956-1155. Para você ligar e falar diretamente aqui na rádio, na recepção. Esse é o número, tá? Aí tem a opinião do ouvinte.
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0: Boca no trombone.
4: Bota a boca no trombone.
0: O WhatsApp do Show da Manhã também. Esse fica na minha frente aqui. Aí para mensagem de voz e texto. É outro número. É o 99674-1155. Pegou aí? Diretamente aqui no estúdio, 99674-1155, mensagem de voz e de texto, e o seu bom dia alegre de hoje.
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1: Bora, gente, bora, bora. Hoje é sexta-feira.

0: E aí, você tá onde era dessa fazendo o quê? Diz aí que eu vou registrar aqui no show da manhã, hoje sexta-feira, dia 21 de agosto, fazendo um friozinho de manhã, né? Parece que lá na região do Rio Vermelho, fiquei sabendo lá no Tizil, 7 graus de manhã ontem, tá frio aí, Tizil?
1: Chega lá em casa.
0: Ei, Tizil. É, 7 graus, ainda bem que o Tizil dorme quentinho, né? Lá ao lado da esposa Lena, né, Tizil? Aí não tem problema, né, meu amigo? É, dorme quentinho.
2: Isso aí não presta, não, gente.
0: Não sei se. Eu não sei se pega fogo. Mas que ele dorme quentinho, ele dorme.
2: Pô, vocês é demais. É,
0: fogo eu não sei se pega mais. Mas tá bom, um abraço, Tizil. 7 graus na região do Rio Vermelho. Mas e aí, você tá uma hora dessa fazendo o quê? Diz aí que eu vou registrar aqui no nosso show da manhã. Olha, deixa eu mandar um abraço para os taxistas aqui em Silvânia, são vários, né? Tudo pessoa, gente boa, há muito tempo no volante, levando e trazendo as pessoas, né? Então você que é taxista, né? Aqui de Silvânia, Vianópolis, inclusive com essa festa em Vianópolis, os taxistas estão movimentados, né? Para levar e trazer as pessoas com segurança. Então você que é taxista, inclusive vão fazer um trabalho também na pecuária. O pessoal que quiser ir na pecuária de Silvânia de táxi, eles levam, buscam e aí vai. Então alô você que é taxista, Silvânia, Leopoldo de Bulhões, Vianópolis, São Miguel do Passa Quatro. Profissão importante, hein? Bom dia, bom dia.
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0: Olha, deixa eu mandar um abraço pra quem está na ordenha, ordenhadeira. Tem ordenhadeira que é mais barulhenta, né? Atrapalha até o rádio. Mas o pessoal aumenta o volume, fica de boa. Então você que ainda tá aí na sala de ordenha, ou tirando leite na mão também, né? Eu sou bom pra tirar leite na mão. Aprendi com o Silvino, Silvininho. Trabalhava lá no Nego de Olavo, meio Tinego e a Dona Nenê. Silvino, gente boa. Ele era bom pra tirar leite. Então, pra você que é aí dessa turma, tá no curral ou tá na sala de ordenha, trabalhando, finalizando a ordenha, acredito eu, né? A primeira ordenha da manhã. Hoje tem gente que tira três ordenhas, né? Tava conversando com o Valdinei lá da Gameleira. Então lá, no composto dele, são três ordenhas. Tem muita gente que tira. Acredito lá no João Carlos também, na verdade quase todos, né? Mas você que tá na sala de ordenha e terminando a primeira ordenha, ou no curral tirando leite, bom dia, bom dia!
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0: Ó, deixa eu mandar um abraço pra mim, pra quem já está fazendo queijo.
3: Chega lá em casa, ó.
0: É hora dessa, deve ter colocado coalho no queijo, né? Já tá coalhando daqui a pouquinho, corta aí a coalhada pra fazer o queijo. Então, a Carol, quem mais? O João José, né? Aqui pertinho da gente. Seu João do Nute. A Sirlene do Guilherme, lá no Campo Alegre. Aquela região é Campo Alegre. A Sirlene faz um queijo meia cura, que eu vou te falar, hein? A Sirlene é filha da dona Aparecida Batista Ramos. Queijo caprichado, meia cura, pra comer com marmelada. Marisete fez uma marmelada lá esses dias e encomendou um queijo meia cura. Ei, rapaz, mas eu acho bom, viu? Um docinho com queijo e um biscoito. Ó, pode chamar o Luciano Silva que ele vai. Arrozinho com feijão, arrozinho com franguinho de caldo. Luciano Silva vai, acha bom. Alô, Dorizan Ribeiro, sua esposa Isabel, tá no friozinho aí, já deve estar tomando aquele cafezinho caprichado, ouvindo também o show da manhã. Bom dia, bom dia! Olha a mensagem de voz chegando, e antes de texto aqui, ó, MP Construção. Luciano, abraço aí pro meu pai, Sebastião, e a minha filha Maia, tá na escuta, sexta-feira. Alô, seu Sebastião e a filha garotinha Maia, na escuta. É o Wesley, MP Construção. Quer ouvir Barquinha de Ouro? Daqui a pouquinho a gente sapeca a Barquinha de Ouro. Quem gosta da Barquinha de Ouro é ouvindo Moraes Construções, né? Tá certo. Moraes Construções. Aí, consertou na hora, hein, Wesley? Esse é rápido gatilho, rapaz. Tá chegando tanta coisa aqui, mas é isso aí. Moraes Construções, abraço. É isso aí, daqui a pouquinho a barquinha chegou. O Vino da Silvana que gosta da barquinha de ouro. Abraço pro Vino, senhor Ademir Machado, toda a família. Já tá terminando de colher a safrinha, né, Vino? Aí vai ter uma folguinha, né? 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Calcário onde tá precisando. 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Ó, quem tá chegando aqui, Ronildão Pedreiro. Esse aqui não falta, não. Ó, chegou. Chegou falando.
1: Bom dia, bom dia, bom dia, meu amigo Luciano Silva. É nós outra vez, meu querido. Mais uma sexta-feira abençoada. Tamo cá. Construção civil ligada, meu Luciano, hein? Leandrão tá aqui, ralando e ralando bem o de mão. Deitar essa casa aqui, vamos lá tampar. Tamo aqui, Sênica Lobo ligada, hein? Manda o Nerfilo pra nós aí, Luciano. Aquela boa do Nerfilo aí que nós estamos curtindo aqui, hein? Um alô a todos da Construção Civil. Cleitar uma rotinha, a equipe tá lá na Papal Esquadria. A equipe CLT tá na Papal Esquadria, botando pra derreter lá, hein? Então tá por cá, Luciano Silva. Um abraço e tchau, obrigado!
0: Tá certo, um abraço pra você, Ronildão Pedreiro, alô Dimas, Leandrão, se a turma toda aí acompanhando a gente. Eu vou fazer amor com ela. E quando chegar lá em casa. Mas daqui a pouquinho mais tarde, viu? Mais tarde eu vou fazer um sorteio de camarotes aqui pra pecuária, então você fica atento aí, tá bom? Sai que eu não valho nada. Deixa eu mandar um abraço pro Heraldo, Heraldo LED, Serralheria HL. É o cara que faz porteira, conserta portão. Esses dias ele fez um carrinho, né? Um carrinho diferente aí pra pegar caixa. É, ele é o cara, hein? Precisou de algum trabalho de serralheria, ele tá lá, prontinho pra lhe servir. Heraldo Leve, Serralheria HL. Aproveita e manda um abraço pra todos os serralheiros. Cadê o Thiago? O Thiago tá sumido, hein, rapaz? Emival, pessoal aí das serralherias, o Gordo da Serralheria, Delci da Serralheria, o Inter Serralheiro também, Serralheria União, essa turma toda aí, né, da Serralheria União lá em cima, chegaram para Silvânia e por aqui ficaram. Um abraço para todos. Quem mais serralheria, hein, rapaz? Tem tantos, né? Mas no geral, você que é da serralheria, acompanhando a gente, Emival Maratonista, Emival Sanches, todo mundo, valeu pela audiência. É isso aí. Muito obrigado aí pelo carinho dos serralheiros. Faz um trabalho importante, né? Bora lá no Ceará, Rosemira Costa, Juazeiro do Norte, acompanhando a gente. Rádio é um trem danado, né? Ontem eu li uma mensagem de Boston, Estados Unidos. A família do Vinícius, esposa, filha, né? Ouvindo a gente. Juazeiro do Norte, Rosemira veio cá, gostou da rádio, nos ouve lá também. Lá em Vianópolis, ó, Vianópolis, ó, o Thales aqui, ó, de Vianópolis.
4: Bom dia, meu irmão Luciano Silva, Thales, adulto Thales e Júnior. Falando diretamente aqui do Rancho Cruz.

0: toca pra gente louca de saudade. Para o netinho Pablo e a neta Paola. Bacana para todos que gostarem da música. Tamo junto. Um forte abraço.
1: Abraço para você, grande Thales. Thales e Júnior. Aí canta, hein? É dupla que eu gosto, admiro bastante. Thales e Júnior, tá lá no rancho.
2: Em casa.
1: Tranquilo, né, Thales? Um abraço pra você, viu? Grande profissional, afinadíssimo.
2: Me abraça, é sempre assim.
1: Quem mais passa por aqui no Show da Manhã? Mensagem de voz, quem é? Vamos ver quem é que fala conosco.
3: Fala, Luciano. Batuta bom demais. Aqui é o Wolverine da cidade de Leopoldo Bulhões. Mandando aí um abração pra a galera aí do leite, porque tem muitos leiteiros, grandes pessoas, que acordam 4, 5 horas para tirar o leite, e os caminhões também para chegar o leite, é uma benção. É a toleira, é lama, sal, está tudo certo. Então gostaria de pedir uma música chamada Escolta de Vagalume. Eu ofereço para todos que gostarem da música, e que não gostar também, vai desculpar nós. Meu Paulo. Tchau, obrigado.
1: Valdemar Jacinto Freitas deixou sua mensagem, lembrou dos caminhoneiros, né? É isso aí, os transportadores de leite. Tá bom, meu amigo, um abraço para você. Muito obrigado aí pela sua audiência aqui no Show da Manhã. Quem mais passa por aqui? A Carmen Batista?
4: Tiago, tudo bem? Tiago, a torração de farinha aqui procede ainda, tá? Aqui no Rio dos Bois, a Carmen Batista que tá falando. Manda uma música para nós aí.
1: Certo.
4: Pra Aparecida Rosa.
1: Aparecida Rosa.
4: A Coraci, a Gláucia.
1: Coraci e Gláucia.
4: A Amenda, José Manuel.
1: José Manuel.
4: Catarina.
1: Catarina.
4: A Betinha.
1: Betinha.
4: A Betinha tá aqui ajudando.
1: Betinha.
4: Tá? Uhum. E a gente quer Amor de Primavera com o Depósito Paulinho, tá bom?
1: Olha!
4: Um abraço aí pra nós.
1: É a Turma da Mandioca. É, nessa época tem muita gente. É mão da mandioca, torração de farinha. Tá bom, um abraço aí, viu, Carmen Batista. Muito obrigado aí pela audiência. Então, pra você que tá na lida aí da fazeção de farinha nessa época do ano, bom dia, bom dia.
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0: Alô, alô, Hilda Braz. A Hilda Braz está lá já lavando a casa, dando uma ajeitada geral, né? Essa época de poeira agora não é brinquedão, né? Venta pra lá, venda pra cá, dá uns redemoinhos. Então, pra você aí que tá na faxina da sua casa, organizando tudo, né? Bom dia, bom dia. Aproveita e manda um abraço pra todas as diaristas. E muitas diaristas ajudantes aí do dia a dia, né? Nesse trabalho importante também pra ajudar a dona de casa. Então você que é diarista, acompanhando o show da manhã, bom dia, bom dia.
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0: Ô, Luciano, manda pra nós aqui, Grupo Valois, pro Wilton, pro Kaique, pro Silvio, pro Mazin, pro Aguinaldo. Ó, rapaz, uma do Panda. Hoje eu vou sortear aqui, camarote exclusivo lá no palco. De repente sai pra você, né? Mais tarde, viu? Então, um abraço aí pro Grupo Valois Construção Civil, Wilton, Kaique, Silvio, Mazin, Aguinaldo, todo mundo acompanhando a gente no show da manhã. Bom dia, bom dia.
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0: Sueli de Jesus, Luciano, acabamos de chegar do trabalho, passando para desejar um abençoado final de semana. Tá bom, Sueli de Jesus, um abraço para você também. É isso aí, né? O trabalho dignifica o homem. Valoriza o seu trabalho, hein, Sueli? Você e o seu esposo. Esse trabalho vai transformar a vida de vocês, sabia? Vai transformar. Muito importante. Casal trabalhando, né? Então firma aí que vai dar tudo certo. Mensagem de voz por aqui, quem é? Irim?
2: E aí, Luciano Silva.
0: Que isso?
2: Estamos aqui forjando algumas peças aqui. Um abraço aí. Valeu.
0: Irim, achei que era churrasco, rapaz. Achei que era surras, mas acho que ele tá aí fazendo uma peça lá. O Lirinha, ele é inventor, não é inventor, ele realiza sonhos de pessoas que pensam em algum equipamento. E ele vai e faz, rapaz, ele é danado, filho do seu Olido e da dona Lourdes Braga. Lirinha, achei que era churrasco. Aí certo vai chamar para um churrasco, tá pondo fogo na churrasqueira logo cedo. Abraço para você, Lirinha, e toda a família acompanhando a gente. Profissional de prisão, eu conversei com uma pessoa assim, não, vai no Lirinho, o Lirinho resolve o seu problema, tá bom. É, quem mais passa por aqui? Mensagem de voz, quem fala conosco, quem tá por aqui?
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0: Ó, rapaz, voltou falando, é o Valdemar Jacinto que chegou aqui deixando sua mensagem. Mais uma mensagem de voz.
4: Bom dia, Luciano, tudo bem?
0: Tudo.
4: Eu gostaria de ouvir a música do João Paulo e Daniel, Desejo de Amar.
0: Desejo de Amar. Ó, Marquene, Desejo de Amar. Tá certo. 8h24 agora.

0: Agora em Silvânia, 8 horas e 26 minutos. Bora, gente! Bora, bora! Hoje é sexta-feira. Ó, tristeza se resolvesse, né? Até que era bom, mas não resolve nada. Então, toque o dia. Amanhã é um outro dia. E eu tenho certeza que se por acaso um probleminha tá acontecendo, tudo passa. É, tem mensagem de voz aqui no show da manhã, deixa eu ver quem fala conosco.
1: Ô Luciano, bom dia, bom! Estamos aqui, ó, passando aqui só para agradecer você aí, ó. Lembrança aí do Serralheiro de Silvânia, tamo no trecho, bom dia para todos!
0: É, Alexandre.
1: Manda uma moda aí, raiz aí para nós aí, ó. Você sabe aí, ó, nós é antigo.
0: Alexandre Serralheria União. É antigo mesmo, viu? Esse Alexandre, ele já tá bem...
2: Sei não bem.
0: Antiguinha, rapaz. Ele gosta de umas modas antigas. Alexandre, um abraço pra você. Serralheria União, quando chegou pra Silvânia, fez um portão lá pra casa, tá lá até hoje. Primeira qualidade. Um abraço aí pra você, Alexandre. Todos a Serralheria União. E já abracei, mas abraço novamente a todos os serralheiros de Silvânia acompanhando a gente. Muito obrigado aí pela audiência. Deixa eu mandar um abraço também pro seu João do Nute, já marcou presença aqui. Ricardo Ander, Lar dos Idosos, preparando mais um evento. E lá no Bom Jardim, José Faleiro da Silva, esposa aí da dona Valéria, tá ouvindo a gente, juntamente com a sua mãe, a tia Nascimento. Tia Nascimento é torcedora do Tigrão da Vila Famosa, tá feliz. Último jogo, Vila venceu de 6-0. Estamos aí rumo à Série A. Zé Faleiro é gente boa, veterinária aí de primeira linha, ouvindo a gente. E a tia Nascimento tá lá acompanhando a gente, né, tia Nascimento? Um abraço pra senhora, obrigado aí pela audiência. Vamos lá então, essa música aqui ela gosta, ó. Alô, Alexandre! Serralheria União! Você canta, Alexandre?

0: Agora em Silvânia são 8:31. Bom dia aí pro Nilson, pra Daluz, bom dia também pra Lúcia, pro Silvino. Silvino do seu João Laureano. Ei, Silvino. Silvino é gente boa, né? Ele é correia. Abraço pra você, Silvino, pra Lúcia. Essa turma toda sempre ouvindo a gente aí. Um intervalo comercial daqui a pouquinho. Nós vamos preparar aqui a barquinha de ouro.
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7: Mariane, como produtor pode perceber que o rebanho já está sentindo a seca?
8: Alguns sinais, eles são bem sensíveis. Como, por exemplo, a perda de peso, queda na produção, um animal fica bem mais fraco, o pelo ele fica seco, sem brilho e piora na condição corporal. Então, quando esses sinais eles começam a aparecer, é porque o rebanho já está sentindo a falta de uma alimentação mais reforçada.
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2: Agora são 8h39. 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
2: Agora em Silvânia, 8h40, mensagem de voz aqui no Show da Manhã, quem fala conosco?
4: Bom dia, meu amigo Luciano Silva. Sextou, tamo junto. Deus abençoe nós todos, meu irmão.
2: Edmilson Torres, alô Gabriel Colombo, bom dia pra você também. Alô Kleber Canhoto, Kleber Canhoto já tá acompanhando a distribuição de calcário nas áreas onde o pH deve tá aí abaixo de 5, né? Então já deve estar providenciando para o pH chegar 5,5, 6 para dar uma produtividade boa, né? Tá certo, um abraço, Kleber Canhoto, acompanhando a gente aí no Show da Manhã, ligado aqui na nossa programação, como sempre. Bom, aumenta o volume do rádio, você que quer aí a barquinha de ouro, chegou a hora. Pessoal da Wesley, da construção aí, morar é Wesley, tá sempre ligado conosco. Então vai aumentando aí o volume do rádio, Aluvino, essa turma toda aí, né? Wesley, que é da Moraes Construções. Vamos lá, 8h41 agora.

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1: E agora são 8:52. Vamos para Leopoldo de Bulhões. O repórter Aldezei Funchal já está conosco com as informações.
2: É que não há regra de bomba d'água.
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4: Bom dia! A Câmara de Vereadores aprovou um projeto de lei da prefeita Roberta Caetano que cria o programa Laços de Vida para doação gratuita de enxovais a gestantes de baixa renda. Esta ação já é realizada pela prefeitura. Com a aprovação da lei municipal que criou o programa, ela passa a ser permanente. O objetivo é fornecer kits de enxoval para bebês de famílias em situação de vulnerabilidade econômica no município. As entregas dos enxovais acontecerão duas vezes por ano. Para receber, é necessário morar no município de Leopoldo de Bulhões há pelo menos 6 meses. Estar no Cadastro Único, CAD Único, atualizado. Realizar o pré-natal na rede pública municipal, totalizando, no mínimo, 6 consultas e com início obrigatório no primeiro trimestre de gravidez. Participar das ações, programas e atividades direcionadas às gestantes promovidas pelas Secretarias Municipais de Saúde e Assistência Social. De Leopoldo de Bulhões, Aurisney Funchal.
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1: Olha o abraço da Irene Dias Cotrim para sua amiga Cláudia, agente de saúde, aniversariante de hoje. Alô, Cláudia, parabéns. Um abraço da Irene com carinho para você. Abraço também para Lúcia, para Romilda, também para Lu, aí na Casa Amarela. A Lúcia está sempre ligada conosco, né, Lúcia? Muito obrigado aí pelo seu carinho, viu? Alô, Adriana Viana, ela está ligada também, já logo de manhã. Também tem uma mensagem aqui da nossa amiga Maria Aparecida Barbosa. Vamos ver o que ela está conosco aqui. Vamos ver.
5: Luciana, que é Maria Aparecida Barbosa, eu quero a Estrelinha.
1: Certo.
5: A música chamada Estrelinha.
1: Tá bom.
5: A Estrelinha, manda ela pra mim.
1: Estrelinha?
5: Que é a Maria Aparecida Barbosa, todo mundo.

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9: Agora em Silvânia são 9:14, 9:14. Show da manhã vai prosseguindo. Daqui a pouquinho vamos fazer um sorteio aqui, né? Deixa eu mandar alguns abraços. Luciano, essa é pra mim, a melhor música do Skank. Se puder tocar, toca pra gente aí. Estaremos na pecuária. Vê Samuel Rosa cantando. Aqui, audiência total do nosso amigo Luizinho. Grande Luizinho, gente boa. Skank é bom, né? Samuel também. Quem mais passa por aqui? Deixa eu ver essa mensagem. Tem uma mensagem de voz aqui. Quem é? A Marina? Deixa eu ver o que a Marina tá querendo aqui, Marina.
10: E aí, para todo mundo da rádio e os ouvintes também. Bom dia aí para vocês. Eu vim aqui para deixar uma simples palavrinha, com muito amor e carinho, com meu esposo Márcio. Oh. Ele está completando mais um ano de vida com nós aqui. Mas mora aqui na Fazenda Variado, Rio dos Bois, e quero desejar tudo de bom para ele. Eu amo minha vida.
9: Vixe. Viu?
10: Não esqueça disso. Você é tudo para nós. Meus parabéns e muitas felicidades. Que o Papai do Céu sempre está aí do seu lado, protegendo você de todas as coisas. Feliz aniversário. Te amo.
9: Nossa, que coisa bacana, que declaração.
10: E no final dessa mensagem, eu queria que vocês cantassem uma música de parabéns para ele. E eu vou agradecer muito a vocês.
9: Essa aqui é a Marina. Marina, carinhosamente, aí para o seu esposo, completando mais um ano de vida. Ó, que legal, Marina. Como é que é o nome dele, Marina?
10: Bom dia para todo mundo da rádio.
9: Qual que é o nome dele?
10: E os ouvintes também. Bom dia aí para vocês. Eu vim aqui para deixar uma simples palavrinha, com muito amor e carinho, para o meu esposo Márcio. Ele está completando.
9: Márcio, ê Márcio, que coisa boa, hein, rapaz? Felicidades, está aí, que declaração de amor. Pro Márcio, aniversariante de hoje, aí, parabéns, felicidades, viu? Muitos anos de vida. E é isso aí, que bacana, bacana demais. Parabéns, Márcio, pode comemorar, porque você viu o carinho aí, né, da esposa e toda a família contigo. E Deus só fez você assim, viu? Único.

É isso aí, parabéns, Márcio. Felicidades, muitos anos de vida, muita saúde para você. Que Deus continue te iluminando, tá? Olha, tem coisa que a gente tem que registrar, né? É cada piada engraçada que a gente escuta hoje, sexta-feira, para alegrar o nosso dia, né? Eu disse ali embaixo, né? Desci ali embaixo, fui ali no vizinho, comi um biscoitão frito. Aí voltei e perguntei para Rosita. A Rosita, você sabe, né? A morena de Angola, cor de cuia. Falei, Rosita, e aí, como é que vai ser o seu final de semana? Ela falou assim para mim: ah, Luciano, esse final de semana eu tô achando que eu vou ficar em casa. Oh, meu Deus. Aí eu não aguentei. Rosita, você vai ficar onde? Ah, eu tô achando que eu vou ficar em casa, Luciano. Ô, Rosita, você é muito engraçada. Gente, você sabe qual a possibilidade dessa morena, cor de cuia, ficar em casa? Sabe qual a possibilidade? Zero. Ah, não fica nunca.

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12: Depois de mais de 4 décadas formados por apenas números, o CNPJ passou a adotar também letras em sua composição. A mudança foi criada para ampliar as combinações disponíveis diante do crescimento do número de empresas no Brasil. O novo CNPJ continua com 14 caracteres, mas passa a ter formato alfanumérico. Quem já possui empresa não precisa fazer nenhuma alteração. E os registros atuais continuam válidos. A novidade será aplicada gradualmente aos novos CNPJs emitidos em 2026. Empresas também devem adaptar sistemas, planilhas e programas que atualmente aceitam apenas números.
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14: Agora em Silvânia são 9 horas e 38 minutos. Bom, vamos lá, né? A pecuária está chegando, não é isso? Então, o que que acontece? 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
18: Olá, Marcelo Dyer, médico infectologista, falando sobre sarampo. Sarampo é uma doença infecciosa com uma transmissibilidade muito alta, das maiores entre as doenças infecciosas que nós conhecemos, onde uma pessoa é capaz de infectar várias outras, acima de 10 pessoas. Isso é considerado um grau de infecção muito alto. Então, a pessoa doente, ela elimina o vírus por gotículas e por aerossóis. E por aerossol significa que o ambiente fica capaz de infectar uma pessoa, mesmo sem a pessoa doente naquele ambiente. A doença cursa com febre, mal-estar e manchas pelo corpo, característica clássica do sarampo. E isso vai confundir com outras doenças, como dengue, por exemplo, e outras doenças que cursam com exantema. Então, muita atenção a isso. Melhor forma de prevenção, vacinação. A gente precisa ter uma cobertura vacinal alta, vacinar muitas pessoas, para que essas pessoas protejam indiretamente aquelas pessoas que não podem se vacinar. Então, nós estamos falando de uma vacina de vírus vivo atenuado, e eu tenho contraindicações. Pessoas com algum grau de imunodeficiência, que estão tomando medicamentos que abaixam a imunidade, como pessoas com lúpus, pessoas com artrite reumatoide, pessoas em tratamento oncológico de câncer, não devem receber a vacina tríplice viral. Pessoas com HIV/AIDS, que não estão em tratamento, estão com a imunidade baixa, também não devem receber a vacina, assim também como pessoas com tuberculose. Gestantes também, a vacina deve ser evitada, por ser uma vacina de vírus vivo atenuado.
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14: Bom, é isso aí. Vamos lá. Tocando em frente aqui o show da manhã. Agora são 9 horas e 43 minutos. Dr. Marcelo Dyer, aí de Anápolis, já falou conosco. 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
14: 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Agora são 9 horas e 49 minutos. Olha, continua a promoção aqui, tá? Vou sortear duas pulseiras para você estar no camarote da pecuária. É isso aí, camarote da pecuária com o artista que você escolher. 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Esse aí é o Panda, ó.

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7: Microfone que não liga. Vindo aqui tem que arrumar esse microfone. Andando canseira. Se aperta aqui e não liga. Depois tem que ligar de novo. Mas faz parte, né? Agora são 10h09. Olha, hoje nós estamos sorteando duas pulseiras para camarote do cantor que você escolher, tá? 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Não é isso? Então, eu gostaria, se você quer uma pulseira para estar no camarote, mande seu nome e o artista que você quer estar no camarote. Mande para esse WhatsApp aqui, 99674-1155. Mande apenas seu nome e com o artista que você quer. Por exemplo, o Luiz Duarte, ele mandou camarote de palco, Luciano, com Samuel Rosa, né, Luizinho? Tá valendo aqui. Eu não vou ler todos os nomes, não, porque é muita gente que chega aqui, tá? Alguns. Quem mais? Eu quero pulseira, camarote de Paulo e Paulino. Isso aqui é a Célia. A Célia, ela já mandou aqui dizendo que quer camarote para esse show. Tá bom. Então já tá ligado aí, tá? Já tá organizado aqui e a gente vai fazer o sorteio daqui a pouco, ok? Então é isso aí. Todo mundo participando, ajeitando aí, porque nós vamos fazer o sorteio no final do programa para quem quiser aqui o camarote, tá bom? Então vamos lá, vai mandando aí sua mensagem. Eu sou o fulano de tal e quero camarote, quero estar no camarote com o artista tal. Aí a gente vai organizando aqui para dar tudo certo aí para você participar, ok? Como participou aqui a dona Florinda Caixeta, acabou de mandar aqui, né? Querendo também aqui a participação no camarote, assim por diante, tá, gente?

0: Agora em Silvânia são 10:08. Valeu, abraço pro Luizinho. Gostou da música, né, Luizinho? Um abraço pra dona Aparecida. Aparecida, Luiz e toda a família, pro Cristóvão, o Porva, aniversariante de hoje. Ô, grande Porva! E aí, rapaz? É o Cristóvão Porva, aniversariante de hoje, recebendo o abraço aí da mãe da Ana Aparecida, do Luiz. É isso aí, Porva. Pode comemorar, viu? Parabéns, o Porva que faz uma pinga boa, rapaz. Caprichada a pinga dele. Um abraço para você, Porva. Muitos anos de vida, que Deus continue iluminando a sua vida. Parabéns e felicidades.
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0: Agora em Silvânia são 10:09. E aí? Mensagem de texto. Atenção, mensagem de texto, tá? Hoje eu vou sortear para mensagem de texto, não é mensagem de voz. Para quem mandar aqui pro show da manhã no 996741155, dizendo o seguinte: meu nome é fulano de tal, eu quero pulseira pro camarote do artista tal. Vou sortear duas pulseiras. Então, se você quer pro de Paulo e Paulinho, escreva: eu sou fulano de tal, quero pulseira de palco pro camarote do de Paulo e Paulinho. Ou então, eu quero pulseira pro dia do Samuel Rosa, que vai ser dia 28. Eu quero pulseira para estar no palco dia 29 de agosto com Diego e Arnaldo. Ou eu quero pulseira para estar no palco com o cantor Panda. É mensagem de voz. Ligação nesse telefone não atende, Lúcia. Tá? Nesse telefone não atende ligação, tá? Só mensagem de texto e de voz. Ligação é no 999-56-1155. Nesse telefone aqui, só mensagem de texto e de voz, se você quer. Como está fazendo muita gente aqui. Por exemplo, a Nilvânia Gentil, ó, mandou: Luciano, só que vai chegando tanta coisa aqui, o telefone não para, rapaz, onde eu estou querendo. Mano, eu quero camarote para Samuel Rosa. Tá, mandou aqui. A Nilvânia Gentil, ela mandou. É assim, o pessoal vai mandando. Tem muita gente mandando. Daqui a pouquinho nós faremos o sorteio. Vou sortear duas pulseiras, tá? Então, se você quer, é só mandar aí. Josiane Goldin, Samuel Rosa, tá bom, tá anotado aqui, tá? Samuel Rosa, e assim por diante, muitas pessoas vão participando e tal, e mandando aqui a sua mensagem, querendo a pulseira. Então, se você quer, mande sua mensagem aqui para o nosso show da manhã, contando para quem você quer estar no palco, tá? Luciano, sou a Carminha de Oliveira, quero ganhar pulseira para o show de Paulo e Paulino. Tá bom, então tá anotado aqui. Elvira, é a Carminha, eu sou a Carminha, tá, é a Carminha então. Então tá bom, Carminha. E assim muita gente, tá chegando aqui, eu não vou ler o nome de todo mundo, porque é muita gente, né? Não dá. Por exemplo aqui, a Renata: Luciano, eu quero pulseira o camarote do Panda. Tá bom, Renata. No final do programa, vamos fazer a roleta dos participantes aqui do WhatsApp, e nós vamos, portanto, fazer o sorteio aí das pulseiras aqui no nosso programa. Ok, agora aumenta o volume do rádio. Vamos agradecer um pouquinho e pedir Deus para cuidar da gente, na voz do Caetano Veloso. Deus, cuida de mim.
2: Eu

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20: 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Hoje vamos sortearemos duas pulseiras pro camarote do palco do para o artista que você escolher. Para participar, você tem que mandar o seu nome por escrito e o artista que você quer. Por exemplo, se você quer estar no palco com o de Paulo e Paulino dia 27, escreva: meu nome é fulano de tal, eu quero a pulseira para estar com o de Paulo e Paulino. Ou eu quero estar no palco com o Samuel Rosa, dia 28. Ou eu quero estar no palco com o Diego Arnaldo, dia 29. Ou eu quero estar no palco com o Panda, dia 30. Para participar do sorteio, mande um WhatsApp para o 99674 com mensagem de texto dizendo o seu nome e indicando

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11: Então, vamos lá fazer o sorteio de quem participou aqui da nossa promoção para ganhar pulseira para o camarote de palco de algum dos cantores que estarão na Expocil, Exposição Agropecuária 39ª, de Paulo e Paulino, dia 27 de agosto, Samuel Rosa, dia 28 de agosto, Diego e Arnaldo, dia 29 de agosto, e o Panda, dia 30. Várias pessoas participaram e colocaram aqui o nome de quem quer estar no camarote, né? Então vamos colocar na roleta automática aqui do WhatsApp do Show da Manhã, para saber quem é que vai faturar a pulseira. Já está girando, girando para cá, parou. Vamos ver quem é. Vamos ver aqui quem que saiu. Deixa eu tirar essa foto daqui que está me atrapalhando. Cadê a foto? Está aqui. Vamos ver agora. É Luciano, meu nome é Ângela e quero pulseira para o camarote do Panda. Rosita, é a Ângela, não tem sobrenome, telefone dela é 996-0216-1021. Ângela, tá anotado aqui, vou passar para o Rogério, viu? Tá certo? A Ângela que quer pulseira para o camarote do Panda. Tá certo, Ângela? Acabei de mandar aqui uma foto para o Rogério aqui da sua participação, tá? Então, a Ângela já faturou a primeira pulseira. Mandar o nome do telefone também, fica tudo... Peraí, WhatsApp, não adianta mandar agora não, pessoal. Já tá rolando aqui, já era. Então vamos lá. Foto da Ângela, pronto. Tá bom, a Ângela já faturou foto, tá? Bom, vamos lá então. Agora mais uma rodada. Um automático aqui do giratório. Opa, parou. Quem é esse aqui? Vamos ver se colocou direitinho. Luciano, meu nome é Marciano da Silva. Gostaria de ganhar pulseira pro de Paulo e Paulino. Rosita, anote. Marciano da Silva acabou de faturar pulseira para o camarote de Paulo e Paulino. Então tá aí, de Paulo e Paulino faturou o Marciano da Silva. Vou fotografar também. Aqui o Marciano da Silva faturou pulseira camarote do de Paulo e Paulino. É isso aí, o pessoal foi rápido, todo mundo aí faturando. Então faturou mais uma pulseira camarote de Paulo e Paulino, tá? Telefone dele, Marciano. Vamos lá, telefone dele é 996-59-8319. Então faturaram aí pulseira. Telefone dele é 996-59-8319. Então faturou pulseira. Aqui é do show da manhã. A Ângela, camarote do Panda. E faturou também pulseira aqui o Marciano, camarote do de Paulo e Paulino. É isso aí, pessoal. Por enquanto é isso. Acredito que semana que vem tem mais. Mas você que participou é assim mesmo, né? Sorteio é assim. Valeu! É isso aí. Agora, Sueli, tava olhando aqui. Quando eu vi a Sueli, eu sei que ela gosta aqui do... Deixa eu ver se é a Sueli essa daqui mesmo. É, a Sueli. Sueli, quando eu vi aqui que você quer a pulseira de Paulo e Paulinho, falei, mas será que é a Sueli? Achei que até você quereria a pulseira pro Samuel Rosa. Faz mais seu estilo, hein, Sueli? Mas vamos lá. Tá bom. Um abraço para você.

0: Agora em Silvânia são 10 horas e 44 minutos. Essa aí foi em homenagem a ele, Raul. Valeu, Raul.
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0: Olha, vamos então agora finalizar aqui o nosso show da manhã com a nossa gloriosa e abençoada oração pela família. 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Hoje é dia 21. Hoje, 19 horas, tem missa no Bonfim. 19h30 é Santa Rita do João de Deus. E 19h30 no Guarirobal. Amanhã, 7h30 no Bonfim, 17 horas na posse, na casa da Cláudia. E 19h30 aí no Campo Alegre. Todos estão convidados aí para a celebração. A oração de hoje vai para você que faz aniversário hoje. Parabéns e felicidades, muita saúde, muitos anos de vida. Vai também para o Cristóvão, o Porva, aniversário de hoje, recebendo abraço aí da mãe Dona Aparecida e toda a família. Parabéns a ele, felicidades e muitos anos de vida. Bom, é isso, viu? Estamos indo embora, terminando mais uma semana. Que Deus abençoe você e sua família. Ótimo final de semana. Segunda-feira a gente volta. Um abraço, fiquem com Deus e até lá.
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1: 21 de agosto de 2026, sexta-feira. Tenda da Solidariedade do Lar dos Idosos recebeu na noite de ontem, no Parque Agropecuário, um grande número de alimentos não perecíveis, material de limpeza e itens de higiene pessoal. Quem for ao Rodeio Show está sendo convidado a também doar para esta instituição. Tempo seco aumenta risco de queimadas e população deve ficar alerta. Realizar queimada é crime ambiental. Mais detalhes daqui a pouco. Estamos parabenizando os aniversariantes da data de hoje. Cássio de Souza Lemes, Edson Guiomar, Eliane Pereira da Silva, Eliane Vieira, Elisamara Soares de Souza, Frederico de Souza Leão, Eliomar Pereira da Silva, Jéssica de Oliveira, Maria José da Silva, Mário José da Silva, Regina Bueno de Faria, Valdirene Lúcia de Souza. Ah, estes e aos demais aniversariantes de hoje, parabéns, felicidade! Com montarias em touros e show de Maiara e Maraíza, começou ontem o nono Rodeio Show, que prossegue hoje com show de Fred e Fabrício. Maiara e Maraíza fizeram um lindo show com a participação de um grande público presente no Parque Agropecuário. Mais detalhes hoje no Giro da Notícia e na edição das 13 horas do Correspondente Vianopolino. Hoje à noite vou realizar leilão de gado misto na Pacheco Leilões, próximo à cidade de Abadiânia. Serão leiloados animais para cria, recria e engorda. Hoje, 19 horas, tem leilão.

0: 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Uma tenda do Lar dos Idosos, armada no Parque Agropecuário, começou a receber ontem, na primeira noite do Rodeio Show, alimentos não perecíveis, material de limpeza e itens de higiene pessoal. Em seu primeiro dia de funcionamento, a Tenda da Solidariedade recebeu um grande número de doações. E quem for ao Rodeio Show hoje, amanhã e domingo também poderá ajudar o Lar dos Idosos. As pessoas podem levar alimentos não perecíveis, material de limpeza e itens de higiene pessoal. É um gesto simples, mas que pode fazer uma grande diferença na vida dos idosos. A entrada no Rodeio Show é franca, mas a sua ajuda é muito importante. Vá ao Rodeio Show, divirta-se e participe dessa corrente de solidariedade. Atenção! Antônio Donizete, do Sindicato Rural de Vianópolis, comunica que está fazendo as declarações do ITR 2026. A partir do dia 24 próximo, ele estará atendendo do Sindicato Rural de Vianópolis no horário de 11 às 15 horas, de segunda a sexta-feira. Não deixe para os últimos dias. Faça o ITR de sua propriedade rural o mais rápido possível. Se deixar passar o prazo, este ano a multa pode ser maior. Informações 629-9914-0480. Notícia final. Com o tempo seco e a baixa umidade relativa do ar, aumenta o risco de queimadas e incêndios nesta época do ano. A população deve evitar colocar fogo em mato, folhas, lixo e restos de poda, inclusive em quintais e terrenos. A queimada irregular é proibida e pode resultar em multa e outras penalidades. O alerta é para que todos ajudem a prevenir incêndios, proteger o meio ambiente e evitar problemas causados pela fumaça à saúde. Na seca, não coloque fogo. Uma pequena chama pode provocar um grande incêndio. De Vianópolis, Olívio Lemos.
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5: Muito bom dia, 11 horas e 2 minutos, estamos na sexta-feira, 21 de agosto, juntos aqui na Rio Vermelho para o Giro da Notícia, com o apoio da Loteria Silvânia. Mega Sena vai pagar um prêmio bom amanhã, hein? Hoje você pode fazer a sua aposta até 5h30 da tarde e amanhã até meio-dia. Sabe onde? Na Loteria Silvânia, na Mário Ferreira, que informa. Vai começar o Giro da Notícia.
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6: Sexta-feira, 21 de agosto de 2026.
7: Goinfra remarca para segunda-feira licitação do asfaltamento da estrada da Chapada das Covas.
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8: A previsão do tempo para esta sexta-feira indica predomínio de poucas nuvens em toda a região centro-oeste. Em Goiás, Goiânia terá entre 15 e 33 graus, a maior máxima prevista entre as capitais da região. As informações são do Instituto Nacional de Meteorologia. Viviane Bessa, o tempo e a temperatura.
5: Agora são 11 horas e 4 minutos, estamos no ar com o Giro da Notícia desta sexta-feira, com o apoio da Excelência Energia Solar. 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Bom dia, Edmar.
9: Bom dia, Célio. Bom dia, Nilson. Bom dia aos nossos ouvintes do Giro da Notícia.
5: E aí, meu querido, o que você vai contar pra gente hoje?
9: Decreto suspende uso de fogo em vegetação em Goiás até 31 de outubro. Morre mulher atropelada por adolescente embriagado em Goiânia. Mega Sena está acumulada para 50 milhões no próximo concurso. Começa no domingo o Rally dos Sertões 2026 e foi definido o tempo que cada candidato a presidente da República terá de propaganda eleitoral no rádio e na TV.
5: 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Começando o Giro da Notícia.
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5: Tamo junto aqui na Rio Vermelho para mais um Giro da Notícia, sempre o mais completo, o mais dinâmico e informativo no rádio jornalismo goiano, para você ficar por dentro de tudo que acontece aqui em Silvânia, nas cidades da região da Estrada de Ferro, em Goiás, no Brasil e no mundo, por que não? E também participar conosco. Hoje estamos tendo um probleminha lá no portal Rio Vermelho, né?
6: Sim.
5: Bem cedinho... Tá fora do ar, né?
6: O portal Rio Vermelho tá fora do ar, mas o Instagram tá lá atualizado.
5: O que que tá acontecendo com o portal Rio Vermelho, ué?
6: Somente nosso amigo Benedito pode nos dizer.
5: Eu acordei o Benedito logo nas primeiras horas e depois ele disse que seria um problema na Local Web, que é a empresa onde a gente hospeda o nosso site, mas certamente em breve estará funcionando. O Instagram tá no ar, né?
6: Sim.
5: O YouTube tá no ar, né? O aplicativo deve estar funcionando. Eu não testei o aplicativo, vamos testar para ver se está prestando. E aí tem também a Rosita, tem o WhatsApp, enfim, tem várias maneiras de você interagir conosco aqui na Rio Vermelho FM. Agora são 11 horas e 14 minutos, quase 11h15.
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5: Está tendo um loteamento que está sendo... loteamento não se constrói, né? Se organiza rua, asfalto, ligação de água, ali ao lado do bairro Maria de Lourdes.
6: Isso.
5: Indo ali pro a saída para a GO010 lá e tal, né? Ao lado do Maria de Lourdes, se não me engano, chama Sol Nascente.
6: Sol Nascente, isso mesmo.
5: Esse loteamento. E claro, isso traz um transtorno danado para quem mora naquele local. Máquina trabalhando, saneado, colocando água, furando buraco, patrola, sei lá, rolo compressor, porque está tendo asfaltamento. O prefeito da cidade, o Carlos Maia, informou, através de um áudio que ele enviou para mim hoje, que a prefeitura já acionou a empresa para que ela minimize, diminua os transtornos que estão sendo causados por essas obras nesse loteamento ali ao lado do bairro Maria de Lourdes, bem do lado da igreja de Nossa Senhora de Lourdes. Roda pra gente aí, senhor Anilson.
7: Olá, Célio Silva, ouvinte da Rádio Rio Vermelho. Passando aqui, Célio, porque a gente detecta, né, problemas aí que acontecem, né, que a gente não está no script, vamos falar assim, né, que é a questão ali daquela obra acima do bairro Maria de Lourdes, né, um novo loteamento, que eles abriram ali um buraco, né, vão passar uma rede de água e vão passar de esgoto, né. Ontem, com os... informados, o nosso pessoal esteve lá, já entrou em contato com a empresa fez um primeiro ali, jogou uma água, já tirando um pouco ali do incômodo ali da poeira que foi para os nossos comerciantes, e isso em 3 dias, mais ou menos, esse primeiro buraco ali vai estar tampado, mas depois vem, né, o esgoto, né, que a Saneago colocou aí, é a rede que vai descer ali o bairro. Então isso é uma obra de uns 15 dias. Acabei de falar com o senhor Ioave, que é o dono do empreendimento. Pedi a ele né, que acompanhe par e passo essa questão, quando vai abrir, né, para descer, então abre aos poucos, mas que ali haja um caminhão, esteja ali atento para não incomodar nossos moradores, nossos comerciantes, jogando água, enfim. Estamos de olho, estamos à disposição. É só para dar uma satisfação, sério, que a gente é muito bem-vindo, o loteamento, os transtornos passam, os benefícios ficam, porém, a gente tem que cobrar dessas empresas, né, a responsabilidade de não causar incômodo. Né? Então, a gente só para informar o que foi feito, as providências que foram tomadas. Muito obrigado. Um fim de semana abençoado aí. E fiquem todos com Deus.
5: Esse loteamento é ali ao lado do bairro Maria de Lourdes. Agora são 11h18. Paulo Renner do Nascimento está acompanhando. Hoje está tendo ali na Câmara Municipal um tribunal do júri popular. Está sendo julgado uma pessoa que cometeu um assassinato lá na região do Quilombo. Paulo Renner, bom dia.
8: Bom dia, Célio. Bom dia a todos os ouvintes do Giro da Notícia. Na verdade, o homicídio foi no Cruzeiro do Bom Jardim.
5: Ah, eu baguncei com o GPS.
8: Não, a primeira informação que eu tive no quilômetro, mas foi não. Cruzeiro do Bom Jardim. Esse crime aconteceu no dia 24 de outubro de 2024, onde o Lucas Ferreira Marques, após uma discussão com seu pai, né, acabou disparando tiros, utilizando arma de fogo, contra o próprio pai, que é o Enivon Marques, que veio a falecer no local. Após isso, o Lucas, então, fugiu, entrou numa mata e houve, então, toda uma operação da polícia, a tentativa de capturá-lo, inclusive até utilizando um helicóptero. Né, foi durante toda a manhã, parte da tarde, que conseguiram, então, ele saiu da mata, ele se entregou à polícia, conseguiram, então, capturar o Lucas. Ele está preso, foi preso imediatamente, durante todo esse período ele estava preso e hoje está acontecendo, então, como você disse, na Câmara Municipal de Silvânia, o julgamento, o júri popular do Lucas Ferreira Marques.
5: Pois é, e esse julgamento está acontecendo na Câmara, por quê, Paulo?
8: Devido a, como é que eu posso dizer, Sérgio, a demora na reforma do prédio do fórum.
5: É, o prédio do fórum está interditado, suspenso.
8: Você viu
5: suspenso.
8: Que eu caprichei na demora.
5: Você colocou um demora aí e muito bem colocado. Então está tendo hoje lá na Câmara Municipal o julgamento, o Tribunal do Júri Popular. O réu, o nome dele, Paulo?
8: Lucas Ferreira Marques.
5: Tá, em 2023.
8: 24.
5: 24, ele cometeu crime lá no Cruzeiro do Bom Jardim.
8: Cruzeiro do Bom Jardim.
5: Né? Matou o pai e a mãe?
8: Matou o pai.
5: Matou o pai.
8: Isso.
5: Agora veja bem, você viu tanto que é interessante como que a comunicação, Edmar, e a gente que é apaixonado por comunicação, é importante. A primeira informação que o Paulo me deu, ele se referiu ao quilombo.
6: Sim.
5: Ou não foi, Paulo?
8: Foi sim.
5: E aí eu soltei um quilombo aqui. Aí ele me perguntou, que a gente vai conversando ao longo da manhã para construir o programa. Eu falei, Paulo, eu não lembro desse crime lá no quilombo. Agora, quando você falou Cruzeiro, você deu a informação correta, aí eu me lembro, veio helicóptero, foi um crime que, não vou dizer cruel, todo crime é cruel, toda pessoa que mata, mas um crime que deu muita
8: repercussão,
5: muito bafafá no popular. Aí, por causa da informação que você me deu agora do Cruzeiro, eu me lembrei perfeitamente desse crime. Inclusive, ele foi... teve polícia, helicóptero, e não sei mais o que, dentro da mata.
8: Isso aconteceu num sábado.
5: Exatamente.
8: Num sábado. E para você ver, Sérgio, você falou uma questão de informação, olha para você ver tanto que a demora da reforma do fórum prejudica, né? Porque essas informações que eu tive, do Júri Popular, eu ia no fórum, ficava no mural, ia acontecer, agora não tem mais. Né? Então, quer dizer, você uma casa, passei ali, tinha muita gente na
5: porque,
8: câmara.
5: Paulo, você tem o faro da notícia.
8: Não, sério,
5: tinha
8: muita gente
5: você
8: na
5: tem
8: câmara,
5: o faro da notícia.
8: Eu falei, tem Júri Popular.
5: Tá, deixando a brincadeira de lado, o caso é sério. Esse cidadão cometeu um crime bárbaro, ele matou o próprio pai lá na região do Cruzeiro do Bom Jardim. Ele ficou foragido alguns dias, né? Uns dois, três dias?
8: Uns dois dias,
5: foi preso e hoje é o julgamento dele. Está acontecendo aqui em Silvânia, lá na Câmara Municipal. Agora são 11h20. Olha só, lembra daquele caso de um casal que foi atropelado em Goiânia? Bem nas primeiras horas da manhã do último domingo, eles iam de moto, né? E uma caminhonete avançou o sinal, atropelou esse casal, marido e mulher, em estado grave. A mulher morreu. O veículo era conduzido por um adolescente que, no depoimento, confessou que estava embriagado. Conta pra gente ali, Moran.
9: Uma mulher de 50 anos de idade foi atropelada quando estava de moto na companhia do marido e acabou morrendo. O marido dela continua internado na UTI em estado gravíssimo. O atropelamento foi praticado por um menor de 17 anos que estava alcoolizado e furou o sinal vermelho. Loucuras do trânsito aqui em Goiânia, hein? O menor foi liberado pela Justiça de Goiânia, informou Libório Santos.
5: Tá afim de ficar rico? Mega Sena tá acumulada, não é, Rafael Guimarães? Conta pra gente aí.
10: Ninguém acertou as 6 dezenas no sorteio do concurso da Mega Sena realizado na noite desta quinta-feira em São Paulo. Os números sorteados foram 16, 23, 24, 33, 36 e 52. Com isso, o prêmio principal acumulou. A estimativa para o próximo concurso é de 50 milhões de reais. O valor acumulado para o próximo sorteio é de 42.842.469,58 reais. A Quina teve 38 apostas ganhadoras e cada uma receberá R$ 50.460,11. A quadra registrou 3.041 apostas vencedoras, com prêmio individual de R$ 1.039,35. Rafael Guimarães.
5: Bom, agora são 11h23, 11h23, e Goiás já sente os efeitos do Super El Niño. Libório Santos.
9: Olha, eu creio que todo mundo já sentiu, né, que o período de seca chegou para valer e o calor está mais forte. Em determinados momentos é quase impossível, aliás, não é aconselhável ficar exposto ao sol. Já são os efeitos do El Niño. Quem avalia essa situação é André Morim, gerente do CIMEGO, o Centro de Informações Meteorológicas de Goiás, da CEMAD.
11: Nós temos aí uma situação hoje com o El Niño já ativo. Nós não estamos vendo muito bem as características dele, porque o que ele traz para nós é a estiagem, né? Ou o agravamento dessa estiagem. Então, teremos sim ondas de calor, nós teremos aí desafios com a parte hídrica, né, no Brasil e também em Goiás, né, falando de Goiás também, e todos os municípios. Então, a gente precisa estar atento e a questão das queimadas também.
9: Bom, nessa questão das queimadas, qual seria uma recomendação para toda a população?
11: Então, só lembrando que, como ele vai propiciar, o El Niño propicia para nós aqui um período de estiagem mais longo, então a vegetação fica mais seca. Então, as dicas são evitar queimadas, já que nós temos um decreto governamental falando, restringindo isso. Por quê? Uma pessoa vai lá e coloca fogo, mas ele vai atrapalhar a vida de várias outras pessoas, então da coletividade, parte do individual para a coletividade. O fogo não é a melhor prática nesse momento e nunca foi, porque ele empobrece o solo e traz aí uma situação de desertificação, possivelmente.
9: De Goiânia, informou o Libório Santos.
5: Pois é, e agora tem um decreto, né, que suspende qualquer atividade de queimada de fogo, mesmo que controlado em Goiás, até o dia 31 de outubro. É isso, Edmar? Conta pra gente.
6: Isso mesmo, Célio. Durante o período de estiagem, o uso de fogo para limpeza de lotes, eliminação de resíduos e outras atividades deve ser evitado pela população, segundo a orientação do governo de Goiás. As medidas buscam reduzir as ocorrências em áreas urbanas, onde as chamas podem atingir imóveis, parques e terrenos com vegetação seca. Como parte das medidas de prevenção, o decreto número 10.962 suspende o uso de fogo em vegetação em todo o território goiano no período entre 1º de julho e 31 de outubro de 2026. A restrição abrange o período de maior risco de incêndios e busca reduzir as ocorrências provocadas por atividades humanas. Também no decreto é determinado que os órgãos estaduais promovam ações de conscientização sobre os riscos do uso de fogo. Aos municípios é recomendada a adoção de medidas para proibir queimadas na limpeza de vegetação e na eliminação de lixos. A orientação é dar a destinação adequada ao lixo, às folhas e aos restos de poda sem recorrer à queima.
5: Agora em Silvânia são 11h26 e desde ontem a pastoral da moradia da nossa paróquia constrói a casa número 279. São 279 famílias que têm a moradia, 278 já tem, mais uma vai receber, a partir de um trabalho muito bonito de um grupo de casais e de uma rede de voluntários e de colaboradores financeiros. O Paulo Renner esteve hoje lá no local da construção, ali na Rua 5, no bairro das Pedrinhas, e conversou com o Rosiclei. Ele é um voluntário da construção da casa. O Rosiclei contou a Paulo Renner a satisfação que ele tem em participar da nossa Pastoral da Moradia como um pedreiro voluntário. Roda.
12: Olha, na Pastoral da Moradia já tem uns anos bom que eu tô. Já tem mais ou menos desde 2013 que eu venho acompanhando, fazendo parte do serviço junto com a Pastoral.
13: É prazeroso, né? Estar fazendo uma casa para quem precisa.
12: É um serviço gratificante, né? Você ver o próximo ali precisando, você poder ir lá e ajudar. É um serviço bem gratificante.
13: Agora, o que chama muita atenção é a união, né? Só estou vendo aqui várias pessoas deixaram seus afazeres, deixaram suas residências, reservaram um, dois dias aí para poder estar construindo uma casa.
12: É, a união é importante demais. Se não tiver união, não tem pastoral, né? Porque a ajuda de um, ajuda de outro. Alguns ajudam lá com arrecadação, um pequeno valor, outros já ajudam com a mão de obra e assim por diante, faz a pastoral acontecer.
13: Não interessa o valor quanto a pessoa. O importante é estar participando e a doação dela é de suma importância, né?
12: É de extrema importância, não importa o valor. Um pouquinho de cada um faz uma casa, todo mês acontecer para uma pessoa que necessita.
13: Agora você me falou que está desde 2013, então são 13 anos, né, na Pastoral da Moradia. Como é que é para você estar trabalhando, tipo, o que que significa para você?
12: Olha, é gratificante demais da conta o serviço. É algo que, como se diz, tem que participar para poder explicar, que é gratificante demais você poder ajudar o próximo.
13: E a recompensa vem no momento que vocês entregam a residência para a pessoa beneficiada e que vê a alegria dela, né? A satisfação de estar recebendo a sua casa.
12: Isso mesmo, a felicidade da pessoa que está recebendo um lar, que é gratificante para quem faz e para quem recebe. Porque hoje em dia, né, todo mundo consegue fazer um lar, construir uma casa. Então é bem gratificante para ambas as partes, principalmente para quem recebe.
13: E essa residência que vocês estão fazendo aqui no bairro das Pedrinhas, vocês devem, como é que é? Vocês devem terminar ela hoje já?
12: Ela é feita em 3 dias, né? Vem a primeira turma do primeiro dia, faz a base, levanta a determinada parte. Segundo dia vem a outra equipe, levanta até no respaldo. E no terceiro dia cobre e faz o contrapiso da casa.
13: E amanhã, então, ela já vai estar com a sua residência pronta?
12: Amanhã já está pronta. Aí, mais para frente, no decorrer da semana, a pastoral paga um pedreiro para montar água e piso no banheiro, deixar pronta a casa para a pessoa.
13: Ação importante, né?
12: Ação muito importante.
5: Pois é, realmente é uma ação importante, elogiável, extremamente gratificante, né? Eu imagino para eles que vão lá construir a casa, pegar na massa ali, carregar o tijolo, preparar o cimento, abrir as valetas para o alicerce, sabendo que aquele trabalho que eles estão oferecendo, e são 2 ou 3 grupos, né? Cada grupo assume um dia, uma vez entregue a casa, vai beneficiar uma família com o maior sonho de qualquer pessoa, que é a casa própria, né, Edmundo?
6: Sim, que é o que todo mundo anseia, né? Todo mundo fica nessa expectativa. A gente vê aí, por exemplo, com a Luísa Leal, essa expectativa das pessoas é o que todo mundo deseja.
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5: E a Caixa paga hoje o Bolsa Família para quem tem o NIS Final 4. Paloma Custódio.
15: A Caixa inicia nesta sexta-feira, 21 de agosto, o pagamento do Bolsa Família referente ao mês de agosto para os beneficiários com o número de identificação social, o NIS, terminado em 4. Os pagamentos são realizados preferencialmente na Poupança Caixa ou Conta Caixa Tem. Com a Conta Caixa Tem, os beneficiários podem pagar contas e fazer transferências diretamente pelo aplicativo no celular. O valor também pode ser movimentado com cartão de débito da conta em comércios, unidades lotéricas, correspondentes Caixa Aqui, terminais de autoatendimento e agências da Caixa. Além disso, é possível realizar saques sem cartão nos terminais de autoatendimento e unidades lotéricas, utilizando a identificação biométrica previamente cadastrada em uma agência da Caixa. Para baixar os aplicativos Caixa Tem e Bolsa Família, basta acessar a loja de aplicativos do seu smartphone. É gratuito.
5: Agora são 11 horas e 32 minutos e aconteceu ontem a primeira noite do Rodeio Show lá de Vianópolis. Conta pra gente como foi, Olívio.

por Luiz Carlos Goiano. Após as emoções das montarias em touros, aconteceu o tão esperado show de Maiara e Maraíza, com suas vozes marcantes e tendo participação ativa do público. Maiara e Maraíza fizeram um grande show e mostraram o motivo de serem hoje cantoras de destaque da música sertaneja do nosso país. O Parque Agropecuário recebeu um grande público, demonstrando ser o Rodeio Show um evento tradicional e que atrai pessoas de Via Nobres e de outras cidades da nossa região. Hoje, o evento prossegue com a apresentação da dupla Fred e Fabrício. Já amanhã, vão se apresentar no Rodeio Show Zé Henrique e Gabriel, enquanto que no domingo, Bruno Ruf será...

0: violão.
1: E você que vai ao Rodeio Show de Vianópolis, lá tem uma tenda do Lar dos Idosos de Vianópolis. Essa tenda está recolhendo donativos, alimentos para aquela instituição. Então, você que vai ao Rodeio Show de Vianópolis, colabore com o Lar dos Idosos lá de Vianópolis, doando o seu alimento lá nessa tenda. Daqui a pouco você vai saber que está definido o tempo de cada candidato a presidente da República na propaganda eleitoral gratuita no rádio e na TV, que começa daqui uma semana, no dia 28. Já, já.
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1: Tamo junto aqui na Rio Vermelho, são 11 horas e 43 minutos, 11:43 aqui em Silvânia.
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21: Ninguém acertou as 6 dezenas no sorteio do concurso da Mega Sena realizado na noite desta quinta-feira em São Paulo.
22: Efeitos dos violinhos já são sentidos em Goiás.
23: O pré-candidato à presidência da República pelo PRTB, Pablo Marçal, está impedido de usar recursos públicos para fazer campanha.
24: Hoje é dia D de multivacinação em Silvânia.
22: Bandeirada de largada em Goiânia para a maior competição off-road da América Latina, o Rally dos Sertões.
25: A FIFA divulgou o calendário de jogos da Copa do Mundo Feminina de 2027, que vai ser disputada no Brasil.
26: Foi definida nesta quinta-feira a distribuição do tempo do programa de rádio e televisão nas campanhas eleitorais.
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1: Agora são 11 horas e 43 minutos. Agora, Nilson, vamos ouvir áudio que veio pelo 99674-1155. Vamos rodar.
2: Bom dia, Célio. Eu ouvi o Carlão falando do transtorno que está tendo aqui no Marinho de Luz. É, aqui na principal da drogaria, também abriu uma rua. Só que tem um porém. Tem muita gente doente aqui, eu somente uma delas, mas a poeira está imensa, imensa, imensa, imensa. Será que não tem como ouvir para eles molhar para a gente, pelo menos à noite, para amenizar um pouco dessa poeira? Meu Deus, só vocês passando por aqui para vocês verem como está a poeira. Está uma coisa terrível, terrível, terrível. A casa não para limpa, é um poeirão que está fazendo muito mal para a gente. Tenha um bom dia, um bom programa. Gosto muito do seu programa, viu, Sério? Estou aqui ouvindo o seu programa, não quero me identificar, certo?
1: Pois é, muito obrigado pelo carinho, né, pela deferência com o nosso programa, com o nosso trabalho. E assim, ela mora ali, quando ela fala principal, é aquela que passa do lago, do lado do lago, e sobe para o Maria de Lourdes. Aí tem farmácia, tem um supermercado, tem uma pracinha, né? É... E aí, o que está acontecendo lá? Está fazendo um loteamento ali do lado da cerâmica, parte de cima. E fizeram uma rua, tipo um prolongamento ali daquela avenida principal, vamos chamar assim. Né? Então, você subiu naquele subidão ali do Maria de Lourdes. Lá na frente morria no muro. Agora não, agora tem uma rua lá para emendar. Imagina a poeira que vocês estão vivendo aí. Porque eu passei outro dia de bicicleta, tava um transtorno danado. E poeira, gente, é aquela velha história. É suja tudo, a casa não para suja. E tem um aspecto também de saúde. A questão de você inalar o pó, enfim. Então a gente faz aquele apelo. O Carlão mandou aquele áudio pra gente, disse que já vai tomar providência. E também cobrou, porque lá é um loteamento particular, né, Edmar?
3: Sim.
1: Quem tem que tomar as providências é o dono do loteamento, a empresa contratada para isso, para diminuir o sofrimento desse pessoal lá. Claro que é progresso, é um loteamento novo. Inclusive, eu tenho amigos que compraram um lote lá, estão felizes, né? O local é muito bacana, mas tem que diminuir o sofrimento daquele povo. Agora você, Edmar.
3: Célio, participações que chegam pelo nosso WhatsApp. Ouvinte não se identificou, mas faz uma sugestão. Célio, boa tarde. Faça um quadro de frente com o vereador. 10 minutos de entrevista para sabermos as atuações de cada parlamentar, projetos e emendas, onde vem e para onde vai. Uma sugestão para o silvaniense saber.
1: É uma boa sugestão, né? O momento talvez não seja propício, porque nesse período que antecede as eleições, infelizmente a gente tem uma série de restrições impostas pela Justiça Eleitoral. Mas eu já pensei nisso, né? A gente fazer, não pode ser um quadro diário, porque acaba, de repente, uma vez por mês, né?
3: Sim.
1: A gente ter um quadro nesse sentido, né? Quem sabe? Na hora certa, quem sabe, a gente vai criar. E tá precisando de umas novidades mesmo, viu, Dilma?
3: Outra participação que chega aqui. Bom dia, eu quero saber se a prefeitura está fiscalizando esses loteamentos novos aqui em Silvânia. E se realmente funciona. Aqui no Maria de Lourdes estão cortando o asfalto para passar outra tubulação há vários dias e está trazendo muito transtorno aqui. Está uma demora e quem vai reparar o asfalto? Será que vão ter a mesma qualidade que estava antes de cortar o asfalto? Imagina nas chuvas. Se não ficar bom, vai abrir uma vala por debaixo do asfalto.
1: Deveria, e funciona assim. Eu quero fazer um loteamento. Comprei a terra, eu tenho a terra, contrato a incorporadora, faço o projeto. Eu tenho que apresentar esse projeto ao município. Eu não posso fazer. Infelizmente, já tiveram esses casos aqui. Faz um loteamento aleatoriamente, sem aprovação do município. Mas não deveria. Porque o município pode, inclusive, embargar, né, Edmar?
3: Isso, pode.
1: O município pode. Então, você faz o projeto, apresenta à prefeitura, que deve ter lá o seu setor especializado. Aí esse projeto tem que contemplar também áreas públicas, áreas verdes, né? Tem que contemplar toda a infraestrutura. Então deveria. Deveria estar fiscalizando. E, evidentemente, eu imagino que foi aprovado isso lá na prefeitura, né, Edmar?
3: Isso, com certeza. Você está em atividade, né?
1: Agora, vamos ficar atentos a essa questão de cortar o asfalto, Porque, pelo que eu entendi, eles estão cortando o asfalto para levar água para o novo loteamento.
3: Isso.
1: De quem que é a responsabilidade de refazer o asfalto?
3: De quem cortou,
1: de
3: né?
1: De quem cortou, da empresa.
3: Sim.
1: Não que a prefeitura não possa também fiscalizar, exato, cobrar, exercer a sua função. Mas ali é responsabilidade do dono.
3: É, outra participação que chega aqui. Célio, você ficou de ver pra gente e eu gostaria, eita, novamente que nos ajudasse. É, nós, motoristas das ambulâncias, desde o início do mês, estamos sem receber as diárias. E é com esse dinheiro que nos ajuda viajando durante o translado. É o que temos para comer.
1: É o que tem para comer. E realmente eu fiquei de faltar o Paulo. Foi ontem que eles participaram aqui, né? Né? Eu acabei esquecendo. Mas, olha, gente, não devia estar acontecendo isso. Como é que o cidadão vai levar um doente ou fazer uma viagem a serviço, né? Não tem dinheiro para comer.
3: Exatamente.
1: Não devia acontecer isso.
3: Sim.
1: Eu confesso que eu não sei qual é o mecanismo. Eu trabalhei um tempo lá no... Trabalhei em dois órgãos públicos, né? Na antiga Suteg, trabalhei na Rádio Brasil Central, como repórter de campo, de jogo. Se você ia fazer uma cobertura de um jogo lá em Goianésia, eles te escalavam, saía a escala. Fulano vai narrar e tal. Aí, na véspera, você já passa na tesouraria e já recebe sua diária.
3: Sim.
1: Funciona assim.
3: Sim.
1: Né? Na Suteg. Juscelino da Droga Vaz, meu amigo, meu parceiro, trabalhou comigo lá na Suteg. Trabalhou comigo não, aí parece que eu era o chefe dele. Trabalhamos juntos, né, Juscelino? Então, inclusive, outro dia batemos um papo, relembrando os bons tempos do Suteg. Aí a gente fazia lá, tinha um grupo de fiscais. Aí saía a escala. Fiscal Edmar vai percorrer a linha de ônibus, tal, tal, tal, tal, vai ficar 4 dias. Na véspera dele viajar, ele já passava, aí faz um documento, né? Deve ter um empenho, né? A parte legal, o cidadão já sai com o dinheiro no bolso.
3: Dinheiro no bolso.
1: Agora aqui na prefeitura está tendo esse problema e não deveria estar, tá, né?
3: Não.
1: Segunda-feira eu vou cobrar isso do prefeito.
3: Somente, sabe?
1: Muito bem, agora são 11 horas e 50 minutos em Silvânia, a Clínica Simetria mais completa da cidade. 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
1: E o Rally dos Sertões vai começar nesse final de semana. Libório Santos.
22: Goiânia será um dos principais pontos de passagem do Rally dos Sertões 2026, que começa nesta sexta-feira e será realizado até o próximo dia 30. A capital goiana integra a programação da maior competição off-road das Américas e receberá competidores, equipes e torcedores antes do início de uma jornada que também passará pela Bahia, Tocantins e Maranhão. De Goiânia, informou Libório Santos.
1: Esse ano o Rally dos Sertões não vai passar aqui por nossa região, né? No ano passado, o Rally dos Sertões, no seu primeiro dia, passou por várias regiões aqui do município de Silvânia e Vianópolis, né? Passou no Cruzeiro do Bom Jardim, passou no Variado, passou ali na Serra do Bugre, né? Muitos silvanienses viram acompanhar durante todo o domingo motos, triciclos, carros, né? Caminhões passaram nesse Rally dos Sertões. Esse ano ele não passa aqui pela nossa região. Agora são 11h52. Na próxima sexta-feira, daqui uma semana, começa nas emissoras de rádio e TV

0: Luiz Inácio Lula da Silva, do PT, terá o maior tempo. Lula é o único dos postulantes ao cargo de presidente que disputará com uma coligação oficial de partidos. A Brasil Pronto para Mais conta com o apoio formal de PSB, PCdoB, PB, PSOL e Rede, além do próprio PT. A campanha presidencial terá um tempo total de 5 minutos e 31 segundos no rádio e na televisão. Já o senador Flávio Bolsonaro fará uma campanha com a chamada Chapa Puro Sangue. Mesmo assim, o grande número de parlamentares eleitos ainda em 2022 pelo PL garantiu ao candidato o segundo maior tempo de rádio e TV. Bolsonaro terá 4 minutos e 20 segundos de programa. Entre os demais candidatos, Ronaldo Caiado, do PSD, terá 2 minutos e 2 segundos de tempo de propaganda, enquanto Augusto Cury, do Avante, terá um tempo de 35 segundos para a campanha eleitoral. Por não terem cumprido as exigências legais, Renan Santos, do Missão, Romeu Zema, do Novo, Clariana Brandão, do Democracia Cristã, Edmilson Costa, do PCB, Hertz Dias, do PSTU, Rui Costa Pimenta, do PCO, Samara Martins, da UP, e Wilson Grassi, do Democrata, não terão tempo de rádio e televisão. O Avante foi sorteado para ocupar a primeira posição, seguido de PSD, pelo PL e pela coligação Brasil Pronto para Mais, no primeiro dia de exibição. Durante a audiência pública, que tratou sobre o plano de mídia para as eleições, também foram apresentadas as sugestões para o processo eleitoral. Representando o PL, Maria Cláudia Buchianeri Pinheiro defendeu a criação de um relatório sobre os downloads de programas eleitorais como uma forma de garantir a veiculação dos mesmos.
1: O que a gente sugere é o seguinte, que sem prejuízo do caput, que já está na resolução, o grupo de emissoras, ou seja, o pool, manterá um registro eletrônico do download dos mapas de mídia e das mídias disponibilizadas para veiculação em bloco e em sessão. E esse relatório de download, eu acho que isso não deve ser difícil de implementar, porque as rádios vão até o pool para puxar esse material.
0: Já o representante da Associação Brasileira de Empresas de Emissoras de Rádio e Televisão, ABERT, Rodolfo Fernandes Salema, apontou que as propostas do PL encontram uma limitação técnica para serem efetivadas.
2: Existe uma impossibilidade técnica operacional. A captação do sinal, ela não funciona como um sistema individualizado, tá, ou autenticado de download, né, capaz de gerar um log que identifique que qual emissora acessou determinado conteúdo. E também não existe no nosso sistema de radiodifusão, de TV aberta um canal de retorno que permita ao pool de emissoras saber se cada emissora recebeu determinado sinal e colocou efetivamente no ar. Então, portanto, exigir esse relatório significaria criar uma obrigação que tecnicamente seria impossível de ser cumprida.
0: A campanha de rádio e televisão começa neste domingo em todo o país. Além do tempo de programa, também foram distribuídas nesta quinta-feira as inserções durante a programação normal das emissoras de rádio e televisão. Produção e reportagem, Eduardo Amaral.
3: Pois é, então a partir da próxima sexta-feira, dia 28, nas emissoras de rádio e TV de todo o Brasil, a propaganda eleitoral gratuita para as eleições desse ano. São dois momentos, né? Dois tipos de propaganda. Tem o programa em bloco, no rádio, duas vezes por dia, das 7 da manhã às 7h25 e do meio-dia ao meio-dia e 25. Estou falando especificamente no caso do rádio. Na TV é diferente. Na TV é 1 a 1h25 da tarde, das 13 às 13h25 e das 8h30 da noite às 8h55. Então veja bem, no caso aqui do rádio, nós vamos ficar com a reserva. Você sabe como é que faz pamonha, Edmar?
4: Pamonha?
3: Pamonha.
4: Vai
3: Você
4: ralar no
3: põe lá,
4: milho.
3: tal, enche lá o vidro e depois aperta, né? Então, nós vamos ficar mais apertado que a cintura de pamonha. Porque, veja bem, a resenha começa às 7h10. Aí vem esses senhores candidatos aí e me tomam 15 minutos de programa. 10 minutos. Então, eu tenho que me adequar com as notícias do dia, cortar umas coisas e tudo mais. Que hora que termina o giro?
4: Meio-dia
3: Meio-dia
4: e meio.
3: e meia. Então, eles vão entrar meio-dia, jogando o proselitismo dele, que vai até meio-dia e 25. Então aí o giro vai ficar mais apertado que a cintura de pamonha, né? Aí a gente tem que se adequar. Mas a lei é dura, mas é lei. Além desses horários em bloco, eu vendo aí o pessoal falar, esses entrevistados.

0: deputados aí, que eu não lembro o nome deles, o TSE e os TREs escolhem uma emissora para gerar esse programa. No caso de Goiás, é a Rádio Brasil Central. Os partidos vão mandar os programas para a Rádio Brasil Central, em Goiânia, e a Rádio Brasil Central vai transmitir e liberar o seu sinal, hoje com a internet fica fácil, né? Para a gente transmitir. Agora, além das propagandas em bloco, no caso do rádio 7 da manhã e meio-dia, tem as chamadas pílulas. O que é que são as pílulas? As inserções distribuídas ao longo da programação. Aí vai ser um Deus nos acuda. Isso aí, gente, além de entupir a nossa programação, tem toda uma retaguarda para fazer isso. Então, tem que disponibilizar praticamente dois funcionários só para cuidar disso.
1: Sim.
0: Né? Agora, a responsabilidade de enviar o material das inserções para as emissoras de rádio é do partido. Nós não temos a obrigação de ir lá, ó. Tem propaganda para nós aí? Porque a gente cadastra junto ao TRE e ao TSE, é uma burocracia violenta. Três e-mails, três contatos de WhatsApp das pessoas que estão autorizadas a receber. Aqui na Rio Vermelho é Valéria, Célio e Nivaldo. A gente cadastra isso lá e recebe a lista dos e-mails e dos WhatsApps que estão autorizados a nos enviar. Isso é importante, porque senão um cara que não é autorizado manda uma propaganda que não é para rodar,
1: Vai enrola.
0: aí enrola. Então, a obrigação de enviar para as emissoras de rádio é do candidato, é do partido, é da coligação. E a gente faz a nossa parte aqui, vamos convivendo com isso. Por que que tem a propaganda no rádio e na TV? O computador, o microfone, o transmissor é da nossa empresa, Rio Vermelho Comunicação e Marketing. Mas as emissoras de rádio e TV são concessões públicas. O dono quem quer? O governo federal,
1: Sim.
0: né? Tanto é que a cada 10 anos você tem que entrar com um processo, um pedido de renovação de outorga. Então, por isso que existe a propaganda eleitoral, porque a transmissão é pelo espectro. Ninguém é dono do espectro, do ar, né? Então, quem controla isso é a Anatel, é o governo federal. Agora, veja bem, o TSE não quer que o nosso querido Pablo Marçal tenha acesso aos recursos do fundo partidário e nem participe de debates. Conta pra gente aí, Alan Barbosa.
2: O pré-candidato à presidência da República pelo PRTB, Pablo Marçal, está impedido de usar recursos públicos para fazer campanha. A decisão desta terça-feira é do Tribunal Superior Eleitoral, que por unanimidade acompanhou a relatora do caso, a ministra Estela Aranha. O TSE acolheu denúncia do Ministério Público Eleitoral por dois motivos. O primeiro em relação à filiação de Pablo Marçal ao PRTB. Na petição apresentada ao TSE, o Ministério Público Eleitoral afirma que a candidatura não preenche os requisitos de prova de filiação ao PRTB dentro do prazo legal. Marçal estava filiado à União Brasil em abril, prazo final para a escolha do partido, como detalha a ministra Estela Aranha.
3: A certidão de filiação partidária extraída dos sistemas da Justiça Eleitoral indica a filiação do candidato à União Brasil desde 6 de março, circunstância reforçada por sucessivas manifestações públicas, entrevistas, reportagens, publicações em redes sociais, pesquisas eleitorais e declarações de dirigentes partidários. O Ministério Público aponta notícias publicadas em 10 de abril de 26, relatando participação do candidato em encontro nacional da União Brasil em Brasília, fazendo menção à sua recente filiação ao partido, inclusive em articulações envolvendo lideranças da legenda em diferentes estados.
2: O segundo motivo é que o pretenso candidato à presidência da República está inelegível até 2032. Marçal foi condenado pela Justiça Eleitoral por abuso dos meios de comunicação nas eleições de 2024. O candidato promoveu concursos de cortes de vídeos com ofertas de prêmios para disseminação de conteúdo eleitoral. Para Estela Aranha, as duas situações apontam riscos do uso de recursos públicos para um político inelegível.
3: O perigo do dano está caracterizado pelo risco da utilização de recursos públicos de meios de propaganda eleitoral em benefício de candidatura que, em análise sumária, mostra-se juridicamente inviável, notadamente pela provável ausência de condição de elegibilidade.
2: Marçal também não pode participar de debates e da propaganda eleitoral gratuita no rádio e TV. Também nesta terça-feira, o Ministério Público Eleitoral impugnou o registro de candidatura de José Roberto Arruda, do PSD, ao governo do Distrito Federal. Mas é a Justiça Eleitoral que vai dar a palavra final no caso. Arruda está inelegível até 2030, mas ainda recorre na Justiça. De Brasília, Alan Barbosa.
1: Pois é, o Pablo Marçal foi candidato a prefeito de São Paulo há 2 anos atrás e ele protagonizou ao lado do José Luiz da Atena aquela cena cômica da cadeirada.
4: Sim.
1: Lembra disso, Lima?
4: Lembro.
1: Ele é candidato a presidente da República. E a Justiça Eleitoral tem um aplicativo chamado Pardal, que você pode baixar aí no seu telefone, no seu celular. Esse aplicativo é para você denunciar propaganda eleitoral irregular. Conta para a gente aí, Bianca Mingotti.
5: Mais de 1.000 denúncias de irregularidades na propaganda eleitoral foram registradas nos primeiros dias da campanha das eleições 2026. Dados do Tribunal Superior Eleitoral mostram que entre os dias 16 e 19 de agosto foram recebidas 1.103 denúncias por meio do aplicativo Pardal. Entre os estados, São Paulo lidera o número de ocorrências, com 193 registros. Na sequência, aparecem Pernambuco, Paraná, Rio Grande do Sul e Minas Gerais. Os deputados estaduais são os mais associados às denúncias, com 424 registros, seguidos pelos deputados federais, com 325. Entre os tipos de irregularidades, o impulsionamento de conteúdos digitais lidera, com 339 denúncias, seguido por ocorrências relacionadas à internet, com 289 registros. Também há denúncias envolvendo o uso de bens públicos e particulares, propaganda antecipada, banners e faixas, boca de urna, comícios e alto-falantes. Mais da metade das denúncias ainda está em andamento. Segundo o TSE, 596 ocorrências seguem em análise. Outras 383 foram baixadas do sistema e 124 foram encaminhadas ao processo jurídico eletrônico. As denúncias podem ser feitas gratuitamente pelo aplicativo Pardal, disponível para celulares e tablets. O cidadão precisa se identificar pelo e-título ou pela plataforma gov.br, mas a identidade do denunciante é mantida em sigilo. Também é possível anexar fotos, vídeos, áudios e links relacionados à suposta irregularidade. Com informações do Tribunal Superior Eleitoral, Bianca Mingotti.
1: Pois é, aí essa matéria da Bianca traz o panorama nacional das denúncias. Aqui em Goiás, Edmar, você tem aí a quantidade de denúncias apresentadas de propaganda eleitoral irregular. Conta pra gente aí.
4: Em menos de uma semana de campanha, o aplicativo Pardal já recebeu denúncias sobre irregularidades de propaganda. Foram 41 denúncias só aqui em Goiás. O levantamento foi feito com base nos dados divulgados até a quinta-feira, dia 20, que foi ontem.
1: Menos de uma semana, então, né?
4: Isso, quase metade das denúncias está em Goiânia. São 20 apurações na capital. Há ainda outras 5 registradas em Mineiros e 3 em Jataí, ambas cidades do Sudoeste. Ainda tem Anápolis, que tem 2 denúncias também homologadas pela ferramenta.
1: Tá, 41 denúncias apresentadas no aplicativo Pardal. Vamos fazer um intervalo? Depois do intervalo, tem uma participação de ouvinte aqui com o Edmar. Você vai saber que fim foi que tomou aquela licitação marcada para o dia 18 pela Goinfra para o asfaltamento da estrada vicinal Chapada das Covas, que pega 3 municípios: Gameleira, Silvânia e Luziânia. Depois do intervalo.
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1: 12 horas e 17 minutos.
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0: O Supremo Tribunal Federal retoma hoje a discussão sobre imposto sobre a renda da pessoa jurídica e contribuição social sobre o lucro líquido em relação aos lucros obtidos por empresas brasileiras no exterior. O caso trata de empresas controladas pela Vale em três países. O impacto às contas públicas pode chegar a R$22 bilhões. O Tribunal Superior Eleitoral definiu os tempos que cada candidato à presidência vai ter na TV e no rádio. Luiz Inácio Lula da Silva terá o maior espaço no horário eleitoral com 5 minutos e 31 segundos. Flávio Bolsonaro aparece em seguida com 4 minutos e 20 segundos. Ronaldo Caiado vai ter 2 minutos e 2 segundos, enquanto Augusto Cury vai ter 35 segundos. Romeu Zema e Renan Santos não terão tempo de propaganda. A distribuição leva em consideração a representação dos partidos na Câmara dos Deputados. Propaganda eleitoral gratuita no rádio e na TV terá início no dia 28 de agosto. A Polícia Militar iniciou na madrugada de hoje uma operação no Complexo de Israel, na zona norte do Rio de Janeiro. Houve tiroteio entre os agentes e os criminosos e no início da manhã um motorista de ônibus foi atingido por uma bala perdida. Cerca de 200 militares atuam nos trabalhos. O vice-chanceler russo afirmou que o país quer colocar em prática planos para estabelecer a paz com a Ucrânia, mas com o compromisso de que eventuais acordos considerem a realidade estabelecida no momento. De acordo com a imprensa internacional, Sergei Ryabkov afirmou que os Estados Unidos demonstraram disposição para diálogo construtivo e compreensível. Corinthians avançou para as quartas de final da Libertadores ao vencer o Rosário Central por 1-0 em casa. Agora, Timão encara o Estudiantes. Mirassol foi eliminado nos pênaltis pela LDU após empatar no tempo normal por 0-0. A equipe equatoriana é a próxima adversária do Palmeiras. Pela Sul-Americana, o Vasco goleou o Olímpia fora de casa e seguiu para as quartas de final do torneio. O time carioca venceu por 4-1. Quem também está classificado é o Santos, que ficou no empate sem gols com o Macará. O Botafogo venceu o Cienciano por 1-0, mas foi eliminado na competição mesmo assim.
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1: Olha, agora são 12 horas e 19 minutos. Edmar, participação dos nossos ouvintes.
2: Célio, participação que chega aqui pelo nosso WhatsApp, o ouvinte não se identificou. É, gostaria de fazer uma reclamação para o pessoal da Equatorial. No setor Jardim das Oliveiras, está dando duas quedas de energia seguidas praticamente todos os dias, entre as 18 e as 19 horas, normalmente. Isso já tem aproximadamente um mês. E além dos transtornos, daqui a uns dias começa a dar problema nos eletrodomésticos por conta dessas quedas de energia.
1: Pois é, então está dado o recado, pessoal da Equatorial, escuta o programa. Lá no Jardim das Oliveiras, já há algum tempo, tem queda de energia quase que todos os dias, às 18 horas, por volta das 18 horas. Isso. Mais alguém, Edmar?
2: Não, somente.
1: Pois é, agora vamos falar de coligação. O nosso quadro manual do eleitor trouxe aí, vai contar que as coligações só são permitidas para cargos majoritários.
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4: Você sabe a diferença entre eleição majoritária e proporcional? Nas eleições de 2026, essa diferença define uma regra importante sobre coligações entre partidos. Nas eleições majoritárias, presidente, governador e senador, os partidos podem se unir em coligações para aumentar suas chances de vitória. Já nas eleições proporcionais, deputado federal e deputado estadual, cada partido disputa sozinho, com a própria chapa e contando apenas com seus próprios votos. Essa regra vale desde 2020 e tem impacto direto nos partidos menores, que sem coligação têm mais dificuldade de eleger deputados.
3: Primeiro voto é democracia.
1: Bom, já que nós estamos falando de eleição, para a gente fechar esse bloco, a Solimar Luz vai trazer uma estatística das eleições desse ano. Diz aí, Solimar.
5: Um total de 158 milhões e 700 mil pessoas estão aptas a votar nas eleições 2026. Segundo dados do Tribunal Superior Eleitoral, o número representa um crescimento de 1,46% em relação às últimas eleições gerais, quando o país tinha 156 milhões e 400 mil eleitores. A região norte foi a que registrou o maior crescimento no número de eleitores, 4,37% em relação a 2022. O percentual de eleitores no exterior também cresceu, atingindo a marca de 918.876 fora do país. Os dados confirmam que o eleitorado continua majoritariamente feminino, representando 52,84% do total. Na divisão por faixa etária, a participação de eleitores com mais de 60 anos subiu de 21,02% para 23,60%. Em contrapartida, o grupo de 21 a 34 anos encolheu. Passou de 43.819.788 para 41.037.601 pessoas, queda de 28,01% para 25,85% do total. Esse movimento reflete o envelhecimento progressivo do eleitorado brasileiro. Aos 96 anos, Antonieta Campos não abre mão do direito de votar e revela o que mais valoriza em um candidato.
6: A honestidade do candidato é o mais importante. Porque me achando que estou votando pela pessoa certa.
5: Os dados do TSE também indicam uma maior diversidade racial. Foi identificado um crescimento significativo de eleitoras e eleitores que informaram dados de cor, raça e etnia em comparação com as eleições municipais de 2024. O número de pessoas que se autodeclararam pardas passou de 8,5 milhões para quase 17 milhões este ano. Já o número de eleitores de cor preta passou de 1 milhão e 800 mil para mais de 3 milhões. Com a atualização do perfil do eleitorado de 2026, o número de pessoas indígenas chega a 287 mil, com alta de 84,47%. No Brasil, vivem cerca de 1 milhão e 700 mil indígenas de quase 400 etnias diferentes, segundo dados do último censo demográfico. Para o secretário executivo do CIMI, Conselho Indigenista Missionário, Luiz Ventura, os dados confirmam um maior engajamento nos processos democráticos, além de uma maior organização.
7: Povos indígenas hoje se configuram como um dos principais sujeitos políticos no país, eu creio que a maior participação dos povos indígenas no processo eleitoral não deve ser compreendido só como uma forma de avançar na garantia de seus direitos específicos quanto povos indígenas, mas também na capacidade ímpar que os povos indígenas têm de contribuir com a solução dos problemas coletivos de todas e todos nós.
5: Entre as unidades da federação, São Paulo segue como o maior colégio eleitoral do país, com 21,48% do total de eleitores aptos a votar. Em seguida, aparecem Minas Gerais, 10,32%, Rio de Janeiro, 8,10%, Bahia, 7,13% e Paraná, 5,42%. Juntos, os cinco maiores colégios eleitorais reúnem 52,45% do eleitorado brasileiro. Solimar Luz.
1: 12h26. Edmar, que fim levou a licitação da Goinfra marcada para o dia 18 sobre a obra de asfaltamento da rodovia Chapada das Covas?
2: Então, Célio, essa licitação estava prevista para terça-feira, dia 18 de agosto. Porém, a Agência Goiana de Infraestrutura e Transportes publicou uma retificação referente a essa concorrência eletrônica, que é a de número 81/2026. Ela publicou essa retificação ontem, marcando uma nova sessão eletrônica que vai ser realizada no dia 24 de agosto, às 9 horas da manhã. Essa concorrência prevê o asfaltamento, a contratação de empresa especializada para a elaboração do projeto básico e também das obras de pavimentação da estrada conhecida como Chapada das Covas. São aproximadamente 54 quilômetros ligando o entroncamento da GO-010 e o entroncamento da GO-437, estimado em R$ 140 milhões.
1: Ok, então transferiu para segunda-feira.
2: Segunda-feira, dia 24.
1: Pode ter tido falta de interesse das empresas, algum questionamento de uma das empresas, enfim, a gente não sabe o motivo ainda, mas está marcado para segunda-feira, dia 24. Para encerrar o programa, tem um áudio aí sobre motos elétricas, bicicletas elétricas, roda para a gente.
8: Bom dia, Sérgio Silva, bom dia a todos os ouvintes da Rádio Vermelho. Sérgio, eu queria deixar uma observação aqui no trânsito da nossa cidade. Eu acredito que talvez não seja essa pauta do dia de hoje, eu não sei. Eu queria deixar, como diz o outro, mais gravado aí, para as autoridades cabíveis tomar algum tipo de providência em relação a essas motos elétricas que estão tendo aí, que estão circulando, estão começando a aumentar demais aí dentro de Silvânia. É uma coisa muito boa que veio tecnológica aí para ajudar, né? Só porque eu acredito que está sendo mal utilizada, certo? Muitas crianças fazendo uso disso porque um veículo que não requer habilitação. Então estão andando sem saber o que estão fazendo, sem capacete, de farol apagado. Isso aí, eu acho que as autoridades deveriam tomar uma certa providência antes que isso venha gerar uma tragédia. E depois de acontecer, aí vão querer culpar outras entidades, outras coisas, né? Então, eu queria deixar isso bem ressaltado aí, certo? E não só crianças, não. Adultos também que estão andando nela, fazer o favor aí de ligar os faróis dessas motinhas aí, né? Porque ela com o farol apagado, por ser pequena, estreita e fina, ela acaba se camuflando no meio da calçada, dos carros estacionados, e às vezes os outros motoristas podem não conseguir enxergar e gerar uma colisão e entra. Beleza? Então, ressalva aí, beleza? Obrigado aí, um abraço, tudo bom pra vocês.
1: As bicicletas elétricas, assim como as bicicletas não elétricas, elas precisam respeitar a legislação de trânsito. E essa colocação do nosso ouvinte é muito pertinente, né? A Superintendência de Trânsito já tem que começar a preocupar com essa situação. Eu já vi muitas vezes essas bicicletas elétricas, lá em casa inclusive tem uma, né? Sim. Andando na contramão, andando em calçada, ele está levantando a questão do farol. Então, a bicicleta é um veículo e, como tal, está sujeita à legislação de trânsito.
2: Isso mesmo.
1: Bom, vamos almoçar amanhã, gente. Amanhã não, amanhã é sábado. É amanhã, nossa senhora, amanhã. Você sabe que eu já trabalhei muito sábado, né?
2: Sim.
1: Aí já coloquei, negócio dessa escala 6x1 que estão brigando lá em Brasília, eu já defendo isso há muito tempo, eu já pratico isso há muito tempo. Amanhã não, mas vou descansar, na segunda-feira a gente volta. Até lá.
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29: Luciano Silva.
28: Está começando agora o Rio Vermelho nos esportes.
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29: Luciano Silva.
28: Contigo, alô torcedor do Brasil, estamos chegando. Equipe Gol de Placa na jogada. Rio Vermelho FM 96,7 para apresentar a edição de hoje. Sexta-feira, dia 21 de agosto de 2026. 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
28: 12 horas 42 minutos.
29: Luciano Silva.
28: Paulo Renner, boa tarde.
32: Boa tarde, Luciano. Boa tarde a todos os ouvintes do Rio Vermelho nos esportes.
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1: Agora são 12 horas e 43 minutos. Vamos começar falando da Copa Sul-Americana.
2: O Vasco está classificado às quartas de final da Copa Sul-Americana. E essa classificação veio com autoridade. A equipe cruzmaltina goleou o Olímpia por 4-1. Dentro do Defensores del Chaco, depois de empatar sem gols na ida em São Januário. Os paraguaios chegaram a sair na frente com um golaço, mas o time cruzmaltino virou com gols de Thiago Mendes, David, Adson e Spinelli. E agora, na próxima fase, o adversário será o River Plate ou o Santa Fé, que vão jogar ainda na semana que vem. O técnico do Vasco, Pedro Emanuel, falou sobre essa classificação e a mudança de postura do time que vinha com uma sequência sem vitórias.
3: Eu acho que tivemos mais oportunidades no geral, no trabalho, e digo-vos já, nem ontem pensava que éramos a melhor equipa do mundo, nem hoje penso que somos a pior. Sabemos qual é o nosso caminho, sabemos que temos estes percalços duros, são muitos duros, não vou mentir. Estou com o sentimento que saiu daqui do estádio toda a nossa torcida, que acho que fizemos o suficiente, mas no final é demasiado penalizador este resultado. Mas é a realidade e temos que seguir em frente em relação a isso.
2: Se deu tudo certo para o Vasco, mesmo a gente não pode dizer do Botafogo, que ficou pelo caminho, mesmo vencendo no Rio de Janeiro, o Cienciano do Peru, pelo placar de 1-0, essa vitória não foi suficiente para garantir a classificação da equipe brasileira, já que foi goleado na altitude de Cusco por 6-1. Portanto, precisava vencer por pelo menos 5 gols de diferença para poder avançar. Em uma situação mais tranquila, o Santos conseguiu a vaga nas quartas de final e foi diante do Macará com 0-0. Mas como venceu na Vila Belmiro, poupou o time e conseguiu essa classificação. O próximo adversário agora será um duelo brasileiro, o Atlético Mineiro, na próxima fase. Agência Rádio Web com informações da Copa Sul-Americana, Daniele Esperon.
1: Tá bom, Daniele, obrigado aí pelas informações. Tá aí, portanto, Copa Sul-Americana, Paulo Renner, o Botafogo, ele acabou ficando, ele perdeu lá e perdeu de goleada e não conseguiu reverter o resultado. Ontem venceu apenas pelo placar de 1-0, no final ainda teve uma confusão. Já o Santos empatou em 0-0 com o Macará. E o Vasco, Paulo René, podemos dizer que surpreendeu ao vencer aí o Olímpia pelo placar de 4-1, Paulo René?
32: Começar pelo Botafogo, né? Assim, o Botafogo dificilmente ele ia reverter esse placar. Né? Perdeu de 6, dificilmente ele ia conseguir reverter. Conseguiu um resultado, vitória, mas longe, muito longe, né, do que era necessário. Então, o Santos, né, segurou o empate, conseguiu uma vitória dentro de casa, foi lá, segurou o empate, conseguiu passar para a próxima fase. Já o Vasco da Gama, né, goleada em cima.
1: Surpreendeu, Paulo Renan?
32: Não, o Vasco jogou não.
1: Surpreendeu o resultado.
32: Não, ele jogou não. Estou respondendo que não.
1: Estou falando que pelo Vasco jogou.
32: E o que que acontece? Aí o Vasco, No mínimo, placar por baixo, são 7. O que o Vasco errou de gol, né? São 7. Fez, tomou 1-0, né? Um gol do Cidadão fez lá, mas nunca ter feito um gol daquele. No ângulo, mas no ângulo certinho. Depois dois goleiros que não pegaram.
1: Quando fez 1-0.
32: Fez 1-0, não. Eu senti que o Vasco ia ganhar. O Vasco jogou muito bem. Muito bem. Aí logo o Vasco empatou com o Thiago Mendes. Aí veio o segundo tempo, o Vasco lá fez 2-1. Com o Adson, depois com o David, depois com o Adson e depois fechou com o Spinelli. Então, vitória importante, passou para a próxima fase, o Vasco jogou muito bem, né? Voltando a repetir, fez substituição, continuou do mesmo jeito, E nos 128 anos do Vasco da Gama, que comemora hoje, né, 128 anos de glória, a vitória mais do que expressiva.
1: É, expressiva, mas assim, eu acredito que é surpreendente sim, porque uma vitória fora de casa de 4 não é qualquer time que chega e faz isso, não.
32: Tem nada surpreendente.
1: Você acreditava que seria 4, Paulo?
32: Primeiramente, que eu vou te falar para
1: você. Não, estou perguntando se como torcedor, você acreditaria que fosse 4?
32: Não, porque o placar, gente, Luciano, é a mesma coisa que você perguntar. Você acreditava
1: agora 1-0, 2-1, entendeu?
32: Você nem acreditava também.
1: Agora, de repente, né? Vencer fora de casa por 4,
32: eu acho que é uma surpresa.
1: É uma surpresa, mas isso não é
32: surpresa nada, não. Para mim não é surpresa, não. Entendeu? Eu acredito, confiei no Vasco, sabia que o Vasco ia passar, fui tranquilo.
5: Você falou placar, Paulinho.
32: Entendeu? Não, tem surpresa. Não podia, surpresa se fosse de 1-0, pelo que o Vasco apresentou, pelo tanto de gol que o Vasco errou. Nada de surpresa, não. 4-1, podia ter chegado dentro de 10.
1: Tá bom, então. Errou. Mas tá aí, portanto, o importante é que o Vasco avançou aí, deu alegria pro seu torcedor, né? É, que vem fazendo uma boa campanha na Copa Sul-Americana, então... A gente tem que parabenizar aí o torcedor do Vasco da Gama pela campanha. Muito bom. Tá aí, portanto, então, a vitória do Vasco da Gama ontem pelo placar de 4-1. Agora são 12 horas e 48 minutos.
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1: Agora são 12 horas e 50 minutos em Silvânia. Bom, vamos agora trazer um destaque da equipe do Vila Nova.
7: O Vila Nova aplicou a maior goleada da Série B do Campeonato Brasileiro, jogando ontem à noite em Goiânia contra a Ponte Preta. O Vila bateu pelo placar de 6-0, com os gols de Anderson, André Luiz, Marquinhos, Gabriel, Dudu, Everton, Galdino e William Formiga. 3 vira, 6 termina. O Vila Nova fez 3-0 no primeiro tempo e 3 no segundo tempo. Com o placar, o Vila chega a 40 pontos e mantém-se na terceira colocação da Série B do Campeonato Brasileiro. O Tigre volta a campo neste próximo domingo às 18 horas em Ponta Grossa contra o Operário da Cidade. Em caso de vitória do Paraná e tropeço da equipe do Juventude, o Vila Nova poderá assumir a segunda colocação de volta à Série B do Campeonato Brasileiro.
1: Tá bom, Jaime Ramos, ainda repercutindo essa vitória, a equipe do Vila Nova pelo placar de 6-0 em cima da Ponte Preta. Está uma equipe com bastante dificuldades aí na Série B do Campeonato Brasileiro. E agora se preparando para esse confronto contra a equipe do Operário. Esse confronto que pode definir situações aí com relação ao Vila Nova na competição. Vila Nova que é fora de casa, com exceção desse jogo contra o Atlético, que embora fosse em Goiânia, ele vem tendo dificuldades para vencer. Agora, Paulo Renner, vai pegar a equipe do Operário, que vem com dificuldades. O Operário perdeu para o Atlético pelo placar. Os últimos jogos, são 5 do Operário. Perdeu para o Atlético aqui em Goiânia, 3-1. Ele perdeu fora de casa para o São Bernardo, 3-1. Em casa, ele perdeu para o Avaí pelo placar de 2-1. E perdeu para o Cuiabá pelo placar de 1-0. Ou seja, os últimos 5 jogos da equipe do Operário, Paulo Renner, foram 5 derrotas. E o próximo adversário é a equipe do Vila Nova. Lógico que a equipe vai perdendo, de vez em quando faz um vira-vira aí, né? Aconteceu isso com o Sport. Tava perdendo, de repente chegou no Vila, venceu por 1-0. Mas o Sport, o Operário, Está com essa decadência aí, Paulo Rines. Nos últimos jogos, 5 derrotas.
32: É, Luciano, o Operário, ele ainda está ali no meio, né? Na sétima colocação com 35 pontos.
1: Mesmo questão de derrota,
32: para você ver como é que é a Série B. E o Vila Nova está lá com seus 40 pontos, podendo vencer, conseguir um resultado positivo e ficar no grupo de classificação. Tem só dois, né? Então, ele estaria em segundo lugar, torcendo aí pela uma derrota do Juventude. O Vila Nova está empolgado, né? O Luciano veio com uma vitória massacrante, né? 6-1, embora seja a Ponte Preta, mas não interessa, o problema é da Ponte Preta. O Vila fez o papel dele e vai diante de um Operário que busca entrar aí no bolo, né? Fazer os seus 38 pontos, entrar no bolo pelo menos aí do grupo do playoff.
1: É, justamente.
32: Difícil pro Vila, viu, Luciano? Fácil não. Viu?
1: Jogo lá, né?
32: É.
1: Jogo difícil, o time tá amargurado, nem derrota, né?
32: Série B é complicado.
1: É isso aí, mas pro Operário também é muito difícil. Então, um jogo bem aberto. Vila Nova vencendo, chegaria a 43 pontos ganhos. Poderia, de repente, buscar aí uma segunda colocação, ou então aproximar do Criciúma, caso as duas equipes percam, né? Se perder, acredito que permanece aí no G6, não sai do G6 ainda, mas tá no bolo. Agora são 12 horas e 53 minutos em Silvânia.
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0: Um brasileiro classificado às quartas de final da Copa Libertadores da América. O Timão recebeu o Rosário Central da Argentina na Neoquímica Arena. Ficou com um jogador a menos aos 12 minutos do segundo tempo, quando Ranieri foi expulso. E mesmo em desvantagem numérica e sendo bastante pressionado, juntou forças e venceu por 1 a 0 com gol de Breno Bidon, aproveitando uma cobrança de falta de Memphis Depay. Bidon falou sobre a alegria de fazer o gol da classificação.
1: O grupo trabalhou para acontecer, então acho que, claro, né, ficou muito feliz com o gol, mas mais feliz ainda com a classificação. A gente estava com um a menos, mas a gente se uniu, a gente sabe que é viver o Corinthians e não foi diferente, a gente lutou até o final e graças a Deus eu consegui fazer o gol.
0: Agora o Corinthians tem outro argentino no caminho. Vai enfrentar o Estudiantes de La Plata em busca de uma vaga na semifinal da Libertadores. Por ter a melhor campanha, o Timão vai decidir o mata-mata em casa, ao lado da sua torcida. A Conmebol ainda não divulgou as datas, mas os duelos serão disputados nos dias 8, 9 ou 10 de setembro, as partidas de ida, e 15, 16 ou 17 de setembro, os duelos de volta. Já o Mirassol deu adeus à Copa Libertadores da América, até conseguiu um empate em 0 a 0 com a LDU em Quito, mas nos pênaltis foi derrotado por 5 a 4. A LDU, portanto, vai enfrentar o Palmeiras na próxima fase. Os outros brasileiros, o Fluminense encara a Platense da Argentina, o Flamengo vai esperar o vencedor de Independiente Del Valle e Tolima, que jogam na próxima semana. E o Corinthians enfrenta o Estudiantes de La Plata. Agência Rádio Web com informações da Copa Libertadores da América, Daniele Esperon.
2: Ô, Daniel, obrigado aí pelas informações. Está Libertadores da América, Paulo Renner. E mais um brasileiro avançando. Mirassol acabou saindo nos pênaltis, né? Mas o Corinthians, com o jogador a menos, conseguiu a classificação, Paulo Renner.
3: O apagar das luzes.
4: Quase
3: Foi.
4: terminando o voo, o Corinthians foi lá e fez um gol, né? Apagar das luzes. Então, o Corinthians aí, classificado pela próxima fase, o Mirassol ficou no meio do caminho, conseguiu vencer. Foi um jogo difícil também. Nesse LDU, no Equador, nos pênaltis, acabou perdendo. Os pênaltis foram bem batidos, viu, Sam? Bem batidos. O Mirassol errou um pênalti e a equipe da LDU concluiu todos e venceu o Mirassol.
2: Bom, vamos lá então, ó. Próxima rodada do Brasileiro, dia 22, sábado amanhã, tem Fluminense Bahia, o Fluminense Remo, Internacional e Atlético Mineiro, Cruzeiro e Flamengo. Dia 23, Palmeiras e Vasco, que jogão, hein, Paulo Renner? Vasco tá
4: Jogão.
2: motivado, venceu aí na Sul-Americana, né?
4: Palmeiras está querendo sair da sombra, está querendo fugir da sombra do
2: Justamente, bom
4: Flamengo.
2: jogo isso daí. Bragantino e Grêmio, Vitória e Bahia, Chapecoense e São Paulo, Santos e Mirassol e o Coritiba enfrenta a equipe do Corinthians. Já pela Série B do Campeonato Brasileiro, amanhã sábado, Ceará e Londrina, Cuiabá e Goiás. Já no domingo, Ponte Preta e Avaí, São Bernardo e Náutico, Operário e Vila Nova, Criciúma e Fortaleza. Já na segunda-feira, Atlético e Novorizontino, Sport América. O Atlético joga na terça-feira e vai enfrentar o Botafogo. No mesmo dia também jogam Juventude CRB. Paulo Renner, a última informação de hoje,
4: A
2: qual é?
4: última informação vem do Flamengo, Luciano. O Everton Cebolinha recebeu uma proposta da Europa e dos Estados Unidos para deixar o Flamengo. Ele já anunciou que ficaria, que era o último ano dele no Flamengo. Ele tem a partir agora, quando falta 3 meses para 6 meses para renovar o contrato, ele pode fazer um pré-contrato com a equipe. Ele deve assinar um pré-contrato aí nos próximos dias, no final do ano, deixar a equipe.
2: Ô, Renan, até segunda-feira.
4: Até segunda.
2: DJ Jacaré já está por aqui. Ele começa o Conexão Rio Vermelho e a
4: É,
2: gente
4: já
2: volta na
4: participou
2: segunda.
4: aqui. Hoje é o último dia de participação dele aqui no esporte, né? Porque o
2: Ah, é?
4: Palmeiras volta na próxima semana. É isso, né,
2: Já
4: Jacaré?
2: volta. Jacaré, Jacaré,
4: Pega
2: é só
4: o microfone aqui, ó.
2: hoje você volta.
4: Sim.
2: Hoje está terminando sua participação?
3: Não, depende semana que vem, né?
2: Semana que vem, né?
3: Semana que vem estaremos aqui novamente no Rio Vermelho nos Esportes e também no Conexão Rio Vermelho.
4: Rio Vermelho nos Esportes.
2: Você gostou aí da vitória do Vasco? Achou que foi surpreendente ou não?
3: Sorte do Vasco.
2: Ah, foi sorte.
3: Ganhou de 4.
4: Ganhou de 4-1 e é sorte.
3: Agora os próximos jogos aí, não sei não.

0: nunca vi um time ganhar de 4x1.
1: Os próximos jogos aí, eu não sei não.
2: Você acha que o Vasco avança aí na Sul-Americana?
1: Tem que botar fé, acreditar e jogar bola.
2: Não vai.
0: Qual é o próximo jogo do Vasco?
1: Próximo jogo é pra frente aí.
0: É pra trás, cara. É pra trás.
1: Pronto. Ainda bem que você tá atento.
0: O Vasco vai jogar mês passado.
1: Ainda bem que você tá atento. Agora o Paulo Renner, Luciano, o Vasco caindo de coração, viu?
2: É.
1: Abração pra toda a torcida do Vasco. Vasco é um timbão.
0: Só pra te manter informado, o Vasco tá completando 128 anos. O Vasco foi fundado em 21 de agosto de 1898.
1: Quantos anos que você torce pro Vasco?
0: Eu torço pro Vasco há 52 anos.
2: E completando mais um ano de vida do Vasco, com faixa, viu?
1: Com faixa.
2: Muitas faixas.
1: Rapaz, esse chora pelo Vasco.
2: Com faixa, viu? Faixa, viu?
1: É na faixa, né?
2: Aham.
1: Uhum. Ah, isso aí. É. Aí é torcedor.
2: Não, eu não falei na faixa. Eu falei com faixa.
1: Com faixa?
2: É, você que falou na faixa, não foi eu.
0: Faixa, do jeito que você diz. É campeão de Libertadores, é campeão de Sul-Americano, é campeão brasileiro.
1: Mas tá aí,
0: é campeão de Copa do Brasil.
1: Um abração.
0: Se você quiser, campeão estadual.
1: Beleza. Abração pro Tizil, né? Lá na Fazenda Rio Vermelho, tá lá nos ouvindo.
0: Tá na preocupação.
1: Mandando
0: com o Vasco,
1: um abração,
0: né?
1: Aí pro Paulo Renner, Luciana, a galera do esporte.
0: Ele tá na preocupação com o Vasco, né?
1: O quê?
0: Quando
2: tá bom, gente.
0: Se preocupa com os outros.
1: Um abraço e até daqui a pouco.
2: Até mais. A segunda-feira a gente volta por aqui.

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1: 21 de agosto de 2026, sexta-feira. Com montarias em touros e show de Maiara e Maraíza, começou ontem o nono rodeio show, que prossegue hoje com show de Fred e Fabrício. Mais detalhes daqui a pouco. Estamos parabenizando os aniversariantes da data de hoje: Cássio de Souza Lemes, Edson Guiomar, Eliane Pereira da Silva, Eliane Vieira, Elisamara Soares de Souza, Frederico de Souza Leão, Eliomar Pereira da Silva, Jéssica de Oliveira, Maria José da Silva, Mário José da Silva, Regina Bueno de Faria, Valdirene Lúcia de Souza. Ah, estes e aos demais aniversariantes de hoje, parabéns, felicidade! Hoje à noite vou realizar leilão de gado misto na Pacheco Leilões, próximo à cidade de Abadiânia. Serão leiloados animais para cria, recria e engorda. Hoje, 19 horas, tem leilão na Pacheco Leilões, próximo à cidade de Abadiânia, com transmissão pelo YouTube, canal Olívio Lemos.

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Uma tenda do Lar dos Idosos, armada no Parque Agropecuário, começou a receber ontem, na primeira noite do Rodeio Show, alimentos não perecíveis, material de limpeza e itens de higiene pessoal. Em seu primeiro dia de funcionamento, a tenda da solidariedade recebeu um grande número de doações. E quem for ao Rodeio Show, hoje, amanhã e

E itens de higiene pessoal. É um gesto simples, mas que pode fazer uma grande diferença na vida dos idosos. A entrada no Rodeio Show é franca, mas a sua ajuda é muito importante. Vá ao Rodeio Show, divirta-se e participe dessa corrente de solidariedade. Atenção, Antônio Donizete, do Sindicato Rural de Vianópolis, comunica que está fazendo as declarações do ITR 2026. A partir do dia 24 próximo, ele estará atendendo do Sindicato Rural de Vianópolis no horário de 11 às 15 horas, de segunda a sexta-feira. Não deixe para os últimos dias. Faça o ITR de sua propriedade rural o mais rápido possível. Se deixar passar o prazo, este ano a multa pode ser maior. Informações, 6.

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E show de Maiara e Maraíza começou ontem o nono rodeio show, que prossegue hoje com show de Fred e Fabrício. Com

0: Victorious por Luiz Carlos Goiano. Após as emoções das montarias em Touros, aconteceu o tão esperado show de Maiara e Maraíza, com suas vozes marcantes e tendo participação ativa do público. Maiara e Maraíza fizeram um grande show e mostraram o motivo de serem hoje cantoras de destaque da música sertaneja do nosso país. O Parque Agropecuário recebeu um grande público, demonstrando ser o Rodeio Show um evento tradicional e que atrai pessoas de Via Nobres e de outras cidades da nossa região. Hoje, o evento prossegue com a apresentação da dupla Fred e Fabrício. Já amanhã, vão se apresentar no Rodeio Show Zé Henrique e Gabriel, enquanto que no domingo, Bruno Ruf será a atração musical da festa que comemora os 78 anos de emancipação político-administrativa de Vianópolis. De Vianópolis! Olívio Lemos.
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4: Tá legal, hora certa em Silvânia, agora 1h19, boa tarde pra você na sintonia. Estamos começando mais uma edição do Conexão Rio Vermelho até às 4, trazendo muito sucessos pra você aqui na 96.7 FM, essa tarde gostosa de sexta-feira. Sexta-feira, 21 de agosto do ano 2026, está no ar mais uma edição do Conexão Rio Vermelho até às 4, com muitos sucessos para você aqui na 96.7 FM, Rio Vermelho FM com você em todo lugar, é a maior audiência do Brasil.
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4: Lembrando que a partir de agora está liberado para você ligar, pedir o sucesso que você quer ouvir, oferecer para quem você quiser, deixar aí o seu recado. A gente vai atender você com todo carinho, tá bom? Vai ligando aí, 999-561155, e tem também o nosso WhatsApp, 99674-1155, liberado para você mandar a sua mensagem de voz, a sua mensagem de texto. Fique à vontade, a gente vai atender você com todo carinho, tá bom? Deixa eu mandar boa tarde pra você em casa, pra você aí no trabalho, rente no batente, aos amigos das fazendas, dos sítios, das chacras, cidade vizinhas, boa tarde pra você no centro da cidade, nos bairros, enfim, aonde quer que você esteja, o nosso abraço, boa tarde, obrigado aí pelo carinho, pela audiência. De agora até às 4, eu de cá, você daí, juntos aqui no Conexão Rio Vermelho, trazendo muitos sucessos pra você, essa tarde gostosa de sexta-feira, até que enfim, hein? Sexta-feira chegou, que seja uma sexta-feira abençoada de muita paz, muita alegria e de muita saúde pra todos nós. Final de semana tá chegando aí, né? Pra gente descansar um pouquinho, você que trabalha a semana inteira aí, nada melhor do que o final de semana, do que o sabadão e o domingão, né? Aliás, muitas pessoas trabalham no sábado aí, no domingo, mas é final de semana, é final de semana, né? A gente começa muito bem trazendo a primeira sequência musical de hoje. Primeiro tem Charlie Brown Jr., depois tem Legião Urbana pra gente começar muito bem. 1h21 em Silvânia, boa tarde.

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1: Olha, vamos nós, hora certa em Silvânia, agora faltando 21 para as duas. Você lembra dessa aí? Foi sucesso em todo o Brasil. Teu Box, Papo de Jacaré. Essa é nossa, hein, Tizil?

0: Tá legal, daqui a pouquinho a gente toca essa inteirinha pra você recordar, tá bom? Aqui na Rio Vermelho, no Conexão Rio Vermelho. Deixa eu mandar boa tarde pra amiga Rosita Soares, tá em casa, trabalhando aí na sintonia aqui do nosso Conexão Rio Vermelho. Boa tarde também pro amigo Tizil, lá na Chácara Rio Vermelho. Alô, Tizil, boa tarde. Um ótimo final de semana pra você, pra esposa Lena e pra toda a família aí na Fazenda Rio Vermelho. Boa tarde também pra tia Nide, o esposo João Olímpio, o Leandro Catireiro e toda a família aí também na Fazenda Rio Vermelho. Boa tarde também pro amigo Cláudio Codorna, a esposa Bruna Melo e o mestre dos magos aí na Fazenda Estrela. Abração também pra amiga Daiane. Alô, alô, minha grande amiga Daiane, tá aí na Fazenda Guarirobal na sintonia, abraçando os pais lá na Fazenda Arueira, né? O seu Nelson e toda a família aí na sintonia, valeu! E o amigo Tizil tá na sintonia, manda um áudio aqui, fala Tizil, boa tarde!
1: No papo de jacaré, e é boa, hein? Ô, jacarezinho! Ô, bichinho da carne boa! Vem, jacaré! Manda aí uma. Agora você pode mandar nesse horário, né? Que você não mandava. É. Uma moda aí de calcinha preta.
0: Você já com certeza. Foi
1: calcinha preta, jacaré? Fala aí pra nós.
0: Esse Tizil, eu vou te contar, viu? Ô, Tizil, abração pra você. É o Zequinha e o Tizil que vivia pegando meu pé. Paradão Sertanejo pra tocar a música do grupo Calcinha Preta. Ô Tizil, na próxima sequência eu vou tocar a canção com o grupo Calcinha Preta pra você, viu? Agora tem Capital Inicial. Lembra dessa aqui, Tizil? A sua maneira.

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9: Olha, vamos nós, hora certa em Silvânia, agora 1h58. Quem lembra dessa aqui, ó, Terra Samba, Carrinho de Mão. Essa já foi sucesso aí nos carnavais aí, né? Meu amigo Tizio lembra, hein, Tizio? Você lembra, hein, Tizio?
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9: Inclusive, no bloco do ID, rolou essa canção aí. A galera foi a mil, hein? Foi a loucura.

Esse é o carrinho de mão do Terra Samba. Sucesso, hein? Que sucesso! Com certeza você já sambou com essa canção aí, né?

Duas horas em Silvânia, vamos seguindo com o nosso Conexão Rio Vermelho até às quatro, das quatro às sete tem o Paradão Sertanejo na comunicação alegre do amigo Gil Oliveira, o amigo Nivaldo Fernandes, ele que é o titular aqui do Conexão Rio Vermelho, tá de férias merecidas, mas logo tá voltando, tá de volta, hein, Nivaldo? Olha, vamos lá, trazendo mais sucessos, abraçando o amigo Tom Japão, a esposa Rita Amélia e toda a família aí na Fazenda Sombra, na sintonia. Alô, Tizil, vamos trazer aqui o sucesso que o amigo Tizil pediu aí, Calcinha Preta.

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1: Oh, come on. 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
0: Como é que é? Titio? Eu não sou titio, né? Não.
2: Ei, meu amigo Tizio aí na Chácara Rio Vermelho, gostou muito, né? Você conferiu aí o som do P.O. Box, Papo de Jacaré, primeiro Calcinha Preta. Abraçando o amigo Tizio lá na Chácara. Ei, Tizio, vou te contar, viu? Não é brincadeira não, viu? Esse Tizio, vou te falar, eu tava fazendo o paradão aqui na rádio, né? Tocando música sertaneja, ele me ligava e falava, ei, Jacaré, toca um Calcinha Preta aí pra nós, só pra aziar, né, Tizio? Não tem jeito não, viu, Tizio?
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5: Olha a hora em Silvânia, agora 2:16. Essa aqui já tocou demais, hein? É a banda Calypso.

0: Olha aí, vamos tocando em frente com o nosso Conexão Rio Vermelho, hoje recordando as melhores, e tem gente passando por aqui, é o meu grande amigo Alisson Vitor, esse não falha, tá sempre na sintonia, boa tarde.
1: Boa tarde, meu amigão, DJ Jacaré, hoje o Conexão tá animado, né, tocando aí o Pillbox, o Papo de Jacaré, famoso da antiga dos anos 80, né. Curti muito ela lá no Nordeste, em Recife, em Olinda, na praia. Na época era sucesso nos anos 80. Beleza? Valeu, meu irmão. Nós estamos aqui curtindo aqui o Conexão. Eu e a galera do JP Construção.
0: Estamos JP!
1: Aqui pegado aqui. Ligadão aqui no Conexão. Valeu, meu irmão. Bom final de semana. Se Deus quiser, até segunda. Encontro com os amigos. Valeu, meu irmão.
0: Pra você também. Pra você também, meu grande amigo e a galera aí da JP. Aí no setor sul, na sintonia aqui do nosso Conexão Rio Vermelho. Ele tá passando por aqui. É o meu grande amigo Antônio Sávio, o popular Bife. Fala, Antônio Sávio. Boa tarde.
2: Onde deixa, cara? Boa tarde. Deixa eu te falar, faz favor de passar aquela música do Almir Sater, Tocando em Frente, porque a letra dessa música foi o meu passado, e se hoje estou feliz, amanhã só Deus quem sabe. Boa tarde, Jacaré, obrigado.
0: Tá certo, boa tarde pra você, meu grande amigo Sávio. É o Sávio, popular Bife, Almir Sater.

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1: Linda demais, esse é o mais amado do Brasil, Amado Batista. Folha Seca, primeiro Almir Sater, tocando em frente, abraçando o amigo Sávio, né? Ei, Sávio, aí gostou, né, Sávio? Viajou aí na canção, né? Tocando em frente. Agora 2:25, a gente fatura e volta já já. E você pode pedir aquela que você tem saudade, tem vontade de ouvir, é só falar, a gente toca.
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1: DJ. Vamos nós, agora 2h34. Boa tarde pra você em casa, pra você aí no trabalho, gente no batente, aos amigos das fazendas, dos sítios, das chacras, cidades vizinhas. Boa tarde pra você no centro da cidade, nos bairros, enfim, aonde quer que você esteja. O nosso abraço, boa tarde, obrigado aí pelo carinho, pela audiência. Vamos juntos, hein? Até às 4, trazendo muitos sucessos pra você aqui no Conexão Rio Vermelho. Nesta tarde gostosa de sexta-feira, 21 de agosto do ano 2026. Boa tarde. Olha, o amigo Adair José Lobo tá passando por aqui lá de Gameleira. Boa tarde.
14: E aí, Recaré, tudo bem? Aqui é o Adair José Lobo de Gameleira. Manda uma música boa aí pra nós.
15: Agora.
14: O aniversário do meu primo, Sérgio.
15: Ah.
14: E manda uma música pro seu Joaquim também. O ex-marido da Rita, que a Rita faleceu. Manda uma música pro Joaquim, aqui na Gameleira, na Rua 2. Manda pra todo mundo que estiver ouvindo. Meu irmão também, o Marcelinho, lá em Guaraná. O que tá bom que o senhor na carga. Muitos anos atrás, já me dá se coloca. Manda pra sua mãe, pra minha mãe. Também, graças a Deus, ela tá mais melhor um pouco, meu irmão. Manda uma música boa pra nós. Manda uma sertaneja bem boa pra nós. Escolhe aí pra nós. Que eu não vou escolher a música. A pessoa escolhe uma boa aí pra nós. O Adair tá falando, da Gameleira de Goiás.
15: Tá certo, é o Adair José Lobo aí de Gameleira de Goiás na sintonia. Valeu, Adair Zé Lobo. Um abração pra você e pra toda a turma no Bar do Magal, lá em Gameleira também, na sintonia. Deixa eu mandar um grande abraço para os amigos aí da Construção Civil, estão trabalhando aí na sintonia. Agora 2h36. Vamos fazer o seguinte, vamos fazer uma mistura aqui. Vamos mixar aqui agora ao vivo. Guilherme Silva e um balanção daqueles pra ficar legal assim, ó.

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2: 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Esse é o cãozinho dos teclados. Quem lembra? Frank Aguiar. Você conferiu aqui o nosso Conexão Rio Vermelho. Agora 2:44, faltando 16 minutos para as 3. Ei! Sexta-feira, a moada, hein? Faltando 16 para as 3, a gente fatura e volta já já.
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10: Tá legal, hora certa em Silvânia, agora 2:53. Boa tarde para você na sintonia aqui do nosso Conexão Rio Vermelho. Vamos juntos, hein? Até às 4, daqui a pouquinho das 4, daqui a pouquinho às 4, tem um amigo Gil Oliveira, né? E o Paradão Sertanejo daqui a pouquinho aqui na 96.7 FM. Essa é demais, hein? Essa é demais. Tribo da periferia, né? E a Marília Mendonça, segura aí.
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10: Alô, Tizil, segura essa aí, Tizil.

Essa é demais, fala a verdade, eu não é? Recordando aqui no nosso Conexão Rio Vermelho, deixa eu mandar boa tarde pro amigo Frederico, tá aí na região da Posse, trabalhando aí na construção civil, né? Puxando o piso aí, o concreto, né? O contrapiso aí da sua residência, aí na região da Posse. Tá lá nos ouvindo. Alô, Frederico, abração pra você, abração também pra Nazaré, pro Lindomar, toda a turma aí na sintonia, valeu, valeu. Essa é demais, né? Hungria, hip hop, amor e fé.

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9: Tá legal, hora certa em Silvânia, 3 horas e 11 minutos em Silvânia, 3:11. Boa tarde pra você na sintonia, deixa eu mandar boa tarde pra amiga Laura Felipe e toda a família aí no bairro São Sebastião na sintonia. Valeu, brigadão aí pelo carinho, pela audiência. Tem mais gente passando por aqui, é a turma aí da Casa Amarela,
10: boa tarde. Boa tarde, Jacaré, tudo bem? Quero mandar qualquer manteiga, Samuel Rosa. Aqui para a Romilda aqui da Casa Amarela, para a Lúcia e para todos que estiverem nos ouvindo. E para a Lu, meus filhos, adoro ter um dia. É a Lúcia que está mandando.
9: Tá certo, Lúcia. Abração pra Lu e pra toda a equipe aí da Casa Amarela. Daqui a pouquinho eu vou trazer o sucesso com o Samuel Rosa, viu? Pra você aí na sintonia, galera aí da Casa Amarela. Olha, um grande abraço também para os amigos João Regis e Renan. Olha, no final da cavalgada da Pecuária 2026 de Silvânia, tem show ao vivo com João Regis e Renan. Todos estão convidados. Vamos lá, hein? Esse vai estar presente também, hein? Vai estar presente também na Pecuária de Silvânia. É o Panda e Gustavo Lima.

0: Saudade vocês, trem.
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3: Tá legal, hora certa em Silvânia, agora 3:19. Amiga Laura Felipe pediu uma canção aqui oferecendo, né, para todos os ouvintes na sintonia aqui do nosso no nosso Conexão Rio Vermelho, também para o Zé Roberto, né, para todos na sintonia aqui do nosso Conexão Rio Vermelho. Valeu!

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6: 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Sarampo é uma doença infecciosa com uma transmissibilidade muito alta, das maiores entre as doenças infecciosas que nós conhecemos, aonde uma pessoa é capaz de infectar várias outras, acima de 10 pessoas. Isso é considerado um grau de infecção muito alto. Então, a pessoa doente, ela elimina o vírus por gotículas e por aerosóis. E por aerosol significa que o ambiente fica capaz de infectar uma pessoa, mesmo sem a pessoa doente naquele ambiente. A doença cursa com febre, mal-estar e manchas pelo corpo, característica clássica do sarampo. E isso vai confundir com outras doenças, como dengue, por exemplo, e outras doenças cursam com exantema. Então, muita atenção a isso. 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A gente precisa ter uma cobertura vacinal alta, vacinar muitas pessoas, para que essas pessoas protejam indiretamente aquelas pessoas que não podem se vacinar. 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Pessoas com algum grau de imunodeficiência, que estão tomando medicamentos que abaixam a imunidade, como pessoas com lúpus, pessoas com artrite reumatoide, pessoas em tratamento oncológico de câncer, não devem receber a vacina tríplice viral. 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
19: Tá legal, hora certa em Silvânia, agora 3:33. Boa tarde pra você na sintonia. Daqui a pouquinho, das 4 às 7, tem o Paradão Sertanejo. Na comunicação alegre do amigo Gil Oliveira, até às 7, trazendo pra você o melhor da música sertaneja já já, hein? E agora a gente vai recordar com o som do Pink Floyd aqui no Conexão Rio Vermelho. Na sequência tem RP.

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0: demais, hein? Esse é o som do RPM Alvorada Voraz. Você conferiu aqui no Conexão Rio Vermelho, primeiro som do Pink Floyd. Pra galera que gosta aí na sintonia, valeu! 3:42, já tem o Paradão Sertanejo na Comunicação Alegre do Amigos de Oliveira. Daqui a pouquinho tem o Paradão Sertanejo já, aqui na 96.7 FM, já.
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legal, hora certa em Silvânia. Agora faltando 8 minutos para as 4. Vamos encerrando, né? Mas antes, deixa eu mandar um grande abraço para toda a turma aí na Fazenda. Fazenda Casa Branca, na região do Rio dos Bois. É isso aí? Fazenda Casa Branca, aí na região do Rio dos Bois. Abração para toda a turma aí na sintonia. A Caroline tá aí, né? O Vaquim. Também toda a turma aí na sintonia. Valeu, um abraço pra vocês aí, obrigado pelo carinho, pela audiência. Pediu Mato Grosso e Matias, Mariposa, pra fechar com chave de ouro. Tá vindo aí o amigo Gil Oliveira pra te fazer companhia até às 7. A gente volta na segunda-feira. A todos, um ótimo final de semana. Fiquem todos com Deus e até lá. Tchau, tchau.

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9: Estela está vivendo uma nova fase com mais foco nos exercícios e na alimentação. A cantora, que recentemente revelou ter parado de consumir bebidas alcoólicas, já tem mostrado os resultados na mudança de hábitos. Ana publicou uma foto de biquíni vermelho enquanto curtia o dia de sol em Londrina, no Paraná. Bem-humorada, a boiadeira já havia resumido a nova rotina ao dizer: "Estou maromba agora, aí a gente para de beber."
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12: O governo brasileiro iniciou o processo para a possível aplicação da lei de reciprocidade contra os Estados Unidos. A medida é uma resposta às novas tarifas americanas sobre produtos brasileiros, que somam 37,5%. O processo prevê consultas dos setores interessados e negociações diplomáticas antes da definição de eventuais contramedidas comerciais. A decisão final caberá ao Conselho Estratégico da Câmara de Comércio Exterior. Paralelamente, o Brasil também contesta as tarifas da Organização Mundial do Comércio.
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7: O dinheiro que deve ficar no bolso dos brasileiros com a isenção do imposto de renda para quem ganha até R$5.000 é menor que as perdas registradas com apostas esportivas. A estimativa oficial é que a isenção injete R$31 bilhões na economia. Em 2025, porém, os brasileiros perderam R$37 bilhões nas bets legalizadas, segundo dados do Ministério da Fazenda. Ao longo do ano passado, mais de R$220 bilhões foram depositados em plataformas de apostas, dos quais cerca de R$183 bilhões retornaram aos jogadores em prêmios e bônus. Especialistas alertam que parte do dinheiro que poderia ser destinado ao consumo das famílias pode acabar absorvida pelo mercado de apostas.
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1: Ah, o Jacaré acabou de sair. Tudo bem, Jaca?
2: Oi, Jaca.
1: Baljô Oliveira está por aqui. Muita moda boa. Hoje, sexta-feira. Final de semana já chegando. Maravilha, a partir de agora começa a edição com Paradão Sertanejo. Muita moda boa, e quando eu falo em moda boa, meu amigo, eu vou falar pra você. Essa música que eu vou tocar pela primeira vez no programa é o Eduardo Costa. Iniciar um programa diferente hoje. Que modão, hein?

Modão apaixonado, você ouviu com Eduardo Costa, Dor do Adeus. Agora você vai ouvir pela primeira vez também aqui no programa, Mozart e Moacir, Grito da Saudade.

Modão pra você aqui na melhor. Um grande abraço pra você que já está em casa, sítio, chácara, fazenda, em outras cidades também. Pra você que já está saindo do trabalho, eu tenho certeza que você já vai passar no supermercado, comprar uma carne e aquela gelada. Chama nós! Comer uma carne sapecada mais tarde e ouvir uns modão assim, ó.

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1: Vamos lá, já temos participações. Quem vai falar comigo é o Edmilson Torres.
2: Boa tarde, meu amigo Gil de Oliveira. Olha, nós estamos saindo de Anápolis. Vim pegar aqui uma escavadeira para levar lá pro trecho. É nóis, manda aí o modão aí. É, nessa longa estrada da vida. Ei, show, sextou! Estamos nós. Vai eu e o César Meladão aqui. César na prancha. Tá aprendendo a dirigir, eu tô ensinando aí. Eu já passei tanto medo.
1: Muito bem, Edmilson Torres e o César Meladão. É, o César é o motorista aí da prancha, o caminhão prancha, né? Trazer a máquina, é isso? Ô, rapaz, né?
2: Vim pegar aqui uma escavadeira pra levar lá pro trecho.
1: A escavadeira, nesse exato momento, eles estão saindo de Anápolis, né? É Anápolis?
2: Oi, nós estamos saindo de Anápolis.
1: Aê, pois é. Um abraço para vocês, meus irmãos. Boa viagem, muito cuidado aí na BR. Vem com Deus, tá bom? Que Deus ilumine o caminho de cada um de vocês, né? Pessoas simpaticíssimas, pessoas que batalham, né? É isso aí, você sabe que o trabalho dignifica a pessoa, né? Trabalho é muito gratificante. Rapaz, então vocês estão na estrada? É assim?

0: Mais uma participação é o João.
1: Tá, Gil, bom mesmo, Gil?
0: Bom, absurdo.
1: Manda aí pra nós. Mulher Maravilha com o Dudu aqui da Alvan.
0: Essa é boa,
1: hein? Ei, Gil, você vai fazer tanto farinha assim, deixou você mais apaixonado, hein? Não foi bom pra você, hein? Você fez uma média com o senhor e ficou mais apaixonado.
0: É.
1: Abração, viu? Com Deus. O programa seu aí é sucessão 10 mesmo, né? Então, falou, um abraço.
0: Gratidão, meu irmão.
1: Que refrescante, tirando um leitinho, sabe? Tá. A paz acabou de chegar.
0: Essa voz é do meu amigo João. Mora aqui na região do Guarirobal, né, João? Pois é, tá uma tarde quente, né? Tá um bafo. Um abração pra você. E, rapaz, capricha aí na tirada do leite. O leite nesse tempo é gordo, né? Manteigoso. Pois é, e as vacas dele são vacas boas. Você trata direitinho delas aí, né, João? É, tem que alimentá-las muito bem. Quanto mais a vaca seja alimentada aos nutrientes, absorve mais leite, não é verdade? Muito bem. Essa moda boa é pra você então, hein, rapaz?

Pois é, rapaz. Para aumentar a produção de leite da vaca, você deve fornecer uma combinação de volumosos de alta qualidade, né? Que é isso? É um pasto bom ou uma silagem, né? Pois é, tem que ser um pasto bom ou senão um silo de boa qualidade. Uma ração concentrada, rica em energia e proteína, isso também ajuda. E que mais, de Oliveira? Você não entende muito de vaca nada, rapaz. Um sal mineral adequado também, isso é bom. E até a água tem que ser limpa, sabia disso? A vaca tem que tomar água limpa e fresca, não é aquela água suja quente, não. Isso aí dá até enxurrir, não é verdade? Você achou bom, né, rapaz? Eu tô devagar, eu tô aprendendo como é que lida com gado. Você sabe mais que eu.

0: Maravilha, sucesso você conferiu por aqui com Marcos e Belucci, Nova Namorada. Atenção, amanhã, sabadão, hein? Hoje estou poupando mais a voz, porque amanhã o bicho pega. Bacana. Amanhã, a partir de 8 horas da manhã, teremos o Inter.
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0: Aí a pressão total. É adrenalina. Recomendamos ouvir no volume máximo.

0: Tudo isso e muito mais amanhã. Aguarde algumas horas.
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0: E você pode participar comigo por aqui através dos nossos contatos. Agora é a hora de você ligar, tá bom? Você que queira pedir a sua música até às 6 horas da tarde, você pode ligar nesse número aqui, ó, no 99956-1155. 99956-1155. A hora de você ligar é agora, só até às 6 horas da tarde. Por lá está a Tele Cristina para lhe atender, tá bom? Passou de 6 horas, meu amigo. Aí é só o WhatsApp, tá bom? É o 99674-1155. Você tá vendo que os números são bem parecidos, mas muda o início aqui, né? O fixo é o 9956 e o zap é o 9674, tá bom? E se você quiser falar diretamente comigo também, é o 9996-9739. Aguarde em alguns instantes. Voltaremos. Agora faltando apenas 12 minutos para as 5 horas da tarde.
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7: O governo brasileiro iniciou o processo para a possível aplicação da lei de reciprocidade contra os Estados Unidos. A medida é uma resposta às novas tarifas americanas sobre produtos brasileiros que somam 37,5%. O processo prevê consultas dos setores interessados e negociações.

0: questões diplomáticas antes da definição de eventuais contramedidas comerciais. A decisão final caberá ao Conselho Estratégico da Câmara de Comércio Exterior. Paralelamente, o Brasil também contesta as tarifas da Organização Mundial do Comércio.
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3: Vamos dando continuidade aqui com o programa. Agora são 5 horas mais 2 minutos.
4: Boa tarde, Gil. Tudo bem?
3: Oi.
4: Muito bem, graças a Deus, Gil. Mandamos o Leonardo para mim. Coração bandido para todos que gostaram. Obrigada, Gil. Uma ótima tarde para você, meu amigo.
3: Muito obrigado. Esta voz é da Cida, falando comigo aqui do setor Pedrinhas. Ela é ouvinte assídua, participa todos os dias. Quem me ouve também é lá no Estadão do Ceará, é a Rosaneira Costa, no bairro do Horto, em Juazeiro do Norte. Pois é, Juazeiro do Norte.

0: Aqui com a gente, estou vendo uma ligação do seu Inácio. Ele mora aqui no Residencial IP. Um abraço para o senhor, seu Inácio. Quiser falar com a Gil Oliveira aqui, liga nesse outro número, ó, no 99956-1155. O senhor vai falar com a Tele Cristina e ela faz lá as anotações, tá? Ou o senhor pode enviar mensagens de voz aqui para esse número que o senhor ligou, tá? É o 99674-1155. Esse número aqui do WhatsApp, não tem como a gente receber ligação. Ele já tem um sistema aqui, sabe? Tem um sistema aqui que a gente não recebe ligação, né? Ele já está programado aqui para receber só mensagens de texto e mensagens de voz. Se você ligar nele, chama, mas só porque não adianta eu querer atender aqui, que a voz não sai aqui no sistema de áudio, né?
1: E calcula o prazer que a gente tem. Doutor, agora nós já somos bons amigos.
0: Muitas mensagens por aqui. O programa tá até mais ou menos, eu sei que você tá gostando, é assim.

0: moda boa, hein, só?
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0: Esses são os originais. 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
0: Ronaldão, Manguba me ligou aqui. Atentado que só ele, né? Acabou de chegar da fazenda agora, está lá junto com seu pai. É o senhor, seu Ceciliano. Pois é, como é que você tá? Tá quase completando 100 anos, rapaz. É muitos anos, né? É, ele vai completar 100 anos de idade, rapaz. Será um festão e tanto. Chama nós.
1: Saudade é bicho, Brasil.
0: Pois é, seu Ceciliano é o pai do Ronaldo. Ronaldo é conhecido popularmente por Manguba. Tem uma caminhonete a gás. Mexe com os fretes. Pois é, garanto que ele tava... deve ter ido em alguma fazenda aí, sítio, chácara, levar as compras. O pessoal sempre arruma ele para fazer um frete, né? Levar as compras. E ele tava... ele tava me perguntando assim... Gil, você aprendeu fumar? Você já comprou o fumo de corda? Não, eu não mexo com isso não, Ronaldo. Mas você sabe que esses dias atrás eu tive que comprar um pedaço de fumo. É um tio meu que pita, mas pita, rapaz. Coloca o fumo na palha, faz aqueles pitão, sabe? E aí eu fui ali no supermercado Lemes, eles falam que lá vende uns fumo de corda, bom, rapaz. E eu não entendo nada de fumo, cheguei lá e conversei com o caboclo, falei, eu quero um fumo bom. Ele, que tipo de fumo que você quer? Ah, não sei, diz que aqui vende uns fumo bom, tem que ser bom. Eu não pito, eu não entendo nada de fumo, não. Aí ele ainda me falou assim, ah, então quer dizer que você não fuma e vai levar fumo do mesmo jeito? Ei, rapaz. É. Mas para saber se o fumo de rolo ou fumo de corda é de boa qualidade, você deve avaliar o cheiro, a cor, a textura e a umidade ao cortar ou desfiar o produto, tá bom? Um fumo bom tem uma cor escura, puxada para o castanho escuro ou preto, com um brilho leve. Evite fumo muito assim, aquele fumo que está esbranquiçado, sabe? Umas manchas de cinza, não. Aquilo não presta não, viu? A textura e a umidade também tem que estar boa. O fumo de corda precisa ser maleável. Ele não deve estar quebradiço ou seco, a ponto de esfarelar sozinho, sabia? E nem muito molhado. O fumo bom tem um aroma forte. Um aroma assim, adocicado, lembra melaço, né? Pois é, rapaz, mais ou menos eu entendo um pouco de fumo, eu ajudava minha avó a fazer fumo, e ela me explicava essas coisas aqui, sabe? Mas isso eu era moleque ainda, hoje eu já tô com quase 50 anos, a gente esquece, né? Pois é. Então é isso aí, deixa eu trazer uma moda boa pra eles. O Ronaldo Violeiro, essa vai pra você e seu pai, Goiânia Paranaense, Casa de Capim.

sucesso você conferiu com Leonardo. E tem mais uma. Cerveja, nome da música. Afinal de contas, hoje é sexta.

0: muito boa tarde, meu amigo Gil de Oliveira, aqui é de São Vitor, meu amigão. Agradecer a Deus por mais um dia, encerrando aqui mais um dia de trabalho aqui, né? Graças a Deus, meu amigo.
1: Com certeza.
0: Eu estou, Gil. É, e quero desejar um feliz final de semana para você, meu amigão, para todos os ouvintes, para a galera aqui do MP Construção, que ainda estamos por aqui. Daqui a pouquinho nós já estamos saindo já para cá, já. Acabando de encerrar o expediente. Valeu, meu amigão. Falou, que Deus abençoe. Bom final de semana, Gil. Um abraço, seu amigo Alisson Vitor. Toca aí pra nós aí. Hoje é sexta-feira com o Leonardo pra nós, fazendo favor. Valeu, muito obrigado.
1: Essa é boa, hein?
0: Ô, meu amigão, já tá esquecendo também do nosso amigo Paulo Xixim, que ele não perde um dia o seu programa, viu, Gil?
1: Ah.
0: E ele fala direto. Não, na hora que mandar alô, manda, fala com o Gil, mandar alô pra mim aqui. Ele não perde um segundo o seu programa, Gil. Beleza? Nosso amigo Paulo Xixim aí na oficina. Aí.
1: Eita, Paulo Xixim aqui na oficina. É, vou passar aí semana que vem nós bater um papo, viu, Paulo? Trocar umas ideias. Paulo é muito amigo da gente. É, acompanha o trabalho de Gil Oliveira desde quando eu iniciei aqui com saudoso Ceará, Paulo Xinxin, a família, né? Meu abraço, meu respeito, minha admiração. Ele que é um baita de um profissional em sua área e na oficina. Muito bem. Valeu, Alisson Vitor. Ele que é cantor e compositor. E todo o pessoal aí da MP Construção. E o programa não para de chegar mensagens, assim que é bom, viu? Eu fico muito feliz, agradeço de coração você que participa aqui na programação, né? Quanto mais você participa, o nosso programa fica assim, mais alegre, divertido, a gente interage, eu gosto de interagir com o ouvinte, né? Pois é, isso é bacana demais. Então, não importa onde você esteja, o que você está fazendo, para mim não importa a maneira que você fala, pode enviar quantas mensagens quiser. Programa com Gil Oliveira, que é à vontade, tá? O ouvinte tem total liberdade para participar. Tem emissoras de rádios. É uma burocracia para você participar, né? Tem até o tempo limitado, os segundos. E às vezes a pessoa pode enviar uma mensagem só e tem que ser uma mensagem. A pessoa tem que ser muito, assim, objetivo, né? Pois é, não. Aqui com o Gil Oliveira, você fica à vontade. Valeu? Muito bem. Quem vai falar comigo agora é ele.
2: Ô Gil, manda música pra nós aqui na Oroeira, viu? E onde é? Tá escutando você aqui. Viu? Manda pra Dayana na Boa Vista, as meninas, pro Deus e a Maria Helena aqui na Aroeira, tá bom? Tamo junto, tô escutando você aqui.
1: Um abração para o senhor, esse é o Délzio. Dona Maria Helena aqui na região da Aroeira e a Daiane lá em Boa Vista. E família, sextou, final de semana chegando.

É sucesso absoluto, você conferiu. Pra você que está aí no curral, lidando com o gado. Passando por aqui a Bruna Mello, tá dizendo assim, olá, boa tarde, manda aquela música com Nando Moreno, participação com Rio Negro e Solimões, Chapeludo, oferece aqui pra Bruna, o Cláudio, o Kleber e o Mestre dos Magos. Essa música aí é top demais.

0: Negros Solimões. É bom demais, hein, só? Nesta sexta-feira, agora vou defender o meu leite. Você sabe que eu gosto muito de tomar leite. Pareço um bezerro. Leite, queijo, rapaz. Estou com queijo fresco na geladeira. Daqui a pouco vou comprar uma goiabada e também uma marmelada. Você já pensou? Imagina nesse exato momento você comendo, saboreando uma fatia de queijo bem fresco com uma fatia de goiabada e uma fatia de marmelada, meu amigo, nem cachorro não come, não sobra. E você sabe que o nosso programa, até o sinal da hora, eu demoro a falar hora, eu não falo hora assim com frequência, não. Geralmente é agora que a gente vai para um intervalo comercial e na volta do comercial. Esse sinal aqui é top. Agora, horário oficial, são 5 horas e 37 minutos. Essa vinheta também ficou massa.
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7: Mariane, como o produtor pode perceber que o rebanho já está sentindo a seca?
8: Alguns sinais, eles são bem sensíveis, como por exemplo a perda de peso, queda na produção, um animal fica bem mais fraco, o pelo ele fica seco, sem brilho e piora na condição corporal. Então, quando esses sinais eles começam a aparecer, é porque o rebanho já está sentindo a falta de uma alimentação mais reforçada.
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6: 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O Brasileirão Feminino entra na reta decisiva. A 16ª e penúltima rodada da primeira fase começa nesta sexta-feira e terá confrontos importantes na briga pelo G8. Às 21h, o Atlético Mineiro recebe o Grêmio, que ocupa a sexta posição. No sábado, o líder Corinthians encara o Bahia às 17h30. Internacional e Ferroviária também fazem um confronto direto entre equipes do G8 às 19h. No domingo, todas as atenções para Santos e Flamengo às 11h, em duelo direto por uma vaga na próxima fase. Os 8 melhores da primeira fase avançam às quartas de final, enquanto os 2 últimos serão rebaixados para a Série A2. Por aqui, Cido Gameiro, e a qualquer momento tem Brasileirão Feminino no Torcida Brasil.
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1: O poeta Ivan Diniz escreveu, e eu falei por aí, por esses quatro cantos do mundo, que o dinheiro compra a casa, mas não te dá o lar. O dinheiro compra a cama, mas não te dá o sono. O dinheiro compra o livro, mas não te dá a sabedoria. O dinheiro compra o crucifixo, mas não te dá a fé. O dinheiro compra o remédio, mas não te dá a saúde. O dinheiro compra o relógio de ouro, mas não te dá o momento certo de ser feliz. O dinheiro compra até um lugar bacana no cemitério, um lugar bacana no hospital agora da pandemia, mas não pode salvar a sua vida. Saúde, sucesso, saúde sempre a cada um de vocês. Preste atenção, minha gente, nesse mundão de meu Deus, o que tenho a dizer. Esse fato é muito triste, vocês jamais irão esquecer. Existia um cidadão ganancioso demais, só pensava em poder e em bens materiais. Tinha uma esposa mal amada e um filho por nome Juninho, a quem pouco dava atenção e nunca dava carinho. O pai ignorava a família e só pensava no dinheiro. Não tinha morada certa, nem tampouco paradeiro. Quantas vezes a mãe ao lado de seu filhinho passava um Natal, aniversário e outros dias sozinhos.
0: Esse é o Ivan Diniz.

Verbo de Deus se fez carne e habitou entre nós. Ave Maria, cheia de graça, o Senhor é convosco. Bendita sois vós entre as mulheres, e bendito é o fruto do vosso ventre, Jesus. Santa Maria, Mãe de Deus, rogai por nós, pecadores, agora e na hora de nossa morte. Amém.

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1: A Polícia Federal identificou o uso de 549 CPFs de pessoas mortas em documentos de operações financeiras ligadas a PixBet. Segundo a investigação, algumas dessas pessoas haviam morrido há mais de 20 anos. Os dados teriam sido utilizados em operações de câmbio não autorizadas, com indícios de evasão de divisas e lavagem de dinheiro. A Operação Arena investiga o envio de recursos provenientes de apostas para uma empresa em Curaçao. O Ministério da Fazenda também determinou a suspensão das atividades da PixBet e a devolução de valores apostados aos usuários.
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1: Os Estados Unidos receberam ao longo do último ano alertas de inteligência israelense sobre possíveis planos do Irã para assassinar o presidente Donald Trump. Segundo a agência Reuters, entre as hipóteses estavam ataques como atirador de elite, faca e até míssil. A inteligência americana não conseguiu confirmar algumas das ameaças. Mesmo assim, por precaução, o serviço secreto reforçou a segurança do presidente. Em julho, Trump chegou a trocar secretamente de avião para deixar a Turquia.
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20: Agora são 6 horas mais 18 minutos.

0: Passando por aqui, o Divino Pereira. Um grande abraço. Ele tá dizendo, Gil, roda aquela música Ladrão de Beijos, com Pedro Bento e Zé da Estrada. E no momento que eu estava rodando aqui os forró e lexobal.
1: Um forrózinho ajeitado, hein, Gil? É pra amanhecer o dia.
0: Pois é. A Jéssica, lá do bairro São Sebastião, oferecendo música para sua mãe, Angelita, que está em Vianópolis. Alô, Angelita, na cidade de Vianópolis. A filha Jéssica enviando um abraço para você. Ela tá dizendo assim, pode ser qualquer um forrozinho do Voninho. É, eu já rodei aqui uns dois. É, às vezes daqui a pouco eu programo mais um aqui, tá bom? O Valdeci chega por aqui.
2: Boa tarde, Oliveira. Bom, né?
0: Bom, absurdo.
2: E Oliveira, manda aí pra nós. Irmão da Lua, Zezé de Camargo e Luciano. Tá toinho, vambora pro rodeio hoje, beber umas cachaça lá. Falou, até mais, tchau.
0: É, Valdeci participa, chamando o amigo Toinho Ferramenta. Alô, Toinho. Ó, o Valdeci tá chamando você. Pra vocês irem a Vianópolis pra festa. Acompanhar lá o rodeio ao vivo.
2: Exército Camargo e Luciano. Tá Toinho, vambora pro rodeio hoje, beber umas cachaça lá.
0: É, beba com moderação. Se dirigir, não beba. E se beber, passa o veículo para a esposa dirigir, né? Se ela também não beber. Não é verdade?
3: Boa tarde, bom, meu companheiro firme. No recanto com a ti. Acabei de chegar do trabalho. Aí eu, minha véia aqui, escutando saber a cantar, chama chuva. Tá com o modão vendo aquele bonito aí pra nós, viu? No Coati, Coati iluminado. Um abraço, viu? Prazer falar com você.
0: Uma satisfação falar com você, Paulo Coati. Nesse exato momento, acabou de chegar do trabalho, tá aí ouvindo o Sabiá, tá pedindo a chuva, Paulo.
4: É.
0: Provavelmente logo teremos uma chuvinha, não é verdade? Um abraço pra você, um excelente final de semana, bom descanso. Deixa que eu capricho no modão aqui, rapaz, tá bom? Você falou com a pessoa certa.

0: moda boa, hein, som?
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0: Essas modas, geralmente eu coloco elas aqui de fundo musical, por isso que eu fico falando assim em cima da letra da música, mas é porque ela está sendo rodada, servindo de fundo musical, tá? Por isso que eu falo aqui. Mas, no momento que eu for rodar uma música dessa, pedido musical, aí é o início, o meio e ao fim, você ouve. Você sabe que a música, principalmente a sertaneja raiz, conta uma história, né? A letra comprida. E é bom você ouvir do início ao fim.

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1: Eu geralmente eu coloco a música de fundo porque eu fico aqui. Eu não sei se é porque eu já tô chegando aos 50 anos. Às vezes me dá uma tosse aqui, rapaz. Aí eu corto o microfone aqui pra tossir. Tem que dar uma rapada na garganta, assim. Assim, ó. Aí tem que cortar o microfone. Aí eu faço assim com a música, ó.
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1: Não falando na tosse, rapaz, que eu tenho alergia e aqui você tem que trabalhar com o ar-condicionado ligado, né? Rapaz, vira uma tosse. Não é brincadeira, não. Quem vai falar comigo é Edmar Souza.
2: Boa noite, meu amigo Gil Oliveira. Gil, qualquer um que você mandar aí pra nós aí. Tá valendo, viu? O programa tá maravilhoso, hein? Eu nem vou escolher música, não. Qualquer um que você mandar aí, tá? Só o ouro. Bom demais, viu? O programa ali, só o ouro.
1: Ô, meu irmão, pode deixar comigo. Eu já sei até o seu gosto de música. Deixa com nós aqui. Eu já conheço ouvinte na palma da minha mão. Um abraço aqui para o Fernando Taxista. Prestigia o trabalho do Gil Oliveira. Grande Fernando Taxista. É um baita de um profissional, né? Pois é, trabalha muitos anos com seu veículo. Grande Fernando, um salve para você. Hoje... conversei só, cumprimentei de longe o Ailton. Gil Oliveira estava um pouco assim corrido, viu, Ailton? Por isso que eu não cheguei até onde você estava, tá bom? Muito bem, o Ailton tem a sua propriedade aqui na região Estrela. E Gil, manda um modão pra mim, rapaz. Pois é, eu caprichei aqui, viu, Ailton? Não sei se você vai gostar dessa música aqui. É com Rick Renner, Quero Falar Com Ela. Essa música é boa, ó.

0: Programaço, você tá doido, cara?
1: Ô, meu amigo Gil Tales, da dupla Tales e Júnior, de volta pra casa porque a água que tava suja agora virou barro. Aí não sai que as águas, gente. Estamos de volta aqui curtindo a programação. Forte abraço pra você, pra todos os ouvintes. Manda um modão aí que se rolar pra nós, não se vai sair bom, beleza? Aê, cachaceiro, tá bacana? Mas é mentira, hein?
0: Vamos rodar um trechinho aqui rapidão. Vamos lá.
2: Alô, Bueno, essa aí é sua, viu? Segura.

0: pinga. Olha, você é consumidor, beleza? Segura aí, Marvado.
1: Rapaz. O homem consome uma pinga que eu vou falar pra você. Um abraço, viu, cantor Thales? A Gisele sempre prestigia aqui o nosso trabalho. Edmar Souza, escolhi a música aqui pra você. Será que essa é boa, hein?

0: Passando aqui para o nosso WhatsApp, mais uma mensagem acaba de chegar. É do Leandro. Querendo ouvir o modão?
1: Boa noite, meu amigo Gil de Oliveira. Sorte os modão pra nós.
0: Ei, rapaz, os dois modões aqui são caprichados, viu? É, tenho aqui João Mineiro e Marciano, ainda ontem chorei de saudade. E pra o Toim Ferramenta vai Duduca e Dalvan, Dama de Vermelho. Pra você, Leandro, vai aqui. É trio Parada Dura, Barco de Papel. Só moda boa, hein, cara? Cê tá doido? Leandro tá me ouvindo agora nesse exato momento lá no Rancho Beira Rio.
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0: Valdirene Ferreira tá dizendo assim, ó, este é o melhor dos melhores programas. Abraços ao meu locutor de todas as tardes, Valdirene da cidade Gabeleira. Um salve pra você, uma ótima noite, um excelente final de semana, tá bom? Já vou ficando por aqui. Na próxima segunda-feira estarei de volta a partir de 4 horas da tarde com mais uma edição com Paradão. E amanhã, lembrando, às 8 horas da manhã, Interligados. Tudo de bom para você. Que Nossa Senhora Aparecida, o Divino Espírito Santo, abençoe a todos nós.

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4: Mariane, como o produtor pode perceber que o rebanho já está sentindo a seca?
5: Alguns sinais, eles são bem sensíveis, como por exemplo a perda de peso, queda na produção, um animal fica bem mais fraco, o pelo ele fica seco, sem brilho e piora na condição corporal. Então, quando esses sinais eles começam a aparecer, é porque o rebanho já está sentindo a falta de uma alimentação mais reforçada.
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3: E para fechar a semana, uma curiosidade para você testar com os ouvidos. Em muitos carros com câmbio manual, engate a ré e comece a andar. Percebeu aquele som mais agudo? Quase que um zumbido, né? Então, não significa necessariamente que o câmbio esteja com algum defeito. Tradicionalmente, muitas transmissões utilizam engrenagens de dentes retos na marcha ré, diferentes das engrenagens helicoidais usadas em muitas marchas à frente. Os dentes retos tendem a produzir mais ruído durante o funcionamento, e daí vem aquele som tão característico. A dica do Automotors é ficar atento à diferença entre um ruído normal de funcionamento, excessivo ou acompanhado de dificuldade para engatar. O primeiro pode ser uma característica do projeto. O segundo merece uma avaliação.
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6: Em Brasília, 19 horas.
5: Está no ar a Voz do Brasil. 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
7: Olá, boa noite.
6: Boa noite para você que nos acompanha em todo o país.
7: Sexta-feira, 21 de

0: Posto e-mails para intensificar a imunização, como disse Éder Gatti, do Ministério da Saúde.
1: O objetivo é resgatar as pessoas que perderam a oportunidade de vacinação. Nesse momento, o Ministério da Saúde aumenta o abastecimento dos municípios e a gente estimula os municípios a também promoverem ações que intensifiquem a vacinação.
2: Mais de 3 milhões de pessoas não podem abrir conta em plataforma de aposta.
0: São beneficiários do programa, dos programas sociais ou de renegociação de dívidas. Raquel Mariano.
3: A medida tem como objetivo proteger recursos destinados à assistência social e à recuperação financeira das famílias.
2: Cidadão pode contar com atendimento presencial para acessar a conta gov.br.
0: Plataforma dá acesso a mais de 5 mil serviços públicos.
2: Vamos saber mais sobre o funcionamento da conta e níveis de segurança.
4: A conta do gov.br funciona como uma espécie de identidade. Ela é gratuita e pode ser feita por qualquer brasileiro.
0: Hoje no
2: aplicativo.
4: A conta do gov.br funciona como uma espécie de identidade. Ela comprova com segurança nos meios digitais que você é você. A conta é gratuita e pode ser feita por qualquer brasileiro. Ela pode ser usada para diversos serviços públicos, como acessar a declaração pré-preenchida do imposto de renda, os dados da aposentadoria no INSS e a carteira de trabalho digital. Quem se inscreve para o Enem, Sisu, FIES e ProUni também precisa usar a conta. Também é possível realizar a prova de vida digital utilizando o reconhecimento facial no aplicativo gov.br. Na área da saúde, a conta dá acesso a informações como vacinas, exames e medicamentos no Conect SUS. Marilda Castro é doula e utiliza o gov.br para assinar documentos digitais com assinatura eletrônica avançada.
5: Eu uso para assinar os documentos, todos os documentos que assino, né? E também, aí eu comecei a assinar os certificados a partir do momento que encaminharam, né, todos os dados do imposto de renda. Eu também baixo meu imposto de renda por lá. Eu vi que é bem mais prático.
4: A conta gov.br tem 3 níveis de segurança e acesso: ouro, prata e bronze. O nível mais completo é o ouro. Se sua conta for bronze ou prata, você pode subir para o nível mais alto. Na parte de cima do aplicativo gov.br, tem o botão Ver Nível. Quando você clicar nesse botão, vai aparecer o nível da sua conta e a opção Aumentar Nível da Conta. Hudson Mesquita é diretor do Departamento de Identidade Digital do Ministério da Gestão e da Inovação em Serviços Públicos. Ele explica como aumentar o nível da conta gov.br.
6: Uma conta mais simples, onde são validados alguns dados cadastrais do cidadão, que a gente chama de conta bronze, já dá acesso à maior parte dos serviços públicos, mas se ela precisa acessar um serviço que envolva dados um pouco mais sensíveis, ela precisa ter no mínimo ali uma conta de nível prata. Para esse nível de conta, o cidadão precisa fazer algumas validações a mais. Então, ou acessar com alguma das instituições financeiras que são integradas com o gov.br, ele vai acessar com o mesmo dado da conta bancária dele. Entrar lá com a agência, com a conta, só que ele vai acessar lá no ambiente do banco e o banco é que informa o gov.br. E aí o gov.br dá acesso a novos serviços. Né? E aí tem o nível ouro, que é o nível mais seguro de acesso, onde é necessário ele realizar uma validação biométrica.
4: Mas se o cidadão perder o acesso da conta porque esqueceu da senha, neste caso, ele deve clicar em Esqueci Minha Senha e recuperar a conta, como explica Hudson Mesquita, do Ministério da Gestão.
6: Se ela esquecer a senha, a forma de recuperação da senha é a mesma, são os mesmos fluxos que ela utilizou para criar a conta. Ela pode fazer uma validação facial e criar uma nova senha, ela pode usar o acesso com os bancos só para criar a nova senha, ou ela pode solicitar um código que é enviado por e-mail ou telefone, né, de acordo com o dado que está cadastrado na conta dela. Se vai um código único para o e-mail ou via SMS, ela informa esse código e altera a senha do gov.br.
4: Para criar uma conta ou ter mais informações, você pode acessar na internet a página gov.br ou criar sua conta pelo aplicativo no celular. Reportagem Márcia Fernandes.
0: Neste sábado, 22 de agosto, é comemorado o Dia do Folclore.
2: E para celebrar a cultura brasileira, a gente vai conhecer no nosso quadro A Voz pelo Brasil uma das manifestações mais tradicionais do Maranhão, o Bumba Meu Boi.
0: Patrimônio imaterial do Brasil, a brincadeira movimenta o turismo com uma mistura de música, dança e religiosidade pelas ruas e praças de São Luís.
2: Quem vai contar essa história pra gente é Karine Melo, em reportagem que contou com a produção de Raquel Mariano.
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0: Com pai Francisco e mãe Catirina. Grávida, Catirina sente o desejo de comer a língua de um boi. Francisco, para atender a companheira, escolhe justamente o animal mais bonito e querido da fazenda, onde trabalha e mata o boi. Quando o fazendeiro descobre o que aconteceu, fica desesperado. Francisco e o patrão recorrem a um pajé. E o milagre acontece. O boi volta à vida. E é para celebrar essa ressurreição que começa a festa. Mas a tradição vai muito além da lenda. Ao longo do tempo, ganhou novos personagens, músicas, ritmos e diferentes maneiras de brincar. São chamados sotaques: matraca, zabumba, orquestra, baixada e costa de mão. Cada um tem sua própria identidade e todos têm a mesma capacidade de fazer uma comunidade inteira se reunir em torno do boi. E é justamente essa diversidade que espalha o Bumba Meu Boi por São Luís. A brincadeira ocupa praças, bairros, terreiros e os chamados barracões, onde os grupos ensaiam, fazem as indumentárias e preparam as apresentações. E antes de ganhar as ruas, o boi passa por um momento especial, o batizado, uma bênção para pedir proteção e abrir oficialmente a temporada. Os ensaios começam meses antes do São João. Depois vem os arraiais, festivais e encontros de grupos que transformam São Luís em um grande palco. Hoje as redes sociais ajudam o turista a descobrir onde cada grupo vai se apresentar e acompanhar uma programação que se espalha por diferentes bairros. A festa movimenta a cidade por semanas e também mexe com a economia. Hotéis, bares, restaurantes, comércio, todo mundo entra no ritmo do boi, como explica a presidente do Boi da Floresta, Nadir Cruz.
1: É uma festa grandiosa, porque as pessoas vêm, alguns para conhecer, outros para revisitar, né? Para acompanhar. A quantidade de pesquisadores, de fotógrafos, de pessoas querendo ver pela primeira vez tem aumentado a cada ano. A gente percebe, por exemplo, quando chega de maio, junho, julho, até agosto, setembro, a hotelaria do Maranhão é superlotada.
0: Talvez por isso o Bumba Meu Boi seja tão difícil de explicar para quem vê de fora, porque ele não é apenas espetáculo, é memória, pertencimento e fé que passa de geração em geração, como explica Leila Naiva, presidente do Boi de Axixá.
2: Desde pequenininho, eu vou boi com meu pai. Aí vim com ele, a gente abordar, tem uma foto antiga minha sentada no chão bordando, junto com as outras bordadeiras.
0: O ciclo termina com a morte do boi. E segundo Zé Inaldo, presidente do Boi Bumbá Maioba, a cada ano com mais reconhecimento do público.
3: E essa festa de encerramento, ela tem assim também, né, por parte do público, uma adesão muito grande. E esse ano, diga-se de passagem, foi recorde de público na nossa festa, onde ficamos extremamente muito felizes e agradecidos a Deus por ter esse reconhecimento da sociedade.
0: No Maranhão, o boi morre para nascer de novo no ano seguinte. E quando a nova temporada começa, a história de pai Francisco, mãe Catirina e daquele boi que voltou à vida também renasce. Reportagem Karine Melo.

0: por as notícias do governo federal.
1: E agora com as notícias do Poder Judiciário e do Congresso Nacional. Boa noite, um bom fim de semana.
0: A gente volta na segunda-feira. Até lá. Boa noite.
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4: Supremo determina que a Polícia Federal amplie a investigação sobre vazamento de informações sigilosas.
5: STJ fixa tese sobre remissão de pena por aprovação no Enem e no Enseja.
4: TSE vai criar sala para acompanhar questões climáticas que podem comprometer as eleições de 2026.
5: Boa noite, eu sou o Arthur Filho.
4: E eu sou Walter Lima.
5: O Supremo Tribunal Federal determinou que a Polícia Federal amplie a investigação sobre o vazamento de informações sigilosas relacionadas à Operação Sem Desconto.
4: A decisão é do ministro André Mendonça, relator do caso no STF. Marcela Luiza.
6: A decisão foi tomada após um pedido apresentado por Fábio Luiz Lula da Silva, o Lulinha, que comunicou ao Supremo a divulgação pela imprensa de informações que, segundo ele, teriam origem em procedimentos protegidos por sigilo. Na decisão, o ministro André Mendonça cita reportagens publicadas recentemente que teriam reproduzido trechos de mensagens, documentos e informações de investigações sigilosas. Mendonça determinou que esses novos fatos sejam incluídos no inquérito policial que já apura a origem dos vazamentos. Segundo o ministro, a investigação deve buscar identificar quem tinha o dever de preservar o sigilo e, eventualmente, violou essa obrigação.
5: A aprovação no Enem, Exame Nacional do Ensino Médio, e no Enseja, Exame Nacional para Certificação de Competências de Jovens e Adultos, pode ser usada para a redução da pena.
4: Para o STJ, a chamada remissão é possível mesmo que o preso já tenha concluído o nível de ensino avaliado nesses exames antes de iniciar o cumprimento da condenação. Fátima Uchoa.
7: Pelo rito dos repetitivos, a terceira sessão do STJ também definiu que a remissão não pode ser concedida novamente quando a aprovação em algum desses exames já tiver sido usada para reduzir a pena, pois isso seria dupla concessão do benefício pelo mesmo fato. Segundo o relator ministro Reinaldo Soares da Fonseca, a aprovação no Enem e no Enseja exige estudo por iniciativa própria e é um fato diferente da simples obtenção do certificado de conclusão. Como o julgamento ocorreu pelo rito dos repetitivos, todos os juízes e tribunais devem seguir as teses fixadas pelo STJ.
5: A segunda turma do TST manteve a responsabilidade subsidiária área do município de Cubatão, em São Paulo, pelo pagamento do FGTS de uma técnica de radiologia terceirizada.
4: Para os ministros, ficou comprovada a culpa do órgão público por não fiscalizar o contrato de prestação de serviços. Mila Amaral.
8: A mulher trabalhou 13 anos no hospital municipal e ficou sem receber após o fim do contrato com a gestora do hospital. O município até assinou um acordo com o Ministério Público para pagar as verbas rescisórias, mas não cumpriu o compromisso. A segunda turma do TST entendeu que não foi uma culpa automática, ficou provado que a prefeitura não fiscalizou o contrato e ainda descumpriu o acordo. Se a empresa não pagar, quem paga é o município em caso de falha de fiscalização.
5: Tribunal Superior Eleitoral vai criar sala para acompanhar questões climáticas que podem comprometer as eleições de outubro.
4: A sala tem o objetivo de monitorar riscos climáticos e garantir a segurança e continuação do processo eleitoral diante de eventos meteorológicos e hidrológicos extremos. Guilherme Firmino.
9: A Sala Nacional de Situação Climática tem o objetivo de mapear zonas críticas e identificar sessões eleitorais em municípios vulneráveis. O acompanhamento acontecerá diariamente e de forma ininterrupta a partir de 24 horas antes de cada turno. A sala contará com representantes do tribunal e de órgãos especializados, que vão poder determinar rotas emergenciais de transporte, reforço dos sistemas de comunicação e orientação em situações de emergência. Locais de votação também vão poder ser alterados em zonas de desastres. Essas decisões vão seguir a orientação da legislação eleitoral.
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5: A você uma boa noite.
4: E um bom fim de semana.
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11: Eu sou Paula Grova.
12: E eu sou Ricardo Nakaoka.
11: E estes são os destaques de hoje do Jornal do Senado, que começa agora.
12: Fim da escala 6x1 e PEC da Segurança Pública chegam à comissão do Senado.
11: Motoristas sob efeito de álcool ou drogas podem ter prisão preventiva.
12: Segurança de implantes médicos para mulheres é tema de debate no Senado.
11: Boa noite.
12: Boa noite.
11: Beber e dirigir podem ter consequências ainda mais graves. Uma proposta pronta para votação na Comissão de Constituição e Justiça permite a prisão preventiva de motoristas flagrados sob efeito de álcool ou drogas que provocarem acidentes graves com mortos ou feridos.
12: O texto também aumenta as penas para casos de homicídio culposo e lesão corporal grave causados por motoristas que dirigem após o consumo dessas substâncias. A ideia é endurecer a resposta da Justiça diante de acidentes que poderiam ser evitados. A reportagem é de Bruno Lourenço.
13: O homicídio culposo no trânsito, agravado pelo consumo de álcool ou outras drogas, pode ter a pena aumentada de 5 a 8 anos para 6 a 10 anos de reclusão. E a punição para lesão corporal grave ou gravíssima, agravada pelo consumo de álcool ou outras drogas, seria de reclusão de 3 a 6 anos, em vez dos atuais 2 a 5 anos. É o que diz projeto de lei em análise na Comissão de Constituição e Justiça. A proposta também muda o Código de Processo Penal para admitir a prisão preventiva nesses casos. O senador Marcos Duval, do Avante, do Espírito Santo, destacou que a privação de liberdade é fundamental para conscientizar o motorista infrator e evitar a repetição da conduta ao volante.
14: Queremos que referidos autores passem ao menos um período mínimo na prisão, como um preso comum, ainda que no regime semiaberto ou aberto. A prisão tem um evidente potencial dissuasório e não vemos por que não utilizar quando necessário.
13: O texto, que pode ser votado na CCJ, ainda admite a prisão preventiva em casos de homicídio ou lesão corporal grave causados em virtude de rachas ou de exibição de perícia em manobra de veículo.
11: E uma decisão do Supremo Tribunal Federal ampliou a proteção garantida pela Lei Maria da Penha. As medidas protetivas, antes associadas principalmente ao contexto doméstico e familiar, agora também podem ser aplicadas em outras situações de violência contra a mulher.
12: No Senado, projetos buscam reforçar e tornar mais efetiva essa proteção, com propostas que vão da concessão de medidas por delegados à criação de sistemas de alerta para avisar a vítima sobre a aproximação do agressor. Repórter Marcela Cunha.
15: As medidas protetivas de urgência da Lei Maria da Penha podem ser aplicadas mesmo sem vínculo doméstico, familiar ou afetivo entre vítima e agressor. Esse é um novo entendimento do Supremo Tribunal Federal, baseado num caso de ameaças de um vizinho à vítima, que teve a proteção negada em Minas Gerais. A Lei Maria da Penha também vem passando por mudanças no Congresso. Neste ano, uma proposta aprovada pelo Senado e já transformada em lei tornou o monitoramento eletrônico do agressor uma medida protetiva autônoma. A senadora Damares Alves, do Republicanos do Distrito Federal, afirma que os mecanismos existentes ainda não são suficientes para conter a violência.
16: Nós temos mecanismo de defesa, proteção, e nós não estamos dando conta. O que está acontecendo? Nós vamos ter que parar tudo, gente. E a gente vai ter que rever a violência contra a mulher no Brasil.
15: Entre os projetos ainda em análise no Senado, um amplia a possibilidade de delegados concederem medidas protetivas emergenciais, como o afastamento e a proibição de contato com a vítima. Outro cria um perímetro eletrônico com alertas quando o agressor monitorado se aproximar da área de proteção da mulher.
11: O presidente do Senado, Davi Alcolumbre, encaminhou hoje à Comissão de Constituição e Justiça duas propostas de emenda à Constituição consideradas prioritárias na pauta do Senado. Uma delas trata do fim da escala de trabalho 6x1 e prevê a redução gradual da jornada semanal para 40 horas com 2 dias de descanso remunerado. O relator na CCJ será o senador Omar Aziz, do MDB do Amazonas.
12: A outra é a PEC da Segurança Pública, que terá como relator o senador Rogério Carvalho. A PEC, já aprovada na Câmara dos Deputados, reorganiza o sistema de segurança pública no país. A proposta redefine as fontes de financiamento do setor, incluindo a destinação de parte da arrecadação das apostas esportivas aos fundos nacionais de segurança pública e do sistema penitenciário. As duas propostas agora serão analisadas pela comissão.
11: Um dispositivo médico implantado no corpo para evitar a gravidez pode trazer consequências que vão muito além do efeito desejado. No Senado, um debate chamou a atenção para os riscos e os efeitos adversos relacionados a dispositivos destinados à saúde da mulher, com destaque para o contraceptivo permanente Exur.
12: A Comissão de Direitos Humanos discutiu a segurança desses implantes, a fiscalização sanitária e a importância do consentimento informado das pacientes. Também foi debatida a necessidade de acompanhamento e assistência às mulheres que sofreram possíveis complicações. A reportagem é de Yasmin Rodrigues.
6: A Comissão de Direitos Humanos e Legislação Participativa do Senado discutiu a segurança de dispositivos médicos implantáveis destinados à saúde da mulher, com atenção especial aos impactos relatados por mulheres que utilizaram o sistema contraceptivo permanente Exur. Representando mulheres que passaram pelo procedimento, a presidente da Associação de Mulheres Vítimas do Exur Brasil, Kelly Patrícia da Luz, levou à audiência a perspectiva das pacientes ao buscarem auxílio.
17: Porque quando buscávamos atendimento dentro do HMIB, que foi o único hospital aqui em Brasília que fez a implantação do dispositivo, éramos chamadas por nomes pejorativos por aqueles que deveriam nos amparar e dar assistência.
6: Entre os problemas associados ao Exur mencionados na pauta da audiência estavam relatos de dores crônicas, perfurações de órgãos, migração do material e reações alérgicas. A senadora Damares, do Republicanos do Distrito Federal, questionou a Anvisa sobre o monitoramento do Exur pós-comercialização. Em resposta, Daniel Roberto Corade, gerente-geral de monitoramento de produtos sujeitos à vigilância sanitária da Anvisa, explicou que o acompanhamento é responsabilidade das empresas.
11: Jovens de todo o Brasil ocuparam o plenário do Senado e tiveram a missão de pensar e votar propostas para o país. A experiência terminou com a aprovação de projetos que tratam de temas que fazem parte do cotidiano das novas gerações.
12: Entre as propostas aprovadas pelos jovens senadores de 2026, estão medidas de prevenção à violência contra a mulher, apoio a estudantes imigrantes e ações para ampliar o letramento digital. Repórter Lana Dias.
18: Uma das propostas aprovadas prevê material adaptado para estudantes imigrantes e protocolos de combate a episódios de xenofobia, que é a discriminação contra pessoas de outros estados, regiões ou países. Outro texto integra a atuação dos setores de educação, segurança pública e tecnologia no combate à violência contra a mulher. A jovem senadora Maria Eduarda Santos de Arruda, de Mato Grosso, saudou a aprovação e destacou a presença feminina nesta edição.
19: A gente sabe que os índices de violência contra a gente é muito grande, seja violência física, moral e qualquer outro tipo de violência, e eu acredito que um trabalho em relação a isso é um grande passo dentro da nossa sociedade.
18: A ideia da terceira proposta é criar a chamada Juventude Sem Barreiras, com ações de letramento digital e estímulo à participação nos processos democráticos. Todas as três serão analisadas pela Comissão de Direitos Humanos e Legislação Participativa, onde podem virar projetos de lei.
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12: Com a edição de Paula Groba e trabalhos técnicos de João Lira, o Jornal do Senado fica por aqui. Acompanhe agora as notícias da Câmara dos Deputados e do Tribunal de Contas da União. Boa noite.
11: Boa noite e um bom fim de semana.
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1: O Tribunal de Contas da União acompanha o pagamento de benefícios previdenciários pelo Instituto Nacional do Seguro Social, o INSS. A fiscalização analisou dois problemas: a demora para conceder benefícios e o indeferimento de pedidos que atendem aos requisitos. Em 2 anos, foram registradas mais de 22 milhões de solicitações. O TCU reconheceu avanços no acompanhamento da fila. Entre as medidas estão o programa Acelera INSS e novas ações para monitorar os pedidos. Mas a auditoria também identificou que há problemas estruturais. O trabalho apontou dificuldades em tecnologia, automação e capacidade de análise. Para o tribunal, isso faz com que o INSS ainda dependa de programas temporários para reduzir a fila de análise. O tema continuará sendo acompanhado. Saiba mais em tcu.gov.br.
21: TCU, fiscalização a serviço da sociedade. Jornal Câmara dos Deputados.
22: Presidente Hugo Mota defende a soberania do Brasil no setor de saúde.
23: Câmara aprova uso de consórcio público na compra de alimento escolar.
22: Projeto promove ações de atenção à saúde de alunos da educação básica.
23: Comissão aprova a proposta que proíbe taxa mínima de consumo de água.
22: Boa noite. A Câmara analisa projeto de lei que proíbe a cobrança da taxa mínima de consumo de água. O texto avançou na Câmara, como informa a repórter Maria Neves.
24: A Comissão de Desenvolvimento Urbano da Câmara dos Deputados aprovou o projeto que proíbe a cobrança de tarifa mínima de consumo pelas concessionárias de serviços de água e esgoto. O texto aprovado, apresentado pelo relator, deputado Ícaro de Valmir, do Republicanos de Sergipe, estabelece uma nova diretriz nacional para a estrutura tarifária dos serviços de abastecimento de água e de esgotamento sanitário. Pelo projeto, a conta será composta por uma parcela fixa e outra variável. A parcela variável deverá ser calculada exclusivamente em função do volume de água efetivamente gasto pelo consumidor. Já a parte fixa será determinada em função de gastos das empresas, como manutenção da infraestrutura e expansão dos serviços. Ao apresentar o projeto, o deputado Tiago de Joaldo, do Republicano de Sergipe, explicou que atualmente as empresas impõem ao consumidor o pagamento de uma tarifa mínima por consumo equivalente a 10 metros cúbicos por mês. Na opinião de Ícaro de Valmir, a mudança vai promover justiça tarifária para os consumidores.
25: Você consumindo 1.000 metros, você vai cobrado pelos 1.000 metros. Você consumindo 5.000 metros, vai ser apenas cobrado pelos 5.000 metros cúbicos de água. Claro que ainda irá existir uma tarifa mínima, que é uma tarifa muito justa, que é uma tarifa praticamente, vamos dizer aí, de R$10, R$15, que irá ser cobrada apenas para poder ser levada essa água ou para o tratamento em si de toda a rede de distribuição de água.
24: O projeto original do deputado Tiago de Joaldo proibia todo tipo de cobrança mínima para que o consumidor pagasse somente pela água que gastou. O relator, no entanto, considerou necessário prever uma taxa fixa para a manutenção da rede. Na opinião de Ícaro de Valmir, se a lei apenas proibisse toda a cobrança mínima, poderia criar insegurança regulatória, afetar o equilíbrio econômico de contratos em vigor e transferir custos de forma desordenada para as faixas variáveis de consumo. Pela proposta em análise, os contratos do setor de água e esgoto assinados depois da entrada da nova lei em vigor devem levar em consideração a nova estrutura tarifária. Os contratos vigentes terão de ser adaptados em até 24 meses após a publicação da lei. A proposta, que estabelece uma nova estrutura tarifária para as contas de água, ainda será analisada pelas comissões de Finanças e Tributação e de Constituição e Justiça. Da Rádio Câmara de Brasília, Maria Neves.
21: Desenvolvimento Regional.
26: Charles Fernandes, do PSD da Bahia, destaca a importância do projeto de irrigação do Vale do Uiú, afirmando que a iniciativa é estratégica para impulsionar o desenvolvimento da região. Ele acredita que o empreendimento vai ampliar a produção agrícola e fortalecer a geração de emprego e renda.
22: O deputado diz ainda que o projeto pode transformar o Vale do Uiuiú em um importante polo de produção agrícola da Bahia e do país. De acordo com Charles Fernandes, a iniciativa responde à crescente demanda global por alimentos e fortalece o agronegócio regional.
0: Por quê? Não há uma outra fábrica de geração de emprego e renda para aquela região da Bahia que não seja o projeto de irrigação do Vale do Uiuiú. Esse projeto ele vai gerar 50 mil empregos diretos e terá um rendimento de mais de R$1,5 bilhão de reais por ano em produção, haja vista que o mundo precisa de alimento. E o Brasil é esse celeiro de produção.
21: Transportes.
26: Carlos Chiodini, do MDB de Santa Catarina, propõe dar o nome de viaduto Casimiro Klosowski à estrutura localizada no quilômetro 43 da BR-280, em Guaramirim. Ele explica que a iniciativa visa homenagear um morador local que atuou na busca por melhorias para a comunidade.
22: Segundo Carlos Chiodini, Casimiro Klosowski foi um dos principais defensores da construção do viaduto que trouxe mais segurança para quem trafega pela rodovia. A proposta também destaca um abaixo-assinado de moradores que pediam que o nome de Casimiro fosse dado à estrutura.
21: Educação.
26: A Câmara aprovou o uso de consórcios públicos na compra de alimentos escolares. A repórter Paula Bittar acompanhou a votação.
2: A Comissão de Constituição e Justiça da Câmara aprovou uma proposta que permite a estados e municípios comprar alimentos para a rede de ensino por meio de consórcios públicos com verbas repassadas pelo Programa Nacional de Alimentação Escolar. A medida facilita a atuação de pequenos municípios que poderão unir esforços para aumentar a eficiência nas compras e reduzir custos. Os consórcios públicos estão previstos em lei e funcionam como associações entre entes federativos com o objetivo de promover ganhos de escala, economia e maior poder de negociação. O autor da proposta, deputado Tiago de Joaldo, do Republicanos de Sergipe, disse que o objetivo é preencher uma lacuna, já que hoje os municípios não podem utilizar recursos federais nesses consórcios para a merenda.
4: Se no caso da merenda escolar, a compra que esse consórcio faz é apenas a partir de recursos próprios dos municípios. Eles não têm uma autorização legal para usar o recurso do Programa Nacional de Alimentação Escolar, o PNAE, para também fazer compra consorciadas. Então, a compra de merenda escolar por consórcio já é uma realidade. Municípios do Brasil inteiro fazem isso como medida de economia, porque você dá escala para a compra, você consegue comprar um volume maior, porque a compra não é apenas para um município, mas para um conjunto de municípios consorciados. E aí os fornecedores conseguem ter um preço melhor, consequentemente barateia para os municípios, permite que os municípios comprem em maior quantidade e também com melhor qualidade.
2: Segundo o texto aprovado, as aquisições por meio de consórcios públicos não afastam a obrigatoriedade de cumprimento do percentual mínimo de aquisição de gêneros alimentícios vindos da agricultura familiar. Esse mínimo deverá ser aferido e observado individualmente em relação a cada ente federativo participante do consórcio. De acordo com a legislação, do total dos recursos financeiros repassados pelo Fundo Nacional de Desenvolvimento da Educação no âmbito do Programa de Alimentação Escolar, no mínimo 45% deverão ser utilizados na aquisição de gêneros alimentícios diretamente da agricultura familiar e do empreendedor familiar rural ou de suas organizações. A prioridade deve ser dada aos assentamentos da reforma agrária, às comunidades tradicionais indígenas, às comunidades quilombolas e aos grupos formais e informais de mulheres. A proposta que permite a compra de alimentos para a rede de ensino por meio de consórcios públicos com verbas repassadas pelo Programa Nacional de Alimentação Escolar já pode seguir ao Senado, a menos que haja recurso para votação antes pelo plenário da Câmara. Da Rádio Câmara, de Brasília, Paula Bittar.
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21: Economia.
22: Fábio Macedo, do Podemos do Maranhão, propõe dobrar de 35 mil para 70 mil reais o valor isento de imposto de renda sobre o ganho obtido com a comercialização de bens. Ele explica que o projeto alcança, por exemplo, a venda de veículos usados.
26: Para impedir que o novo teto de 70 mil reais perca valor com o passar dos anos, o texto determina reajuste anual pelo IGPM, índice que mede a variação de preços. Fábio Macedo argumenta que o limite atual não é corrigido desde 2005, o que aumenta a tributação por causa da inflação.
22: Júlio César, do PSD do Piauí, quer ampliar os mecanismos de regularização de dívidas tributárias e não tributárias com a União. Ele apresentou projeto que permite desconto sobre multas, juros e encargos e amplia, em casos específicos, o prazo de pagamento para até 240 meses.
26: De acordo com Júlio César, a proposta estabelece condições diferenciadas conforme a capacidade de pagamento do devedor, incluindo pessoas físicas, MEIs e pequenas empresas. O texto ainda prevê a suspensão das cobranças enquanto o pedido de transação estiver em análise.
22: Rodrigo de Castro, do União de Minas Gerais, defende a aprovação de projeto que muda a forma de financiamento da conta de desenvolvimento energético, usada para bancar benefícios do setor elétrico. Hoje, parte dos recursos é arrecadada por meio da tarifa de luz paga pelos consumidores.
26: Rodrigo de Castro explica que o projeto transfere esses recursos para o orçamento da União. Ele explica que, com a mudança, os subsídios do setor elétrico passam a depender dos recursos previstos anualmente e aprovados pelo Congresso Nacional.
21: Saúde.
22: Comissão de Saúde aprova a criação da Política Nacional de Saúde na escola. A repórter Sofia Peçanha tem os detalhes.
7: A Comissão de Saúde da Câmara dos Deputados aprovou o projeto que cria a Política Nacional de Saúde na escola. O objetivo é fortalecer a integração entre as áreas de saúde e educação para promover ações de prevenção de doenças, promoção e atenção à saúde dos estudantes e educação básica pública. Segundo o texto, a política prevê a promoção da saúde e da cultura da paz, o enfrentamento de vulnerabilidades que possam comprometer o desenvolvimento escolar, o fortalecimento da participação da comunidade e a ampliação da comunicação entre escolas e serviços de saúde. Durante a votação, a relatora, a deputada Ana Paula Lima, do PT de Santa Catarina, destacou que a iniciativa fortalece ações já desenvolvidas no ambiente escolar e constrói uma população saudável e consciente.
8: Prevenir não somente as doenças transmissíveis, mas a questão da saúde mental, da cultura da paz, de evitar, por exemplo, que os adolescentes entrem, né, em algum tipo de vício, como o vício de fumo, drogas, álcool, e principalmente para trabalhar o esquema de vacinação. E isto é importante relacionar, porque eles também vão comunicar às suas famílias e à comunidade que as vacinas salvam vidas.
7: O texto aprovado, apresentado pela relatora, ampliou a possibilidade de participação na política para escolas privadas, comunitárias, confessionais e filantrópicas de educação básica.
8: Considerando que desafios como a promoção de saúde mental, a segurança alimentar e nutricional e a atualização do calendário vacinal atinge todos os estudantes, independente da natureza administrativa da escola. Propomos ampliar o alcance da política também às instituições privadas, comunitárias, filantrópicas.
7: A relatora incluiu também no projeto ações específicas de prevenção ao uso de cigarros eletrônicos e outros produtos que contenham nicotina. A medida reforça ações de combate ao tabagismo convencional e a prevenção de doenças crônicas não transmissíveis. O projeto determina ainda que o compartilhamento de informações entre escolas e serviços de saúde observe as regras de proteção de dados pessoais e o sigilo profissional, além de reforçar ações de atualização do calendário vacinal dos estudantes, com participação da comunidade escolar nas atividades de promoção da saúde. A proposta aprovada determina que a Política Nacional de Saúde na Escola observe as diretrizes do Programa Saúde na Escola, já existente no governo federal, sendo facultativa para estados, Distrito Federal e municípios. Da Rádio Câmara de Brasília, Sofia Peçanha.
26: Projeto de Fábio Choquete, do União de Santa Catarina, cria a Política Nacional de Atenção ao Diagnóstico Tardio do Transtorno do Espectro Autista. O objetivo, segundo o autor, é garantir acolhimento, atendimento integral e direitos a pessoas identificadas na adolescência, na vida adulta ou na velhice.
22: O projeto de Fábio Choquete prevê atendimento multiprofissional, apoio às famílias e capacitação de especialistas. A proposta também incentiva campanhas de conscientização, pesquisas e ações para ampliar a inclusão social, educacional e profissional de pessoas diagnosticadas.
26: Flávia Moraes, do MDB de Goiás, defende a aprovação de projeto que inclui nas ações em saúde previstas pelo governo federal o controle de dispositivo eletrônico para fumar, os chamados vapes. Ela reforça a necessidade de iniciativas de prevenção contra o câncer de pulmão.
9: Uma das causas mais recorrentes é a utilização de cigarros e agora principalmente os vapes, os cigarros eletrônicos, que para muitos é reconhecido como cigarro que não faz mal, mas pelo contrário, é muito mais prejudicial do que o cigarro convencional. Então nós temos aí projeto que combate a utilização, a comercialização, a fabricação dos vapes no Brasil. Nós criamos, e já é lei, isso já foi aprovado, o Agosto Branco, que é o mês de prevenção ao câncer de pulmão.
22: Flávia Moraes ressalta que o projeto também tipifica como crime contra a saúde pública a fabricação, importação, comercialização, distribuição, armazenamento, transporte e propaganda de dispositivos eletrônicos para fumar.
21: Presidência.
26: O presidente da Câmara defende soberania do país na área de saúde. Hugo Mota participou de eventos sobre o tema e a repórter Silvia Munhato acompanhou.
10: O presidente da Câmara dos Deputados, Hugo Mota, disse nesta quarta-feira que não há soberania nacional sem soberania sanitária. Ele discursou no 5º Fórum Saúde, uma parceria da Esfera Brasil e da farmacêutica EMS.
13: Não há soberania nacional plena sem soberania sanitária. Um país que depende do exterior para produzir medicamentos, insumos e tecnologias de saúde é um país vulnerável. Isso a pandemia nos ensinou de forma dura e desse aprendizado nós não podemos esquecer.
10: Segundo Mota, a saúde é um direito constitucional, mas também um pilar estratégico da economia. E citou várias iniciativas na área aprovadas pela Câmara nos últimos tempos, como o programa Agora Tem Especialistas e a regulamentação da reforma tributária, que assegurou o tratamento diferenciado para medicamentos e dispositivos médicos.
13: Temos trabalhado por um ambiente que combine segurança jurídica, competitividade e inovação. Nesse sentido, o marco das pesquisas clínicas colocou o Brasil em novo patamar de atração de investimentos.
10: O presidente da Câmara também destacou a análise do projeto que regula o uso da inteligência artificial. Segundo ele, a Câmara está empenhada em entregar ao Brasil uma regulação equilibrada, que assegure direitos e, ao mesmo tempo, estimule a pesquisa e o desenvolvimento da inteligência artificial e de suas aplicações. Da Rádio Câmara de Brasília, Silvia Munhato.
21: Justiça.
22: Samuel Viana, do União de Minas Gerais, apresentou o projeto que reforça as prerrogativas dos advogados no acesso a certidões e informações de documentos nos órgãos públicos. A proposta obriga a administração a receber os pedidos com prazo para resposta e justificativa em caso de negativa.
26: Samuel Viana considera que a medida reduz obstáculos burocráticos que podem prejudicar a defesa dos cidadãos. O texto classifica como violação de prerrogativa profissional a recusa injustificada, a omissão de resposta ou a negativa sem fundamento legal.
22: Aline Gurgel, do União do Amapá, defende a criação de uma política nacional para aumentar a segurança de recém-nascidos em maternidades e hospitais. O projeto da deputada prevê medidas para evitar o desaparecimento, a troca, o sequestro ou a retirada indevida de bebês.
26: Entre as medidas, Aline Gurgel cita dispositivos de monitoramento, controle de acesso às áreas de internação e protocolos específicos para alta hospitalar. A proposta também prevê que o Ministério da Saúde estabeleça regras nacionais de prevenção e resposta a ocorrências.
21: Segurança Pública.
22: Proposta veta condenados por agressão contra mulheres de prestar concurso público e ocupar cargos comissionados na administração pública.

0: É Lei Maria da Penha, no Rio de Janeiro, porque os agressores de mulheres não têm limite.
1: O parlamentar também cita dados sobre violência contra a mulher no Rio de Janeiro, especialmente na Baixada Fluminense. Bebeto conclui que o projeto pretende ampliar punições e criar mecanismos de restrição para os autores de agressões.
2: Projeto de Andra Moura, do União de Sergipe, autoriza o juiz a decretar a prisão preventiva por iniciativa própria em situações de extrema urgência. A proposta permite a prisão sem pedido prévio da polícia ou do Ministério Público quando houver risco à vida da vítima ou de testemunha.
1: De acordo com Yandra Moura, a mudança busca dar resposta rápida em casos de crimes hediondos ou violência doméstica contra vulneráveis. Para ela, a atuação do juiz evita que a burocracia prejudique a proteção imediata às vítimas.
2: Termina agora o jornal Câmara dos Deputados, produzido pela Rádio Câmara, com trabalhos técnicos de Wellington Teles e apresentação de Márcio Aquiles Sardi e Val Monteiro. Boa noite.
1: A Voz do Brasil volta na segunda-feira. Boa noite e bom final de semana.
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0: amigos da Rio Vermelho, boa noite, estamos chegando para mais um show da noite. De agora até as 22, o modão sertanejo deitando e rolando. Das 22 à meia-noite, matando saudades e machucando os corações. 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Hoje, sexta-feira, 21 de agosto do ano 2026. Uma sexta-feira de muito trabalho para aqueles que gostam de pegar no pesado, de muita água e sombra fresca para aqueles que não querem nada. Nada, nada mesmo com a dureza. E vamos começando nosso show da noite, 20 horas 2 minutos, trazendo os primeiros modões. Os primeiros modões a todos que ligaram rádio agora e com certeza ficarão comigo até a meia-noite, porque até as 22. Aqui é assim, um modão vai, outro vem. Aqui a peteca não cai. Vamos começando com Camões e Camargo. Amantes e inimigos. Brasão e Brasãozinho. Meu tormento. Zazá e Zezé, a caminho do além. Vamos lá, conferindo a hora certa, para você não perder a sua condução e nem mesmo o seu compromisso.
1: 8:03.
0: É em Silvânia, cidade de Saudade, 20 horas, 3 minutos.

Show da Noite, comunicando o amigo José Roberto, o modão sertanejo, deitando e rolando até as 22 horas.

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Boa noite aos nossos amigos trabalhando nos bares, lanchonetes, pit dogs. Olha, amigos, um ótimo trabalho a todos. Obrigadão aí pelo rádio ligado. E os modões seguintes mando a todos vocês. Boa noite a você no centro da cidade, bairros de nossa cidade e zona rural. Olha, na zona rural, do mais simples ranchinho à mais alta mansão, aceite o abraço do Zé Roberto. Fico feliz em tê-los em nossa companhia. Querendo participar comigo? Ah, você já sabe. É só você discar o 999-56-1155 e pedir o seu modão sertanejo até as 22. Boa noite aos nossos amigos gente no batente. Começaram no trabalho ao anoitecer e vai terminá-lo ao amanhecer. Os nossos amigos vigilantes, ótima noite, ótimo trabalho e fico feliz com a companhia de todos vocês, amigos. Aê, o Ataíde Alexandre, basta você voltar. Vamos lá, vamos seguindo aí, 20 horas, 21 minutos, nesta sexta-feira, 21 de agosto do ano 2026. Para muitos, sexta-feira é o Dia Internacional da Cerveja, da Gandaia. Para nós do show da noite, não. Dia Internacional do Amor. Aproximamos o final de semana e temos mais tempo de estar junto com a família. A família é a base de tudo. Então vamos lá, trazendo aí mais modões, porque no show da noite é assim. O tempo não para, o tempo não espera e o tempo voa. É num piscar de olhos, o show da noite vai embora. Vamos chegando com o trio que não é moleza, mas sim o trio Parada Dura. Creone, Barrerita e Mangabinha, a saudade que ficou. Vivendo longe do meu bem, tá indo lá para o Luiz Carlos, a Simone, em Aparecida de Goiânia, lá para o seu José Antônio, a Laurinha, para o meu filho Robson, ótima noite para vocês. Em seguida, Vandeirantes, Zé Batista e Darlon, Buscando Perdão, lá para o Paulo Andrade, a esposa Vânia, toda a família na Fazenda Primavera, Cristianópolis, Goiás. E por último chegando, o Tião Carreiro e o Pardinho. Golpe de mestre. Vou atender o meu amigo Filhinho Machado, lá no Conselheiro Manuel Queitano. Boa noite, amigo Zé Roberto. Filhinho na escuta. Manda pra mim com Tião Carreiro e Pardinho, golpe de mestre. Ele está oferecendo ao seu amigo Carlito lá na Barrinha. Pra você, muito obrigado. Obrigado por mais um show da noite. E até segunda, se Deus quiser. Até segunda, filhinho. Obrigadão aí, você pela sua participação e a companhia. Ótima noite pra você. Toda a sua família. Vamos lá então? Vamos chegando aí? 20 horas 24 minutos. Vamos começando aí com Trio Parada Dura, Vivendo Longe do Meu Bem.

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10: E para fechar a semana, uma curiosidade para você testar com os ouvidos. Em muitos carros com câmbio manual, engate a ré e comece a andar. Percebeu aquele som mais agudo? Quase que um zumbido, né? Então, não significa necessariamente que o câmbio esteja com algum defeito. Tradicionalmente, muitas transmissões utilizam engrenagens de dentes retos na marcha ré, diferentes das engrenagens helicoidais usadas em muitas marchas à frente. Os dentes retos tendem a produzir mais ruído durante o funcionamento, e daí vem aquele som tão característico. A dica do Automotors é ficar atento à diferença entre um ruído normal de funcionamento, excessivo ou acompanhado de dificuldade para engatar. O primeiro pode ser uma característica do projeto. O segundo merece uma avaliação.
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Boa noite aos amigos do Setor Sul, Vila Mutirão, Conjunto Habitacional Leonides Gudrim, Parque Anchieta, Ermida Santo Antônio, Bairro Pedrinhas e Conselheiro Manuel Caetano. Olha, onde você estiver e querendo participar comigo, é fácil. É só você discar o 999-56-1155. Ali no zap também, você pode pedir o seu modão sertanejo até às 22.

Vamos lá, vamos chegando. Faltando agora 18 minutos para as 21, trazendo mais modões aqui no Show da Noite. Nesta sexta-feira maravilhosa. Vamos chegando com o Tibagi e Miltinho. Sonho de amor. Rodão esse aí aos amigos na cidade de Vianópolis. Indo lá para o Valdemar Sanches de Mera, Valdemarzinho em Vianópolis. Ô, Valdemar, boa noite para você. Lá para o Célio da Ambulância, Célio Souza, toda a família. Para o João, professor e família. Obrigado aí a todos aí pela companhia, amigos. Em seguida, chegando o Chico Rei, o Paraná. Em algum lugar do passado. Tá indo aos amigos na Avenida Padre Leandro Calimã. Tá indo lá para o Donizete Violeiro. Valdir Gauchinho. Aval, o Lobinho. Também este modão tô mandando para o meu amigo Paulo Henrique Amorim. Olá, meu grande amigo Zé Roberto Show. É nós, é Paulo Henrique Amorim. Nós estamos aqui no Bar da Lúcia, irmã do Dirim, tomando aquele caldo maravilhoso. Tá indo um modão para vocês aí. Muito obrigado aí pela companhia e pela sua participação, viu, Paulo? Chico Rei, o Paraná também. Tá indo aos amigos na cidade Leopoldo de Bulhões. Tá indo lá para o Euler, Dona Catarina, toda a família. E por último, chegando, Lourenço Lorival, menina da aldeia. Menina da aldeia, lá para Nilvânia Gentil, toda a família, no bairro Pedrinhas. Lá para o Zezinho Gentil, a Dorinha, lá na chácara Divino Pai Eterno, na região da Estrela. Lá na Henrique Silva, lá para o meu amigo senhor, a Dona Neri. Ótima noite para vocês. Vamos lá, 15 minutos soltando agora para as 21. Vamos começando aí com Tibagi e Miltinho, Sonho de Amor.

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amigos, em Silvânia, 21:02. Boa noite aos nossos amigos do São Sebastião 1, São Sebastião 2, bairro Maria de Lourdes, e aos amigos do Deco Correia. Obrigadão e a todos aí pelo rádio ligado, amigo. Boa noite aos nossos amiguinhos, amiguinhas, que levantam bem cedinho com a vassourinha na mão, deixando as ruas de nossa cidade bem limpinhas. Estou falando dos nossos amigos garis. Ótima noite, ótimo descanso. E os moldões seguintes mando a todos vocês, amigos. Ótima noite também aos amigos na Avenida Dom Bosco, Avenida Padre Leandro Calimã, e aos amigos na Mário Ferreira.